0: de 2026.
1: Vamos ao destaque do dia, Nova Indústria Brasil.
0: No Rio de Janeiro, o presidente Lula anuncia investimentos de mais 140 bilhões de reais para desenvolver o Parque Industrial Brasileiro.
1: Fertilizantes, máquinas agrícolas, medicamentos e vacinas, mobilidade e inteligência artificial estão entre os setores que receberão estímulos.
0: O presidente destacou que o desenvolvimento do país deve ser feito em parceria por setores público e privado.
2: O Brasil não pode comportar mais aquele discurso atrasado entre a competência privada e a competência pública. O que importa é que os dois produzam.
1: E ainda no Rio, o presidente também anunciou R$1 bilhão em investimentos para urbanização de favelas e desenvolvimento de comunidades.
0: Recursos também serão investidos em educação e em obras de um dos maiores bairros da capital fluminense, Graziele Bezerra.
3: Serão mais de R$700 milhões do novo PAC para a construção de redes de esgoto, parques e praças, obras de pavimentação e melhorias na rede elétrica.
1: Você vai ouvir também acolhimento a refugiados.
0: Relatório mostra aumento do número de pedidos de asilo e de regularização de migrantes no Brasil.
1: O país busca fortalecer mecanismos de acolhida e integração para pessoas que chegam em busca de proteção internacional. Caroline Blaut.
4: Como parte desse esforço, o governo do Brasil lançou uma consulta pública do primeiro Plano Nacional de Migrações, Refúgio e Apatridia.
0: Hoje, na apresentação da Voz do Brasil, Mariana Jungmann e Luciano Seixas.
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0: O presidente Lula cumpriu hoje uma série de agendas no Rio de Janeiro.
1: Entre elas, o anúncio de mais 140 bilhões de reais para o programa Nova Indústria Brasil.
0: Os recursos vão priorizar investimentos em setores essenciais para a economia do país, como fertilizantes, máquinas agrícolas e indústria da saúde.
5: Lançada em 2024, a Nova Indústria Brasil tem o objetivo de impulsionar o desenvolvimento industrial até 2033. No seminário sobre os 74 anos do Banco Nacional de Desenvolvimento Econômico e Social, foi anunciada a ampliação da NIB, com mais 140 bilhões de reais até o fim de 2026. São recursos do BNDES, da Financiadora de Estudos e Projetos e da Empresa Brasileira de Pesquisa e Inovação Industrial, o que eleva o investimento na política industrial para 750 bilhões de reais em 4 anos. O presidente do BNDES, Aloysio Mercadante, detalhou as prioridades.
6: As áreas prioritárias é fertilizantes e máquinas agrícolas, depois saúde, biofármacos, terapias avançadas, IFAs, vacinas, mobilidade sustentável e inteligência artificial e audiovisual. Toda essa indústria criativa que nós queremos olhar também com atenção.
5: A ministra da Ciência, Tecnologia e Inovação, Luciana Santos, anunciou que o Ministério vai liberar também 440 milhões de reais para que a Embrapi desenvolva projetos de inovação.
7: Os recursos vão alavancar investimentos privados e permitirão contratar 550 projetos de inovação de empresas em um valor total de 1,2 bilhões.
5: Na área socioambiental, foi divulgado o resultado do primeiro processo público para a compra de créditos de carbono, o Profloresta Mais. O programa, uma parceria do BNDES com a Petrobras, financia projetos de restauração ecológica na Amazônia. As empresas vencedoras vão fornecer 5 milhões de créditos de carbono com replantio de espécies nativas, como detalhou a presidente da Petrobras, Magda Chambriá.
8: Nós recebemos 16 propostas, 3 foram selecionadas e cada um comprometido com a restauração de pelo menos 3 mil hectares de áreas degradadas no bioma amazônico.
5: Além disso, foi oficializada com a Petrobras uma parceria para pesquisas sobre minerais críticos essenciais para a transição energética. O presidente Lula destacou a importância dos investimentos públicos e privados para o crescimento do país.
2: O que nós estamos assistindo hoje é apenas uma demonstração de que o Brasil não pode comportar mais aquele discurso atrasado entre a competência privada e a competência pública. O que é público e que funciona tem que continuar público e funcionando. O que é privado e funciona tem que continuar sendo privado e funcionando. O que importa é que os dois produzam.
5: No evento, houve ainda o anúncio de financiamento de 340 milhões de reais a uma empresa de mobilidade urbana para aquisição de 85 mil bicicletas elétricas, voltadas para entregadores de aplicativos. O projeto utiliza recursos do Fundo Clima. Reportagem Nazi Brum.
1: Obras também de drenagem, saneamento, pavimentação e melhorias da rede elétrica em comunidades do Rio de Janeiro.
0: E ainda um grande projeto que vai ajudar a conter as enchentes na região do Jardim Maravilha.
1: Investimentos do governo federal que somam mais de R$1 bilhão.
0: O presidente Lula fez os anúncios hoje no Rio de Janeiro e autorizou o início de obras que devem melhorar a vida de quem mora nas periferias.
9: Com a assinatura da ordem de serviço, está autorizado o início das obras para controle de enchentes no Jardim Maravilha, em Guaratiba, zona oeste do Rio de Janeiro. Um dique de mais de 3 quilômetros vai funcionar como uma barragem, evitando que as águas cheguem às áreas habitadas. O projeto conta com drenagem e construção de reservatórios. Serão investidos 340 milhões de reais por meio do novo PAC, o Programa de Aceleração do Crescimento, beneficiando cerca de 30 mil pessoas. Gente como a Ivone Abrantes, que sofre há décadas com as inundações.
10: Cada enchente que tem, a gente é mais uma perda de tudo, aí a gente fica sem nada novamente, então fica muito difícil. Eu passei aqui esse tempo todo, que são décadas e décadas, vivendo nessa situação.
9: As obras terão duração de 3 anos. O presidente Lula pediu atenção da comunidade na execução dos trabalhos.
2: Eu queria que vocês fiscalizassem essas obras. Alguém está fazendo alguma coisa ou não está fazendo? As obras estão andando ou não estão andando? Porque se vocês não fiscalizarem e não denunciarem pra gente, a gente fica lá em Brasília achando que tá tudo maravilhoso. Essas obras precisam andar rápido.
9: Favela da Maré, Complexo do Alemão e Rocinha também vão receber obras de urbanização. Serão mais de 700 milhões de reais do novo PAC para a construção de redes de esgoto, parques e praças, obras de pavimentação e melhorias na rede elétrica. O ministro das Cidades, Vladimir Lima, comentou os investimentos.
11: Nós estamos trazendo aqui hoje também cerca de 170 milhões de reais para o Complexo da Maré, onde hoje damos ordem de serviço para início do parque linear e do ecoponto que vai auxiliar no descarte de lixo no Complexo da Maré, gente. Além disso, hoje nós concluímos aqui no mês de junho o endereçamento CEP de todas as ruas, becos e vielas do Complexo da Maré. Com isso, a gente trazendo a oportunidade de você receber uma encomenda em casa ou de você acessar um serviço social.
9: Na área da educação, o governo anunciou um novo campus do Instituto Federal do Rio de Janeiro, na Cidade de Deus, em Jacarepaguá. A construção de uma nova escola em Realengo e também autorizou o início das obras do campus do Instituto Federal no Complexo do Alemão. Serão criados ainda 10 MovCels, equipamentos de cultura itinerantes que contam com biblioteca, estúdios para produção e edição audiovisual. Reportagem Graziele Bezerra.
1: E o governo do estado do Rio de Janeiro aderiu hoje ao PROPAG, Programa de Pleno Pagamento de Dívidas dos Estados.
0: O Rio possui uma dívida de 210 bilhões de reais com a União e todo mês são cobrados sobre ela o valor da inflação oficial, o IPCA, mais 4% de juros.
1: Mas com a adesão ao PROPAG, o estado fluminense pagará agora apenas o IPCA e a dívida foi renegociada por 30 anos.
0: Isso significa uma economia para os cofres locais de 3 bilhões e 100 milhões de reais somente neste ano.
1: Em contrapartida, o estado deve investir em programas sociais.
0: Ao assinar o termo de adesão ao PROPAG, junto com o governador em exercício do Rio, Ricardo Couto, o presidente Lula destacou os ganhos para a população.
2: O que é importante é que vai sobrar mais dinheiro para o governador administrar o Rio de Janeiro. E esse dinheiro, uma parte dele tem que ser alocada em políticas sociais, de preferência em duas áreas que são cruciais: saúde e educação.
1: E agora à noite, ainda na capital fluminense, o presidente Lula participa da cerimônia nacional de premiação da 20ª edição da Olimpíada Brasileira de Matemática das Escolas Públicas, a OBMEP.
0: A competição é voltada a alunos do sexto ano do ensino fundamental até o último ano do ensino médio de escolas públicas e privadas.
1: A repórter Thaís Antônio preparou uma reportagem pra gente sobre esse que é um dos principais estímulos ao estudo da matemática no Brasil.
12: Criada em 2005, a Olimpíada Brasileira de Matemática das Escolas Públicas, OBMEP, busca estimular o interesse pela matemática, descobrir novos talentos e incentivar estudantes a seguirem trajetórias nas áreas científica e tecnológica. Foi o que aconteceu com Luana Aparecida Costa, mestre em matemática pelo Instituto de Matemática Pura e Aplicada. Ela conquistou 5 medalhas na OBMEP, mas nunca se esqueceu da primeira, que despertou-a para o sonho de estudar essa disciplina.
13: Eu tenho uma irmã um ano mais velha que eu e ela ganhou uma medalha de bronze, então eu fiquei com vontade de ganhar medalha também e comecei a estudar. E comecei a me apaixonar pela matemática. E assim eu pude ganhar minha primeira medalha, que foi a medalha de ouro, tão sonhado ouro. Foi o melhor dia da minha vida, a cerimônia nacional de premiação da OBMEP. Eu lembro até hoje.
12: A iniciativa também contribui para fortalecer a educação básica, ampliar o acesso a materiais de qualidade e incentivar a formação e valorização de professores. Sanduel Vieira, professor da Universidade Federal do Piauí e medalhista da primeira edição da OBMEP, conta que descobriu sua vocação por meio da participação nas Olimpíadas.
14: Foi um divisor de águas na minha vida, me ajudou a escolher o curso que eu ia fazer. Fiz matemática, mestrado, doutorado em matemática e hoje sou professor da Universidade Federal do Piauí. Eu sou quem eu sou hoje, a pessoa que eu sou, por causa da OBMEP.
12: A OBMEP é realizada pelo Instituto de Matemática Pura e Aplicada, o INPA, com apoio dos Ministérios da Educação e da Ciência, Tecnologia e Inovação. Voltada para estudantes do sexto ano do ensino fundamental até o último ano do ensino médio, a Olimpíada segue mobilizando escolas de todo o país. Na edição de 2025, mais de 18 milhões de alunos se inscreveram para a prova, alcançando mais de 99% dos municípios brasileiros. Reportagem Thaís Antônio.
0: A plataforma de envio do Defesa Civil Alerta foi tirada do ar na madrugada do último sábado, após ter sofrido uma invasão e disparado alertas para diversas regiões do país.
1: A mensagem foi do tipo alerta extremo, que é disparado apenas em situações de risco iminente, e continha a palavra misantropia, que significa ódio à humanidade.
0: O alerta foi registrado nos estados de São Paulo, Rio de Janeiro, Mato Grosso do Sul, Distrito Federal e Paraná.
1: Ainda não é possível calcular quantos aparelhos móveis receberam as mensagens, de acordo com o secretário nacional de Proteção e Defesa Civil, Volney Wolf, mas ele já se encontra em desenvolvimento uma nova versão mais segura para esse sistema.
15: Temos que avaliar e ter informações bastante seguras de como é que aconteceu esse ataque, como é que essas pessoas conseguiram furar a nossa segurança, ver se está atendido por esse desenvolvimento que está em andamento no Ministério e no menor tempo possível, é uma questão de prioridade, né, do governo federal colocar essa nova versão que garanta mais segurança ao sistema e, enfim, aos usuários do Sistema Nacional de Proteção e Defesa Civil.
0: A Polícia Federal está investigando o caso e uma perícia técnica vai apurar o alcance dos disparos não autorizados.
1: O Ligue 180, canal de atendimento às mulheres, tem registrado aumento expressivo de violência nos ambientes digitais.
0: De acordo com o Ministério das Mulheres, o número de denúncias saltou de 5 mil para mais de 16 mil casos em 2026.
1: Isso representa tanto um crescimento nos casos, como também maior confiança da população no canal de denúncias.
0: Diante dessa realidade, a central passa a operar um novo protocolo para se adaptar às novas dinâmicas da violência digital.
16: O Ligue 180, Central Telefônica de Atendimento à Mulher, registrou 16.725 casos de violência contra mulheres em ambiente digital nos primeiros 5 meses deste ano. Esse número é 188% maior que o registrado nos 5 primeiros meses do ano passado, quando chegou à marca de 5.795 denúncias. De acordo com a ministra das Mulheres, Márcia Lopes, nos últimos anos, anos, houve uma subnotificação dos casos. Com melhorias no sistema, o Ligue 180 passou a receber mais denúncias. Segundo a ministra, isso é importante para investir nas políticas públicas de combate à violência.
17: A gente está percebendo que o grau de confiabilidade no 180 tem aumentado muito. Tem um espaço que não é só de denúncia, mas é de mapear a realidade.
16: Para lidar com o aumento expressivo, a central de atendimento Ligue 180 passou por atualizações. A ideia é aprimorar o atendimento para acolher e orientar vítimas de violência digital. Para isso, os atendentes passaram por capacitação. O sistema de registro também foi reformulado e passa a contar com um registro mais detalhado das ocorrências. Com isso, é possível especificar a atuação do governo federal, como detalha a ministra das Mulheres, Márcia Lopes.
17: Todas as medidas estão sendo pensadas a partir das realidades do Brasil. E nós estamos hoje num ambiente absolutamente favorável para a gente tomar as medidas. É só assim que a gente vai romper esse ciclo estarrecedor de violência contra as mulheres.
16: A Central de Atendimento à Mulher, Ligue 180, funciona 24 horas por dia, todos os dias da semana. Também é possível falar com a central por mensagem de WhatsApp pelo número 61-9610-0180. Reportagem Márcia Fernandes.
1: Você já tirou a nova carteira de identidade nacional? Essa semana você deve receber uma notificação pelo WhatsApp e pela caixa postal do gov.br, avisando sobre a possibilidade de uso da versão digital do documento.
0: A versão digital fica disponível no aplicativo gov.br e tem benefícios, como a inclusão dos dados referentes ao título de eleitor e a carteira nacional de habilitação.
1: Além da carteira de identidade nacional, a conta gov.br também tem uma nova funcionalidade, um formato digital de procuração para que beneficiários do INSS sejam representados por outras pessoas.
0: A procuração eletrônica pode ser usada somente no aplicativo ou site do meu INSS e não tem validade se impressa ou compartilhada como documento.
1: Ao aceitar a procuração eletrônica, o cidadão deve também indicar quais serviços ele autoriza que o representante possa consultar e o período de validade da procuração.
0: Por enquanto, dois serviços estão disponíveis: consultas de documentos e de serviços online e consultas de pedidos e de benefícios.
1: Mas atenção com as fraudes. O governo do Brasil não envia mensagens por WhatsApp solicitando seus dados pessoais ou pedindo que você clique em nenhum link.
0: E tanto para a carteira de identidade nacional quanto para a procuração do INSS, você deve fazer os procedimentos dentro do site ou aplicativo do gov.br após inserir a sua senha.
1: Considerada a maior obra ferroviária do país, a Malha Norte teve concluído o trecho de 163 quilômetros entre Rondonópolis e Dom Aquino, no Mato Grosso.
0: O vice-presidente Geraldo Alckmin participou da entrega nesse fim de semana.
1: Integrado ao novo PAC, o empreendimento prevê 743 quilômetros de trilhos, ampliando a conexão das regiões produtoras de Mato Grosso com a Malha Ferroviária Nacional e o Porto de Santos.
0: A etapa entregue contou com investimentos privados de 5 bilhões de reais.
1: Alckmin lembrou que o avanço ferroviário é essencial não só para o escoamento da produção brasileira.
18: Reduz emissão de carbono, de gás de efeito estufa, diminui acidente, então ajuda o meio ambiente, ajuda a saúde pública, reduz custo Brasil, melhora a competitividade e o país cresce mais, gera mais emprego e mais renda.
0: Conflitos, perseguições e crises humanitárias contribuíram para um aumento de pedidos de refúgio no Brasil.
1: Um estudo divulgado hoje pelo Ministério da Justiça e Segurança Pública mostra que o país recebeu quase 76 mil solicitações de refúgio em 2025.
4: Pela primeira vez, os cubanos lideraram os pedidos de refúgio no Brasil, superando os venezuelanos. Foram 41.919 solicitações feitas por cubanos e 21.233 por venezuelanos ao longo do ano passado. Os dados fazem parte do relatório Refúgio em Números 2026, apresentado durante evento realizado em Brasília, que marca os 75 anos da Convenção sobre o Estatuto dos Refugiados. O ministro da Justiça e Segurança Pública, Wellington César Lima e Silva, avalia que o documento continua atual diante do crescimento dos deslocamentos forçados em todo o mundo.
19: Essa data não marca apenas a assinatura de um tratado, mas a reafirmação da própria dignidade da pessoa humana diante do desafio do deslocamento forçado. É essa a força da expressão direito a ter direitos. E é esse vazio que a política de refúgio busca enfrentar.
4: Por trás das estatísticas estão histórias de pessoas que precisaram abandonar suas casas em busca de segurança ou melhores condições de vida. É o caso da cantora iraniana Mamoni, refugiada no Brasil desde 2012.
20: Saí do Irã para falta de liberdade, para direitos mulheres. Eu saí do Irã, eu sou cantora, mas cantar no Irã para mulheres é proibido. Você não pode subir no palco cantar, porque você é mulher.
4: O aumento dos deslocamentos forçados tem exigido o aperfeiçoamento constante das políticas de proteção e acolhimento. Segundo a Secretária Nacional de Justiça, Maria Rosa Loula, o Brasil tem buscado fortalecer mecanismos de acolhida e integração para pessoas que chegam ao país em busca de proteção internacional.
21: Num mundo em conflito, num mundo em que os deslocamentos forçados crescem a cada dia, o Instituto do Refúgio precisa e deve se aprimorar também. A cada dia. O acolhimento que o Estado brasileiro tem proporcionado com o resguardo dos direitos humanos, da identificação, da segurança, promovendo a tão desejada migração segura e ordenada, é um exemplo para o mundo hoje.
4: Como parte desse esforço, o governo do Brasil lançou uma consulta pública do primeiro Plano Nacional de Migrações, Refúgio e Apatridia. O documento vai orientar pelos próximos 4 anos, ações voltadas ao acolhimento, à proteção de direitos e à integração social e econômica de imigrantes, refugiados e apátridas no Brasil. Participe e contribua pelo site brasilparticipativo.presidencia.gov.br. Reportagem Caroline Blaut.
0: Pacientes que enfrentam câncer de mama avançado agora contam com uma nova aliada na luta contra a doença.
1: A Anvisa aprovou hoje um tratamento oral inédito com o uso do medicamento Inlurio, fabricado no Brasil.
0: A medicação é indicada para pacientes adultos cujo tumor já se espalhou ou não pode ser operado.
22: Foi registrado nesta segunda-feira pela Agência Nacional de Vigilância Sanitária, Anvisa, o medicamento de nome Inlurio, que é o tocilato de inlunestranto. Ele é indicado para adultos com câncer de mama avançado, que não pode ser removido por cirurgia ou que já se espalhou para outras partes do corpo. O novo medicamento bloqueia os receptores de estrogênio do tecido mamário, ajudando a impedir o crescimento e a disseminação das células cancerígenas. O produto, desenvolvido pela Eli Lilly, do Brasil Limitada, é oral e indicado como monoterapia. Segundo dados do Instituto Nacional do Câncer, o INCA, o câncer de mama é a neoplasia maligna mais incidente em mulheres. Entre 2023 e 2025, foram registrados 73.610 casos da doença, o que representa 30% dos cânceres em mulheres. Daniele Popov para a Voz do Brasil.
1: Pais e responsáveis por crianças menores de 5 anos já podem procurar os postos de saúde e garantir a proteção contra doenças graves como pneumonia, meningite e otite.
0: O SUS começou a disponibilizar a nova vacina Pneumo20, que substitui a versão anterior e amplia a cobertura para 20 tipos da bactéria pneumococo.
1: O Ministério da Saúde já distribuiu mais de 570 mil doses para os estados e espera entregar mais de 6 milhões até o fim do ano.
23: Crianças menores de 5 anos que ainda não completaram a vacinação contra o pneumococo já podem receber a nova vacina Pneumo20 pelo Sistema Único de Saúde, o SUS. O imunizante passa a integrar o calendário nacional de vacinação e protege contra 20 tipos da bactéria responsável por doenças como pneumonia, meningite e otite. Segundo o Ministério da Saúde, mais de 570 mil doses já foram distribuídas nos estados e a previsão é entregar mais de 6 milhões de doses até o fim deste ano. ano. A vacina amplia a cobertura contra os sorotipos mais associados aos casos graves da doença pneumocócica. Dados da Organização Mundial da Saúde, OMS, apontam que essa é uma das principais causas de morte infantil por doenças que podem ser prevenidas com vacinação. Além das crianças, a pneumovinte também vai ser oferecida a povos indígenas sem histórico de vacinação pneumocócica, idosos acamados ou que vivem em instituições e pessoas atendidas pela rede de imunobiológicos para pessoas em situações especiais. Com redação de Diego Freitas, Dilson Santa Fé, para a Voz do Brasil.
0: E essas foram as notícias do governo do Brasil.
1: Fique agora com as notícias do Poder Judiciário e do Congresso Nacional. Boa noite.
0: Boa noite para você e até amanhã.
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7: Supremo Tribunal Federal mantém critérios de distribuição de receitas do ICMS Educacional a municípios mineiros.
8: STJ decide que plano de saúde deve cobrir cirurgia robótica para câncer.

0: autorizou os estados a definir critérios para a distribuição de até 35% da cota parte municipal do ICMS. Relatora do caso, a ministra Carmen Lúcia, votou pela improcedência do pedido. Em seu entendimento, a regulamentação da norma incorporou dados quantitativos relacionados ao número de alunos, afastando a afirmação de que o critério populacional teria sido ignorado. Os demais ministros acompanharam a relatora e assim validaram os trechos questionados.
1: Plano de saúde deve cobrir cirurgia robótica indicada a beneficiário para tratar câncer de próstata.
2: Essa decisão é do STJ. Fátima Uchoa.
3: O beneficiário ajuizou ação contra o plano de saúde pedindo o ressarcimento de despesas médicas e consultas, além de indenização por danos morais. O Tribunal de Justiça do Rio Grande do Sul reformou sentença que havia concedido os pedidos. Já no STJ, a quarta turma determinou a devolução de valores gastos com a cirurgia, mas entendeu que o dano moral deverá ser rediscutido no Tribunal Estadual por necessitar análise de fatos e provas. Segundo o relator ministro João Otávio de Noronha, nesse caso deve ser flexibilizado o rol de procedimentos da Agência Nacional de Saúde Suplementar e observados critérios técnicos fixados pelo próprio STJ e pelo Supremo Tribunal Federal.
1: Dois municípios de Minas Gerais, dois de São Paulo e um de Goiás elegeram novos prefeitos nesse domingo.
2: As eleições suplementares são reguladas pelo Código Eleitoral. Fábio Ruas.
4: No estado de São Paulo, Reginópolis elegeu João Paulo Veríssimo. E em Tuiuti, quem teve mais votos foi Alexandre Tadeu Gonçalves. Em Goiás, Elisberto Luz foi eleito prefeito de Joviânia. E em Minas Gerais, Amparo da Serra elegeu uma mulher para ser a nova prefeita. Quem ganhou foi Ayla Barbosa. Já em Bonito de Minas, Miqueias Mota Figueiredo foi o mais votado e se tornou o novo chefe do Poder Executivo do município.
1: Técnica de enfermagem consegue encerrar contrato após ser transferida de cidade.
2: Para o TST, a mudança foi considerada uma falta grave do empregador. Marla Lacerda.
5: A técnica de enfermagem passou em um concurso público para trabalhar em um hospital de Itanhaém, São Paulo. 3 anos depois, acabou o convênio entre o hospital e o estado, e ela foi transferida para outra unidade de saúde, em Pariquerassu, a 155 quilômetros de distância. Para os ministros, a mudança violou o edital do concurso, uma alteração ilegal do contrato de trabalho. Por isso, a técnica de enfermagem conseguiu a rescisão indireta, ou seja, ela pôs fim ao contrato de trabalho, mas com direito a todas as verbas trabalhistas, como se fosse uma demissão sem justa causa.
1: Tribunal Regional Federal da Terceira Região mantém decisão que obriga o estado de Mato Grosso do Sul a atender indígenas pelo telefone 190.
2: A ação foi proposta pelo MPF e pela FUNAI. Vanessa Pereira.
6: Segundo denúncias da comunidade indígena Guarani Kaiowá, não há atendimento policial nas reservas, situação que se arrasta no Poder Executivo de Mato Grosso do Sul desde 2009. Em decisão, o TRF3 manteve a obrigação de atuação das polícias civil e militar do estado e fixou multa diária de R$1.000 ao governo de Mato Grosso do Sul em caso de descumprimento.
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1: Uma boa noite.
2: E até amanhã.

0: Está no ar o Jornal do Senado.
1: Eu sou Paula Groba.
2: E eu sou Ricardo Nakaoka.
1: E estes são os destaques de hoje do Jornal do Senado, que começa agora.
2: O Congresso vai analisar veto ao projeto do contrato de primeiro emprego.
1: Parlamentares vão debater MP que exige prova nacional do MEC para exercício da medicina.
2: Lei garante até um ano para mulheres denunciarem violência doméstica e familiar.
1: Boa noite.
2: Boa noite.
1: Mulheres vítimas de violência doméstica e familiar passam a ter mais tempo para buscar

0: Justiça, uma nova lei ampliou de 6 meses para 1 ano o prazo para denunciar o agressor.
1: O objetivo da mudança é reforçar a proteção às vítimas, em sintonia com os princípios da Lei Maria da Penha. Repórter Bruno Lourenço.
2: A lei agora dá a vítimas de violência doméstica e familiar até 1 ano para tomar providências legais contra seus agressores. O prazo anterior era de 6 meses, contado do dia em que a mulher tem conhecimento do autor do crime. A senadora Damares Alves, do Republicanos do Distrito Federal, afirmou que essa extensão do tempo se insere no espírito da Lei Maria da Penha e no tratamento mais protetivo às vítimas.
3: Neste sentido, apenas com o decurso do tempo, com a progressiva conscientização da violência vivida e o consequente fortalecimento moral, é que a mulher possui condições de denunciar seu agressor. Assim, nada mais razoável que o direito de queixa possa ser exercido dentro do período de 12 meses, ao contrário dos 6 meses ora vigentes.
2: Em caso de falha do Ministério Público, esse prazo também vai a 1 ano e começaria a contar a partir do término do período reservado à promotoria para o oferecimento da denúncia à Justiça.
0: O senador Randolfe Rodrigues, do PT do Amapá, afirmou estar confiante na votação da proposta que acaba com a escala de trabalho 6x1 antes do recesso parlamentar, previsto para começar no dia 17 de julho. Para o líder do governo no Congresso Nacional, a realização de uma sessão de debates sobre o tema, marcada para 1º de julho, demonstra que a matéria está avançando no Senado.
1: Randolfe também avalia que há tempo para que a proposta que reduz a jornada para 40 horas semanais, sem corte de salários, seja analisada pela Comissão de Constituição e Justiça e pelo plenário ainda neste semestre.
4: E eu estou otimista que nós não entraremos em recesso sem a apreciação do fim da 6x1.
0: E foi vetado integralmente pelo governo o projeto que criava o programa Contrato de Primeiro Emprego, voltado à ampliação das vagas para quem ainda não teve a carteira assinada.
1: A decisão presidencial agora será analisada por deputados e senadores em sessão do Congresso. Mais detalhes com o repórter Márcio Maturana.
5: O projeto que criava o programa Contrato de Primeiro Emprego para jovens de 18 a 29 anos foi vetado integralmente. O governo argumentou que a proposta prejudica os estudos com jornadas de até 44 horas semanais e cria uma categoria de trabalhadores com menos direitos porque diminui a parte do patrão para o FGTS e para a Previdência. O autor foi o senador Irajá, do PSD do Tocantins, que pretendia com a proposta reduzir um problema dos profissionais iniciantes.
6: Os adolescentes, os jovens, que tanto sonham e almejam ter uma profissão, ter a sua independência financeira, de poder ajudar com o orçamento doméstico da sua família em casa, de poder ter um trabalho digno, hoje não possuem nenhum tipo de perspectiva, porque o próprio mercado de trabalho justifica que esses jovens não têm experiência profissional. Ora, é um dilema. Se ele não tem oportunidade, como é que ele vai ter experiência?
5: O veto precisa ser analisado agora numa sessão do Congresso Nacional.
0: E para obter registro profissional nos conselhos regionais, estudantes de medicina deverão ser aprovados no Exame Nacional de Avaliação da Formação Médica, o ENAMED, no último ano da graduação. A exigência foi determinada por medida provisória publicada pelo presidente Lula.
1: A prova será aplicada pelo Ministério da Educação, mas a obrigatoriedade valerá apenas para os alunos que ingressarem no curso após a publicação da medida provisória. Os candidatos reprovados poderão refazer o exame em edições posteriores, que ocorrerão semestralmente.
0: No Senado, aguarda análise do plenário um projeto que também estabelece prova de proficiência como pré-requisito para obtenção do registro profissional. No entanto, nesse caso, a aplicação do exame seria feita pelo Conselho Federal de Medicina. O relator da proposta, senador Dr. Irã, do Progressistas de Roraima, defende a iniciativa.
7: De 100 médicos que se formam, 30 não sabem nada. E aí, esses médicos vão cuidar da gente. E isso deixa as pessoas que principalmente vão procurar os ambulatórios do SUS, os prontos-socorros, uma situação de absoluta fragilidade.
1: O projeto que cria regras para regularizar áreas rurais embargadas por infrações ambientais terá de ser analisado pelo plenário.
0: Um recurso apresentado por senadores derrubou a decisão terminativa da Comissão de Agricultura. Os detalhes com a repórter Marcela Cunha.
8: O texto tinha sido aprovado de forma terminativa pela Comissão de Agricultura e seguiria direto para a Câmara se não houvesse o recurso. O documento foi assinado por senadores do PT, PDT, PSB e PSD, que que defendem uma discussão mais ampla, por entenderem que a proposta envolve proteção ambiental, fiscalização e responsabilização por infrações. O projeto do senador Sérgio Petecão, do PSD do Acre, cria termos de compromisso entre produtores e órgãos ambientais para cessar a infração, reparar o dano e permitir o retorno da área à regularidade. Se o órgão ambiental não responder ao pedido em 60 dias, os efeitos econômicos do embargo, como restrição ao crédito rural, poderão ser suspensos. O relator, senador Zequinha Marinho, do Podemos do Pará, defendeu que a proposta dá mais previsibilidade sem comprometer o meio ambiente.
9: O embargo não pode ser via satélite. O embargo tem que ser com a presença do técnico, identificando a área e isolando aquela área para que não haja qualquer tipo de comprometimento no sentido inverso e liberando a área não embargada para a continuidade da produção.
8: Com o recurso, a proposta ainda não segue para a Câmara e terá que ser analisada pelo plenário do Senado.
1: E comprar um imóvel na planta pode representar a realização de um sonho, mas também envolve riscos para o comprador. Para aumentar a segurança de quem investe nesse tipo de aquisição, o Senado pode iniciar a análise de um projeto que cria novas garantias durante a execução da obra.
0: Entre as medidas previstas está a constituição de garantia até a conclusão do empreendimento. A reportagem é de Alexandre Campos.
10: Pelo projeto do senador Paulo Paim, do PT do Rio Grande do Sul, o valor da garantia correspondente a 5% do custo estimado do empreendimento deverá ser oferecido antes mesmo do início da obra, por meio de caução em dinheiro, seguro-garantia, fiança bancária ou em caução em títulos da dívida pública. Na opinião dele, isso pode evitar prejuízos aos consumidores em cenários de crise, por exemplo.
11: Além disso, os contratos deverão ser muito mais claros, apresentando o projeto completo, o cronograma e as datas exatas de início e entrega da obra. É mais respeito com o bolso do consumidor e é muito mais segurança para o patrimônio das famílias.
10: O projeto ainda torna obrigatório submeter o empreendimento ao regime de afetação. Assim, o terreno, direitos e bens relacionados a determinada incorporação imobiliária não poderão ser usados para, por exemplo, cobrir eventuais dívidas do incorporador sem relação com a obra em execução.
1: O Senado debateu em plenário a criação do Estatuto dos Cães e Gatos.
0: A proposta estabelece deveres e políticas públicas para a proteção e bem-estar desses animais. Repórter Patrícia Oliveira.
12: A proposta surgiu a partir de sugestões de entidades civis protetoras dos animais, após a repercussão da morte do cão Orelha. O texto define regras para o cuidado de cães e gatos comunitários, a responsabilidade do poder público no atendimento veterinário, castração em massa, microchipagem e apoio a ONGs e protetores. Fernanda Becker, presidente da Associação dos Amigos dos Animais, destacou o reconhecimento no texto de que cães e gatos são seres sencientes, que sofrem, sentem medo, prazer e afeto.
13: Eles não sabem o que é o Senado Federal, o que é uma lei, o que é um estatuto, mas eles conhecem na pele o que é a fome, o frio, a dor.
12: O estatuto prevê também penas de prisão para o assassinato de animais e criminaliza abandono, maus tratos, zoofilia, omissão de socorro e comércio clandestino. O senador Paulo Paim, do PT do Rio Grande do Sul, destacou o compartilhamento de imagens de crueldade contra animais cometidas por jovens na internet.
14: Quem comete uma crueldade contra um animal, no futuro, comete o mesmo tipo de crime contra um ser humano.
12: O Estatuto dos Cães e Gatos aguarda votação na Comissão de Constituição e Justiça.
1: Com edição de Paula Groba e trabalhos técnicos de João Lira, o Jornal do Senado fica por aqui. Acompanhe agora as notícias da Câmara dos Deputados. Boa noite.
0: Boa noite e até amanhã.
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16: Câmara define política para prevenção e tratamento de doenças da pele.
17: Deputados incluem robótica como matéria optativa no currículo escolar.
16: Comissão especial garante prioridade de direitos para a primeira infância.
17: Plenário pode sustar demarcações de terras indígenas em Santa Catarina.
16: Boa noite. O plenário da Câmara pode votar projeto que susta decretos de demarcação de terras indígenas em Santa Catarina. O repórter Antônio Vital acompanhou a discussão da proposta.
18: O plenário da Câmara aprovou o regime de urgência para um projeto que susta decretos do governo federal sobre demarcações de terras indígenas em Santa Catarina. O projeto susta dois decretos de 2024. Um deles demarcou a terra indígena Toldo Imbu, no município de Abelardo Luz. O outro demarcou a terra indígena Morro dos Cavalos, na cidade de Palhoça. A proposta também susta um artigo inteiro de um decreto de 1996 que trata de procedimentos administrativos a serem seguidos pela FUNAI, desde a identificação até a homologação de terras indígenas no país. O trecho trata do levantamento fundiário da área e dos estudos antropológicos necessários para a demarcação. Um dos dispositivos obriga municípios e pessoas atingidas a apresentarem provas como títulos dominiais, laudos periciais, pareceres, declarações de testemunhas, fotografias e mapas para questionar a demarcação ou pedir indenização. O projeto foi apresentado pelo senador Espiridião Amin, do PP de Santa Catarina, e já foi aprovado pelo Senado. Com regime de urgência, pode ser votado diretamente pelo plenário da Câmara, sem passar pelas comissões permanentes da Casa. Espiridião Amin argumentou que os decretos não seguem as determinações da Lei do Marco Temporal, que reconhece terras indígenas existentes antes de 1988. Segundo ele, famílias de agricultores da região ocupam as propriedades há mais de um século. Na Câmara, o regime de urgência foi pedido pela deputada Júlia Zanatta, do PL de Santa Catarina, que alegou irregularidades nos procedimentos de demarcação.
19: É garantir a propriedade privada e a segurança jurídica, porque esse decreto tem problemas gravíssimos, laudos antropológicos muito questionáveis, a população local não foi ouvida. O decreto não foi feito de maneira adequada.
18: O deputado Bongás, do PT do Rio Grande do Sul, criticou a proposta. Para ele, o Congresso sustar os dois decretos de demarcação fere as atribuições do governo federal. E o projeto também impede novas demarcações.
20: Então, o que nós estamos decretando aqui é que nunca mais o executivo possa fazer demarcações. Ora, se esta casa reclama que tem interferência de outro poder, interpoderes, esta é uma interferência do parlamento sobre o executivo. Então tem duas gravidades e duas inconstitucionalidades.
18: Ainda não há data para votação no plenário da Câmara do projeto que susta decretos do governo federal sobre demarcações de terras indígenas em Santa Catarina. Rádio Câmara de Brasília, Antônio Vital.
15: Economia.
21: Capitão Alden, do PL da Bahia, defende a criação de uma política específica para o gás de cozinha destinado ao consumo residencial. Segundo o deputado, é necessário reduzir o impacto do preço do produto no orçamento das famílias brasileiras.
16: Capitão Alden argumenta que o Brasil possui produção própria de gás e que o consumidor doméstico não deve ser tratado da mesma forma que grandes usuários industriais e comerciais. Para ele, a proposta fortalece a proteção social e contribui para diminuir o custo de vida da população.
21: João Daniel, do PT, celebra os investimentos federais anunciados para Sergipe nas áreas de infraestrutura, saúde e energia. Na visão do deputado, os recursos representam uma oportunidade para impulsionar o desenvolvimento econômico e ampliar a oferta de serviços à população.
16: João Daniel ressalta a retomada de projetos da Petrobras, a ampliação da produção de fertilizantes e a execução de obras como a Adutora do Leite e a nova ponte entre Aracaju e Barra dos Coqueiros. Ele afirma que as iniciativas devem gerar empregos e fortalecer a economia.
15: Segurança Pública.
21: Câmara aprova projeto que prevê confisco de bens em crimes contra crianças. A repórter Sofia Peçanha tem os detalhes sobre a medida.
22: A Comissão de Constituição e Justiça da Câmara dos Deputados aprovou o projeto que prevê o confisco de bens utilizados em crimes contra crianças e adolescentes. Apresentada pelo deputado José Medeiros, do PL de Mato Grosso, a proposta altera o Estatuto da Criança e do Adolescente. Segundo o texto, o projeto visa endurecer as punições e atingir os bens utilizados ou obtidos por meio de práticas criminosas como a exploração sexual, a pornografia infantil e o tráfico de menores. A medida permite que imóveis, veículos, dinheiro e outros bens sejam apreendidos e destinados à indenização das vítimas ou ao Fundo dos Direitos da Criança e do Adolescente. Durante a votação na Comissão de Segurança Pública e Combate ao Crime Organizado, o parecer foi lido pelo deputado Davi Toro, do PP do Espírito Santo. E ele destacou a importância de fortalecer os mecanismos de combate a esses crimes.
23: É necessário o estabelecimento de políticas criminais que coloquem à disposição do Estado instrumentos
2: e infraestrutura adequados para a repressão e prevenção dos crimes de tráfico de criança e adolescente ou contra a liberdade de dignidade sexual de criança ou adolescente.
22: O projeto também prevê que ainda durante a investigação, o juiz pode bloquear os bens, evitando que sejam escondidos, vendidos ou transferidos. Além disso, equipamentos e veículos apreendidos poderão ser utilizados pelas forças de segurança em operações de combate a esses crimes, mediante autorização judicial. No caso de estabelecimentos que facilitem ou permitam esse tipo de prática criminosa, os responsáveis podem ser penalizados, com possibilidade de cassação da licença de funcionamento. A medida também foi aprovada pela Comissão de Seguridade Social e Família. A relatora, deputada Fávia Moraes, argumentou que a proposta aumenta a proteção de crianças e adolescentes. Em concordância na comissão, o deputado Dr. Zacarias Calil, de Goiás, ressaltou, com base na sua experiência como cirurgião pediátrico, o impacto dessas violações na vida das vítimas.
3: Tanto de criança que nós já atendemos vítimas de abuso sexual. É uma coisa assim impressionante. E com sequelas não só psicológicas, mas também com sequelas anatômicas que ficam ali pro resto da vida.
22: Agora, o projeto que prevê o confisco de bens em crimes contra crianças segue para votação no plenário da Câmara. Da Rádio Câmara de Brasília, Sofia Peçanha.
4: Habitação.
23: Reginaldo Lopes, do PT de Minas Gerais, exalta o programa Imóvel da Gente, do governo federal, que destina imóveis da União a estados e municípios para projetos de interesse público. Ele acredita que a iniciativa contribui para ações de mobilidade urbana, saúde e educação.
24: Uma das áreas citadas por Reginaldo Lopes é a antiga linha férrea Águas Claras, na região metropolitana de Belo Horizonte. Segundo o parlamentar, a medida vai permitir a implantação de um parque linear e de novas vias de acesso em Belo Horizonte e Nova Lima.
25: Ciência e tecnologia.
23: A Câmara aprovou um projeto que autoriza a inclusão da robótica como disciplina optativa nas escolas. O repórter Marcelo Lacher explica como isso será feito.
26: O plenário da Câmara aprovou um projeto que autoriza o governo a incluir a robótica como matéria optativa nos currículos de toda a rede de ensino. Isso vai valer para a educação pública e privada. A proposta também reconhece a robótica como esporte de competição. A robótica é uma disciplina que envolve conceitos de diversas áreas de conhecimento, como mecânica, elétrica, eletrônica e computação. E como o próprio nome diz, o objetivo é construir robôs capazes de desempenhar diversas tarefas. O projeto original do deputado Luiz Carlos Mota, do PL de São Paulo, incluía a robótica como disciplina obrigatória, o que foi retirado do texto pelo relator, deputado Saulo Pedroso, do PSD de São Paulo. Hoje, diversos sistemas de ensino já prevêem a robótica como disciplina optativa, o que é admitido pela Base Nacional Comum Curricular. A proposta foi criticada em plenário pelo deputado Tarcísio Mota, do PSOL do Rio de Janeiro, para quem sugerir disciplinas escolares não é papel do parlamento.
27: Esse parágrafo, esse artigo é inócuo, ele diz que o Poder Executivo pode fazer uma coisa que ele já pode, mas ele abre um precedente muito difícil. Porque não é papel nosso dizer que o governo pode ou não pode fazer disciplina no currículo escolar. Isso é papel da Base Nacional Curricular Comum e do Conselho Nacional de Educação, ouvindo o Ministério da Educação e no Plano Nacional de Educação votado aqui.
26: O projeto prevê ainda que a robótica educacional e a robótica como competição dependerão de recursos do orçamento, mas admite a participação de parcerias público-privadas. O relator, Saulo Pedroso, disse que o projeto pode ajudar a atrair investimentos.
28: O projeto de robótica já é uma realidade hoje, na atualidade, e o que nós estamos fazendo é, além da possibilidade de fazer parte da grade educacional de ensino, é que ela seja reconhecida como uma modalidade esportiva e a gente possa incentivar, né, investimento nessa área no país. Investimentos vão acontecer, nós vamos ter a oportunidade de gerar emprego, gerar renda.
26: O projeto que autoriza o governo a incluir a robótica como matéria optativa nos currículos escolares e reconhece a modalidade como esporte de competição seguiu para análise do Senado. Da Rádio Câmara de Brasília, com informações de Antônio Vital, Marcelo Larcher.
25: Política.
24: Sâmia Bonfim, do PSOL de São Paulo, registra a decisão da primeira turma do STF que condenou o ex-deputado Eduardo Bolsonaro pelo crime de coação. Ela entende que responsabilizar agentes públicos por atos ilegais é importante para a defesa das instituições democráticas.
23: De acordo com Sâmia Bonfim, não deve haver tratamento diferenciado para autoridades investigadas pela justiça. A parlamentar considera que a aplicação imparcial da lei preserva o Estado democrático de direito e a confiança da população nas instituições.
24: Já cabo Gilberto Silva, do PL da Paraíba, repudia a decisão do Supremo que envolve Eduardo Bolsonaro. O congressista questiona a condução do processo e afirma que houve desrespeito a princípios constitucionais e ao devido processo legal.
23: Cabo Gilberto Silva manifesta solidariedade a Eduardo Bolsonaro e sustenta que a decisão tem motivação política. Na visão do deputado, o caso reforça a necessidade de debate sobre garantias individuais, independência entre os poderes e respeito às prerrogativas parlamentares.
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25: Direitos Humanos.
24: A Comissão Especial da Primeira Infância aprovou a inclusão de prioridade para este grupo na Constituição. A repórter Maria Neves tem mais informações.
5: A comissão especial que analisou a proposta de incluir na Constituição a prioridade da primeira infância, período que vai de 0 a 6 anos no acesso a uma série de direitos previstos na Carta Constitucional, aprovou o texto da relatora, deputada Amanda Gentil, do PP do Maranhão. Ao apresentar o relatório, a parlamentar ressaltou que as experiências vividas nessa fase moldam o cérebro da criança por toda a vida, com consequências para o aprendizado e a saúde física e mental.
6: É um dado científico, foi através do ganhador do Prêmio Nobel, James Heckman. A cada dólar investido na primeira infância, nós temos um retorno 7 vezes maior. Então, isso aqui é muito mais do que pensar no hoje. Já está aprovando um texto hoje que muda a realidade de muitas crianças na primeira infância, mas também muda a realidade de muitos jovens e adolescentes e adultos lá na frente.
5: Hoje, a Constituição determina que o Estado, a família e a sociedade devem assegurar a crianças, adolescentes e jovens direitos como saúde, educação, cultura e convivência familiar com prioridade absoluta. O texto constitucional também estabelece a obrigatoriedade de proteção integral desse grupo social contra a violência e o abandono. A proposta aprovada, que foi apresentada pela deputada Laura Carneiro, do PSD do Rio de Janeiro, inclui expressamente na Constituição a menção à primeira infância na garantia desses direitos. Para o presidente da comissão especial, deputado Osmar Terra, do PL do Rio Grande do Sul, não há prioridade maior que a primeira infância em qualquer política pública. O parlamentar, que é médico, sustenta que essa fase da vida representa um momento crucial em que o ser humano organiza todas as competências que vai usar pelo resto da vida. De acordo com ele, as vivências nessa idade têm consequências, inclusive, para a saúde cardíaca.
7: Uma criança bem cuidada no início da vida tem menos chance de ter problemas cardíacos graves na idade adulta, embora possa ter até tendência genética, mas pode ser prevenido pela estimulação e pelo manejo do estresse.
5: Ainda de acordo com o projeto aprovado, União, estados e municípios terão de dar publicidade aos investimentos realizados anualmente em ações e programas voltados à família, à criança, desde a primeira infância, ao adolescente, ao jovem, à mulher e ao idoso. A relatora, a deputada Amanda Gentil, também apresentou um projeto para alterar o marco legal da primeira infância. Uma das mudanças propostas prevê a adoção de medidas para evitar a exposição precoce e excessiva de crianças à propaganda e a conteúdos e tecnologias inadequados ao desenvolvimento infantil. O projeto também cria o Indicador Nacional de Desenvolvimento da Primeira Infância, como instrumento de monitoramento e avaliação das políticas públicas destinadas a pessoas nessa faixa etária. Da Rádio Câmara de Brasília, Maria Neves.
0: Saúde.
23: Os deputados aprovaram a Política Nacional para a Prevenção e Tratamento de Doenças Crônicas da Pele no SUS. O texto foi encaminhado para análise do Senado, como informa a repórter Daniele Lessa.
1: A Comissão de Constituição e Justiça da Câmara dos Deputados aprovou o projeto que cria uma Política Nacional de Prevenção, Tratamento e Controle das Doenças Crônicas da Pele dentro do Sistema Único de Saúde, o SUS. O autor do projeto é o deputado Cabo Gilberto Silva, do PL da Paraíba. A proposta prevê uma atuação mais ampla do SUS, com o diagnóstico precoce, tratamento e acompanhamento contínuo dos pacientes. O relator da proposta na Comissão de Saúde, deputado Ismael Alexandrino, do PSD de Goiás, argumenta que essas doenças exigem um cuidado mais completo e humanizado, pois causam impactos profundos na qualidade de vida.
8: É a promoção de um atendimento integral e multidisciplinar que inclui não apenas o tratamento clínico, mas também suporte psicológico, psiquiátrico e social. Esta abordagem reflete a compreensão de que as doenças crônicas de pele têm implicações que vão além do físico, afetando também a saúde mental e o bem-estar social dos pacientes.
1: Outras medidas da proposta incluem o incentivo às pesquisas científicas e a realização de campanhas educativas para conscientizar a população e reduzir o preconceito contra pessoas com doenças de pele. O projeto que cria a Política Nacional de Prevenção, Tratamento e Controle das Doenças Crônicas da Pele foi aprovado por 3 comissões da Câmara e foi para o Senado, sem necessidade de passar pelo plenário. Para virar lei, precisa ser aprovado pela Câmara e pelo Senado. Da Rádio Câmara de Brasília, Daniele Lessa.
24: Luiz Couto, do PT da Paraíba, manifesta apoio à criação da Frente Parlamentar de Apoio às Pessoas com Epilepsia. De acordo com o deputado, a iniciativa amplia o debate sobre a doença e combate o preconceito enfrentado por milhões de pacientes.
23: Ele defende ainda mais investimento em diagnóstico precoce, acesso a medicamentos e políticas públicas voltadas às pessoas com epilepsia. Para Luiz Couto, a Frente Parlamentar pode contribuir para garantir mais inclusão, dignidade e qualidade de vida aos pacientes e suas famílias.
24: Termina agora o Jornal Câmara dos Deputados, produzido pela Rádio Câmara, com trabalhos técnicos de Alan de Souza e apresentação de Val Monteiro e Luciana Vieira. Uma boa noite para você.
23: Você fica agora com as notícias do Tribunal de Contas da União. Boa noite.
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1: Olá, tudo bem? Começando mais uma edição do Em Campo RBN. A seleção brasileira recebeu duas notícias importantes nos últimos dias. A primeira delas é a evolução de Neymar, que voltou a treinar com o grupo após semanas de recuperação de uma lesão na panturrilha direita. O retorno do camisa 10 foi comemorado pelos companheiros e aumentou a expectativa da torcida para vê-lo novamente em campo durante a Copa do Mundo. Por outro lado, a seleção brasileira ganhou uma preocupação com a lesão de Rafinha. O atacante sofreu uma contusão muscular na parte posterior da coxa direita durante a vitória sobre o Haiti e já iniciou tratamento intensivo para acelerar a sua recuperação. O técnico Ancelotti lamentou o problema físico do jogador e garantiu que todo o grupo está dando apoio ao jogador neste momento. Agora, a expectativa é pela recuperação dos dois atletas para a sequência decisiva da Copa do Mundo deste ano. Eu sou Renato Santos e este foi o Em Campo RBN. Eu volto a qualquer momento com outras informações da Copa do Mundo 2026.
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1: Olá, ouvinte, tudo bem? Eu sou o Cadu Reis, repórter da Rede de Notícias Acaerte. E nesta semana vamos ouvir o secretário de Estado da Segurança Pública, Coronel Flávio Graf. A pasta foi recriada no atual governo de Santa Catarina e tem como missão prestar serviços que promovam ambientes seguros para a proteção da vida, patrimônio, meio ambiente e das liberdades individuais e coletivas. Secretário, quais as principais atribuições da SSP?
2: Será interlocutora com a União, então todos os recursos, todas as tratativas com o governo federal passam pela Secretaria de Segurança Pública. Também tem como responsabilidade o ditame das políticas públicas no nosso estado, então todas as ideias, todas as inovações partem da Secretaria de Segurança Pública, evidentemente em conjunto com as forças de segurança. Em terceiro ponto que eu destacaria também, promover a integração entre as forças de segurança e o preparo técnico que as instituições têm, na sua totalidade, representar o que nós temos aí de entregas à população.
1: De que forma é realizada a coordenação rotineira entre os líderes das forças de segurança pública no estado, secretário?
2: Nós trocamos mensagens praticamente diariamente, mas reiteradamente nós conversamos para analisar o contexto como está no nosso estado. E aí trabalhamos com muita assertividade a partir dos dados que nos são fornecidos, da forte integração entre as agências de inteligência que monitoram essa massa criminal, digamos assim, conjuntamente com a Secretaria de Justiça e Reintegração Social, onde estão aqueles que já cometeram algum tipo de crime, estão apenas pela justiça, e aí nós conversamos e trocamos as informações necessárias para estarmos atuando de modo integrado nos principais problemas que identificamos.
1: Secretário, como o senhor analisa os resultados obtidos através deste modelo de atuação?
2: Nós acreditamos que venha dando certo, porque recentemente foi divulgado o Atlas da Violência deste ano, referentes ao ano de 2024, Santa Catarina como sendo o estado mais seguro do país, com uma taxa de 8,8 homicídios a cada 100 mil habitantes. O Brasil, só para você ter uma ideia, a média nacional é de 23,4 homicídios a cada 100 mil habitantes. E nós temos nas cidades mais seguras do país a capital mais segura, que é Florianópolis, com 9,7 homicídios a cada 100 mil habitantes, seguido aí de Jaraguá do Sul, de Brusque, de Tubarão, de Blumenau, todos eles municípios que estão ranqueados entre os mais seguros do nosso país.
1: Este é o secretário de Estado da Segurança Pública, Coronel Flávio Graf. Ficamos por aqui com o Minuto de Santa Catarina desta semana. Até logo.

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1: Olá, tudo bem? Começando mais uma edição do Em Campo RBN. A Copa do Mundo deste ano segue mostrando que não existem adversários fáceis. Neste domingo, o Irã e Bélgica empataram por 0-0 em Los Angeles e o grande destaque da partida foi o goleiro iraniano, que fez uma série de defesas importantes e garantiu um ponto precioso para a sua seleção. A Bélgica dominou as ações durante boa parte do jogo, teve mais posse de bola, criou mais oportunidades e finalizou 3 vezes, mais do que o adversário. Mesmo assim, não conseguiu superar a forte marcação iraniana e excelente atuação do goleiro rival. O resultado deixou o grupo G completamente aberto para a última rodada. Bélgica e Irã somam 2 pontos cada um e ainda dependem dos próximos resultados para confirmar uma vaga nas oitavas de final. A atuação dele reforça uma das marcas desta Copa do Mundo. Goleiros de seleções consideradas menos favoritas têm sido decisivos para assegurar resultados contra potências do futebol mundial, tornando a competição ainda mais equilibrada e emocionante. Eu sou Renato Santos e este foi o Em Campo RBN. Eu volto a qualquer momento com outras informações da Copa do Mundo 2026.
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muito bom dia, tudo bem com você? Tudo certo por aí? Já está começando mais um Mais Brasil, ao vivo para Jaraguá do Sul e toda a nossa região, aqui pela RBN 94.3, a rádio que faz parte da minha e também da sua vida. Muito prazer, eu sou Renato Santos e vou te fazer companhia nesse início de manhã, nessa madrugada gostosa, e vamos até às 6 horas da manhã, tá bom? Porque aqui tem o melhor da música sertaneja para você. E claro que a gente conta também com a tua participação através do nosso WhatsApp 8837-5377. Vai lá participando e espalha para todo mundo. O nosso programa Mais Brasil já está no ar. E eu começo com esse grande sucesso.

0: Esse é o nosso Mais Brasil, o programa mais alegre do rádio jaraguaense e ao vivo para todo o norte de Santa Catarina na sua madrugada. Início de manhã, deixando o teu dia muito mais alegre e muito mais descontraído. Eu vou para um rápido intervalo, daqui a pouco a gente volta trazendo muito mais sucessos aqui na RBN. RBN 4 e 14.
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0: Olá, tudo bem? Começando mais uma edição do Em Campo RBN. A Espanha deu uma resposta convincente na Copa do Mundo, depois de decepcionar na estreia com um empate diante do Cabo Verde. A seleção espanhola goleou a Arábia Saudita por 4 a 0 neste domingo, em Atlanta, e assumiu provisoriamente a liderança do Grupo H. O grande destaque da partida foi o jovem Lamine Yamal. Aos 18 anos, a promessa do futebol espanhol marcou seu primeiro gol em Copas do Mundo e abriu caminho para a vitória da Fúria. Com esse resultado, a Espanha chegou aos 4 pontos e ganhou confiança para a sequência da competição. Já a Arábia Saudita segue pressionada e precisará de um bom resultado na última rodada para sonhar com a classificação. Agora, as atenções se voltam para o confronto entre Espanha e Uruguai, que promete ser um dos grandes duelos da próxima rodada e pode definir a liderança do grupo. Eu sou Renato Santos e este foi o Em Campo RBN. Eu volto a qualquer momento com outras informações da Copa do Mundo 2026.
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O Mais Brasil já voltou e eu quero agradecer o seu carinho, sua audiência, que coisa boa, hein? Bom dia pra você, ligado com a gente em qualquer parte da nossa querida Jaraguá do Sul, Guaramirim, você que me ouve no campo também, tá começando já o dia na companhia da RBN, obrigado pelo carinho e também pela preferência, tá bom? E eu já trago

0: você escolheu faz parte da minha e também da sua vida, fechando mais um bloco do nosso Mais Brasil com o melhor da música sertaneja. Eu vou para um rápido break, mas a gente volta. É só um tempinho de você tomar água, tomar o teu cafezinho nessa manhã gostosa e aí eu já volto trazendo muito mais sucessos aqui na nossa programação. RBN 4:34.
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rádio que faz parte da minha e também da sua vida, de volta com o nosso Mais Brasil. E agora já trazendo este grande sucesso para deixar a tua manhã muito mais alegre.

0: a primeira hora do nosso Mais Brasil e eu fico muito feliz em ter você com a gente aqui na nossa programação. Obrigado por seu carinho e por sua audiência. Espalha para todo mundo. O Renato Santos também está no Mais Brasil todas as manhãs para deixar o teu início de manhã, o teu começo de dia muito mais gostoso, tá bom? Vamos fazer o seguinte, vou para um rápido intervalo, mas eu volto em instantes, trazendo muito mais sucessos aqui na RBN. RBN 454. 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

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Bom dia, meu amigo. Bom dia, minha amiga. Dona de casa, trabalhadora, meu amigo trabalhador que já está na lida, no início da manhã, acompanhando o nosso programa, madrugando, os madrugadores, né? Bom dia pra você. Obrigado por seu carinho e por sua sintonia. Olha só esse sucesso que tá chegando. É pra vocês.

0: fechando mais um bloquinho do nosso Mais Brasil nessa manhã gostosa e abençoada. E desejando que o seu dia seja alegre, descontraído, um dia perfeito e produtivo. E na companhia da RBN fica ainda melhor, não é verdade? Que coisa boa, né? Vamos para o intervalo, mas em instantes eu já volto, trazendo muito mais sucessos aqui no nosso Mais Brasil na RBN. RBN 5 e 3.
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0: 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Bom dia pra você. Bom dia, meu amigo, minha amiga. Você do transporte, caminhoneiro, nos dando carona, transitando agora pela 280, seguindo viagem, mas na companhia da RBN, que coisa boa, né? Bom dia pra você, viu? Ótimo trabalho, que o seu dia seja proveitoso. E eu já trago esse sucesso pra você que tá curtindo a nossa programação.

0: RBN 531.
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1: RBN faz parte da minha vida. Bom dia pra você, minha amiga da indústria, meu amigo, que também já tá trabalhando no setor industrial, fazendo a nossa economia movimentar e crescer, ficar ainda mais impulsionada. Que coisa boa, né? Tem muita gente que madruga aqui com a RBN. Obrigado pelo carinho de vocês, tá bom? Olha só esse grande sucesso. Eu adoro ele. E é pra você também.

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1: O nosso Mais Brasil vai ficando por aqui. Eu quero agradecer o seu carinho, sua audiência, sua sintonia. Que coisa boa, foi muito bom ficar com você essas duas horas de programa. Agora tá chegando o Rony Oliveira com o portal RBN, com as principais informações de Santa Catarina, do Brasil e também do mundo. Fique com a gente aqui na RBN, o teu dia fica melhor. 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Até uma da tarde com o nosso Show da Tarde.
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0: Deus abençoe você e toda a sua família. Que alegria estar aqui com você, começando mais um programa Eu Seguirei. Eu tenho certeza de que Deus vai falar muito ao seu coração através deste programa. Olha, se você pode, eu já quero convidar você a pegar a sua Bíblia, porque hoje nós vamos meditar a palavra de Deus. A palavra de Deus é o nosso alimento, a palavra de Deus que é o nosso sustento. Eu tenho certeza que essa palavra vai mover seu coração. Olha, aqui você vai ouvir a palavra de Deus, aqui você vai poder cantar. São minutos que ficaremos juntos, onde você vai fazer uma experiência com Deus. Lembrando que tudo que você ouvir aqui, depois fica registrado no meu canal do YouTube, Frei Gilson / Som do Monte, no meu Instagram, no meu Facebook, todos com o mesmo nome, Frei Gilson / Som do Monte, para que você possa também compartilhar essa palavra com os seus amigos, tá bom? Então, vamos escutar a palavra de Deus.
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0: Existem duas portas, a porta da salvação e a porta da perdição. Se você entrar na porta da salvação, a palavra já diz, você está salvo. Se você entrar pela porta da perdição, você está perdido. Você está condenado. Essa realidade de que há duas portas não é invenção minha. Mateus capítulo 7, versículo 13. Entrai pela porta estreita, porque larga é a porta e espaçoso o caminho que leva à perdição, e muitos são os que entram por ela. Então veja, entro por ele. Então, ou seja, entrai pela porta estreita. Então existe uma porta estreita, que é a porta da salvação, e existe uma outra porta, que é a porta que leva à perdição. Ou você vai entrar por uma, ou você vai entrar por outra. Eu já sei que você quer entrar pela porta da salvação, pela porta estreita, mas é importante o que a gente vai meditar hoje. Fique conosco até o final. Em nome do Pai, do Filho e do Espírito Santo. Amém. Mateus capítulo 7, versículo 6 e versículo de 12 a 14. Naquele tempo disse Jesus aos seus discípulos: não deis aos cães as coisas santas, nem atireis vossas pérolas aos porcos, para que eles não as pisem com os pés e, voltando-se contra vós, vos despedacem. Tudo quanto quereis que os outros vos façam, fazei também a eles. Nisto consiste a lei e os profetas. Entrai pela porta estreita, porque larga é a porta e espaçoso é o caminho que leva à perdição, e muitos são os que entram por ele. Como é estreita a porta e apertado o caminho que leva à vida, e são poucos os que o encontram. Palavra da salvação. Santo Agostinho, ou melhor, Pseudo Crisóstomo, ou seja, um texto atribuído a São João Crisóstomo. Preste atenção, ele vai nos dizer o que é a porta da perdição. Esse texto é muito interessante. A porta da perdição é o diabo. Interessante, porque a porta da salvação, a porta estreita é Cristo. Isso está em outras situações. Cristo é a porta. Ele é a porta. Quem entrar por mim será salvo. Ele é a porta. E qual é a porta da perdição? É o diabo, pela qual se entra no inferno. Então essa é a porta da perdição, é o diabo. Entrando pela porta, que é o diabo, você vai entrar onde? Vai entrar no inferno. A porta da vida é Cristo, pela qual se entra no reino dos céus. Então a porta da perdição é o diabo. entrando pela porta do diabo, você entra no inferno. E a porta da vida é Cristo. Entrando por essa porta, você entra no reino dos céus. Disse que o diabo é a porta larga, não porque o seu poder se estenda muito, mas porque é dilatado pela licença da soberba desenfreada. Então a porta, olha que bonito, a porta é larga, não é no sentido que tem muito poder. É no sentido que é muito orgulhosa, é no sentido que é abundante de pecados. Também se diz que a porta é estreita, é Cristo, não pela pequenez do seu poder, mas pelo recolhimento de sua humildade. Porque ele, que não cabe em todo mundo, se encerrou na estreiteza do útero de uma virgem. Então, a porta do inferno é larga, porque é larga de prazeres, é larga de pecados, é larga de imundice. A porta de Cristo é estreita, porque é humilde, porque é humilde, é simples, é virtuosa. O caminho da perdição é toda a iniquidade. Chama-se largo esse caminho porque não está sujeito a regra nem disciplina alguma. E os que por ele andam seguem tudo o que os deleita. Então por que que é larga? Porque não tem regra. Você faz o que você quiser. Eita, não é o que a gente ouve no mundo hoje. Eu faço da minha vida o que eu quiser. Eita, onde que isso está te levando? É larga, não tem regra nenhuma. Faz o que você sente vontade. O caminho da vida eterna é toda justiça e é estreito por causas opostas. Deve considerar-se que o que não anda pelo caminho não pode chegar à porta, e o que não anda pelo caminho da justiça é impossível que possa conhecer verdadeiramente a Cristo. Do mesmo modo, não pode cair nas mãos do diabo senão aquele que anda pelo caminho dos pecados. Um texto forte. Abra sua Bíblia no Salmo capítulo 1, versículo 6. Ou melhor, Salmo 1, versículo 6. Porque o Senhor vela pelo caminho dos justos, ao passo que o dos ímpios leva à perdição. Abra também sua Bíblia em João capítulo 10, versículo 9. Eu sou a porta. Se alguém entrar por mim, será salvo. Tanto entrará como sairá e encontrará a pastagem. Ele é a porta. Meu irmão, você vai ter que então fazer essa escolha. Você quer entrar pela porta da perdição, que é o diabo, ou você quer entrar pela porta da salvação, que é Cristo? Aquela porta regalada, que não tem regras, que você faz o que você quer. Tudo que você sentir desejo, tudo que você sentir vontade, você faz. É uma porta larga, mas é uma porta que vai te levar para o inferno. Ou uma porta estreita, com mandamentos, mas com pureza, com verdade, com humildade, que te leva à salvação. Eu sou a porta. Quem entrar por mim será salvo. Vou lutar para não entrar na porta da perdição. Vou lutar para não entrar na porta da perdição. Em nome do Pai, do Filho e do Espírito Santo. Amém.
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0: Resposta a essa palavra, eu quero convidar você agora a cantar comigo.
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1: O programa de hoje está bom demais e eu quero lembrar você, se você quiser ouvir mais pregações, mais meditação da palavra, basta você me acompanhar no meu canal do YouTube, Frei Gilson / Som do Monte, no meu Instagram, no meu Facebook, no meu TikTok, e lá você vai encontrar muito mais palavra de Deus para você.
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0: Alô, bom dia. Bom dia, são 6:05 agora, 6:05. Bom dia para você. Sejam bem-vindos ao programa Portal RPL. Já estamos no ar a partir de agora com muita notícia, com muita informação, com muito serviço. Bom dia para a senhora, bom dia para o senhor, bom dia para você, trabalhador, bom dia para você, comerciantes, comerciários, empresários, agricultores. Alô, pessoal da construção civil. Grande abraço, bom dia, mestres de obras, carpinteiros, pedreiros, serventes, né? Gesseiros, um grande abraço, bom dia. Alô, caminhoneiros, motoristas profissionais que estão na estrada desde cedo, né? Motoristas de aplicativo, taxistas, vanzeiros, freteiros, enfim. Pessoal que está na estrada desde cedo ouvindo a gente, muito obrigado pela audiência, muito obrigado pela carona. Pessoal que vai para a escola daqui a pouco, os professores todos, né? Alô, professores, professoras, diretores de escola, enfim, todos os alunos, as crianças, os adolescentes, os estudantes em geral, um grande abraço, bom dia. Estamos renovando a nossa parceria de todos os dias, o nosso compromisso com a responsabilidade, com a seriedade, com o jornalismo, com a imparcialidade, né? Com a participação do ouvinte, sempre trazendo seu comentário, sua sugestão de pauta, sua crítica construtiva, é sempre importante ouvi-los aqui no programa Portal RBN, que está no ar a partir de agora. Eu sou o Rony Oliveira, desejando para você um ótimo dia, que seja uma terça-feira realmente positiva, produtiva, abençoada por Deus e que tudo de bom aconteça aí na sua vida. A temperatura está em 13 graus e 2 décimos aqui na Vila Nova. E vamos ter muito frio a partir de hoje, né? Não deve chover mais, mas o tempo vai esfriar bastante. Começa a cair a temperatura a partir já do dia de hoje, já durante o dia, a partir da tarde, final da tarde, com temperaturas muito baixas. E amanhã, quarta-feira e quinta-feira, teremos as temperaturas mais baixas do ano aqui em Jaraguá do Sul, perto aí de 2 graus, 3 graus, mais ou menos. Prepare-se para madrugadas bem geladas e muito frias na quarta e também na quinta-feira e na sexta um pouco também, né? Depois do fim de semana começa a ter chuva de novo. Sejam bem-vindos ao Portal. Desejando para você um ótimo dia, boa terça-feira. Estamos no ar com o Portal RBN.
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0: Agora são 6:08, 6:08. A segunda-feira foi relativamente tranquila, tanto no setor de segurança pública, como no setor também de urgência e emergência dos bombeiros aqui na região. Poucas ocorrências, né? Inclusive, os relatórios não chegaram ainda ontem, do final da tarde, dos bombeiros de Jaraguá do Sul e nem do começo da manhã. Temos somente o relatório dos bombeiros de ontem para hoje, no final da tarde. E a Polícia Militar não enviou nenhum relatório nas últimas 24 horas para a imprensa, ou seja, a movimentação está bastante tranquila aqui na região de Jaraguá do Sul. Agora são 6:08, as principais manchetes nas últimas horas pelo estado, pelo Brasil e também pelo mundo. A vitória de Espriella, a eleição na Colômbia dá novo aliado a Donald Trump na América do Sul. Presidente Petro denuncia fraude contra o voto na eleição da Colômbia. Candidato de direito, La Espriella, venceu a disputa acirrada na Colômbia. Primeiro-ministro do Reino Unido anuncia renúncia. Incêndios de grandes proporções atingem galpões da Lapa em São Paulo agora, nesse momento, desde a madrugada. Conselho Nacional de Justiça deve regulamentar hoje o fim da aposentadoria compulsória dos juízes. Em prisão domiciliar, ex-presidente Bolsonaro vai depor hoje sobre a arma apreendida pela Polícia Militar de Brasília durante uma blitz. Jax Wagner pede ao Supremo a anulação da operação que a Polícia Federal fez contra ele. PGE defende que Tribunal Superior Eleitoral derrube a decisão de Nunes Marques, que suspendeu pesquisa. Procuradoria-Geral da República defende que Mendonça relate o pedido de investigação do Dark Horse. Filme sobre Bolsonaro teria recebido dinheiro de Daniel Forcaro. Programa de incentivo à indústria vai receber mais de 140 bilhões de reais em 2026. Novo acordo com a União reduz a dívida do estado do Rio de Janeiro em 40 bilhões de reais. Imposto de renda, Receita abre hoje consulta ao segundo lote de restituição. Onda de frio ganha força no sul do Brasil hoje e derruba as temperaturas do país. Santa Catarina tem alteração no horário do serviço público por causa do jogo do Brasil amanhã, quarta-feira. Menino é atingido na cabeça por trave numa quadra esportiva e vai para a UTI em Itajaí. Algumas das principais manchetes das últimas horas pelo estado, pelo Brasil e também pelo mundo. Vamos aos números do mercado financeiro e a movimentação de ontem para hoje no primeiro dia da semana. O índice Bovespa da Bolsa de São Paulo ontem fechou em alta de 1,21%. Fechou a 170.370 pontos. Já as moedas estrangeiras fecharam em queda. O dólar comercial caiu 0,46%, fechou a R$5,14. E o euro caiu 0,91%, fechou a R$5,87.
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0: Vamos lá com o nosso giro do placar, destacando especialmente a Copa do Mundo, né? Copa do Mundo com os seus jogos, com os seus confrontos. Ontem teve um jogo do Campeonato Brasileiro da Série B, que foi o Novo Horizontino que venceu a Ponte Preta por 2-0. No fim de semana também nós tivemos Série B, né? O Avaí venceu o Cuiabá por 1-0. Nós tivemos no fim de semana também alguns outros compromissos, alguns outros confrontos pela Série B, mas no momento as atenções todas, né? Se voltam especialmente para a Copa do Mundo. Vamos lá. Copa do Mundo ontem, segunda-feira. A Argentina venceu a Áustria por 2-0 com 2 gols do Messi, que alcança o recorde de gols em Copa do Mundo. Também alcança o recorde negativo, né? Do único jogador do mundo que perdeu 3 pênaltis em Copas do Mundo. A França venceu o Iraque por 3-0 com 2 gols do Mbappé, que tá correndo ali muito próximo também do Messi na artilharia das Copas, né? O Mbappé ontem marcou 2 gols na vitória de 3-0 da França sobre o Iraque. E o Haaland também marcou 2 gols. Depois de ter marcado 2 gols, o craque da Noruega fez 2 gols ontem na vitória da Noruega sobre o Senegal num bom jogo, né? Um jogo disputadíssimo até o final, no finalzinho quase o Senegal empata, enfim, foi um bom jogo ontem, Noruega 3-2. E para hoje, terça-feira, tem mais grandes confrontos. Já começamos durante a madrugada, né? De madrugada já tivemos a Jordânia, que perdeu para a Argélia por 2-1 no grupo da Argentina. Hoje tem às 14h, Portugal contra o Uzbequistão, às 17h, a Inglaterra enfrenta a Gana, às 18h nós teremos Panamá contra a Croácia e às 23h a Colômbia enfrenta o Congo. São os destaques, portanto, desta rodada de terça-feira na Copa do Mundo. Amanhã, quarta-feira, tem o Brasil, né? Amanhã tem 6 jogos na Copa do Mundo, é o dia de mais jogos e amanhã teremos o Brasil contra a Escócia. Mando da Escócia pela tabela da FIFA, então possivelmente o Brasil jogue com a camisa número 2. Se a Escócia jogar de azul, que é a camisa número 1 deles, o Brasil joga com a camisa amarela. O jogo do Brasil vai ser às 19h amanhã. Escócia e Brasil na Copa do Mundo.
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3: Bom dia. A frente fria se afasta e o tempo melhora. Aos poucos, essa baixa pressão acoplada a essa frente fria se afasta para o sudeste e vai firmando, vai melhorando, vai secando e aos poucos o sol ele vai marcando presença. A temperatura ela se mantém mais amena, hoje a máxima ela não vai passar muito aí da casa dos seus 16 a 18 graus e uma queda violenta da temperatura marca presença, principalmente durante o período da noite. Já amanheceu com temperaturas mínimas um pouco menores, já amanheceu friozinho, mas é importante estar ressaltando que o frio mais acentuado ele vai marcar presença nos próximos dias. Tanto nesta quarta, quinta, sexta, vamos ter um amanhecer congelante com temperaturas mínimas entre 0 a 4 graus, 5 graus, negativa nas áreas do Alto Vale, 0 a menos 2 graus, e no Médio Vale, litoral norte, vai ficar oscilando entre 0 a 4 graus, claro que no litoral norte a temperatura mínima ela vai ficar em torno aí dos seus 5, 7 graus e um outro ponto com alguma geada fraca e isolada. E o tempo é bom, assim, o sol acaba predominando. A temperatura máxima prevista deve chegar próxima aí dos 15 a 17 graus durante a sequência das tardes. Prossegue com um tempo mais... uma atmosfera assim, um pouco mais dinâmica, mais variável no fim de semana. O sábado ainda promete ser relativamente aproveitável, se tiver alguma chuva é bem mal distribuída no domingo. Peter Scheuer, meteorologista, com a previsão do tempo.
0: Agora são 6h15, 6h15, tô mostrando ali no YouTube as temperaturas no sul do Brasil, né? O mapa das temperaturas. Começamos pelo Rio Grande, nós temos 7 graus em Rio Grande, 6 graus em Pelotas, 5 graus em Bagé, Uruguaiana na fronteira com a Argentina tem 5 graus, Santa Maria está com 7 graus, Caçapava com 6, Porto Alegre com 8 graus, Novo Hamburgo com 10 graus, a região ali do Planalto Médio Gaúcho, a região de Carazinho, Passo Fundo com 3 e 4 graus, Cruz Alta com 4 graus, Erechim com 6 graus, Vacaria com 3 graus e Lagoa Vermelha com 2 graus. Aí subindo mais para Santa Catarina, você vê que tem temperaturas mais baixas na região oeste, né? Região de São Miguel do Oeste com 6 graus, Chapecó está com 7 graus, Lages está com 5 graus, a região do meio oeste, Fraiburgo, Videira, aquela região toda ali, Caçador, com 5, 6 e 7 graus, o Planalto Norte agora está com temperaturas também de 5, 6 e 7 graus, a região aqui de Jaraguá do Sul, no litoral norte, tem temperaturas de 13 a 14 graus, a região do sul do estado, lá em Criciúma, Tubarão, aquela região, temperaturas de 10 a 12 graus. Florianópolis está com 15 graus agora. Tubarão com 12 graus. São as temperaturas espalhadas pelo sul do Brasil no começo desta terça-feira. E vai esfriar muito mais, né? Especialmente a partir de amanhã. Já a partir do dia de hoje, esse deslocamento da massa de ar polar vai baixando as temperaturas em todo o restante do continente. E amanhã, de madrugada, temperaturas muito geladas em todo o sul do Brasil.
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0: A sua participação por aqui tem prioridade, né? O nosso ouvinte qualificado que manda o seu recado, que manda o seu bom dia, que não fica fazendo aí politicagem no rádio. A gente ouve cada um em outras rádios por aí, estimulados às vezes pelos próprios âncoras dos programas, né? Mas tem cada comentário, cada bobagem que se fala por aí, que chega a ser impressionante que o rádio se preze a isso, né? O rádio tem que prestar serviço, tem que informar, tem que orientar e prezar principalmente pela informação verdadeira. Nós temos aqui, ainda bem, né? Um ouvinte qualificado, que traz informações, que participa, que traz notícias sobre o trânsito, que traz notícias sobre a sua rua, sobre o seu bairro, sobre a saúde, sobre a escola pública, sobre a iluminação pública, enfim, que ajuda, que contribui, né? Que não fica fazendo politicagem no rádio. É importante essa participação do ouvinte, trazendo o seu comentário, a sua participação, a sua sugestão de pauta aqui no portal. Agora são 6h18. Vamos lá com os ouvintes que vão chegando com o seu comentário, com o seu bom dia. Estamos no YouTube também com a participação do ouvinte, né? Você que está no YouTube, mande o seu recado, mande o seu bom dia pra gente. A sua participação tem sempre prioridade por aqui, né? Bom dia pro Francisco Codonho. Boa terça-feira pra todos nós. Bom dia. Valeu, Francisco. Um grande abraço, bom dia. Pessoal que está no YouTube aí, que a gente pede pra você que você deixe o seu like, a sua curtida, né? É só o que a gente pede pra você nos ajudar no YouTube também. Então curta lá, deixa o seu like, ative o sininho pra você receber as notificações, se inscreva no canal pra você poder participar lá, dar o seu bom dia, fazer lá também a sua reclamação, o seu elogio, fazer a sua sugestão de pauta também no YouTube e compartilhe a nossa live se possível, né? Então, um grande abraço ao pessoal que está no YouTube, não esqueça de deixar aí o seu like e a sua curtida pra gente também, né? Pessoal que vai participando, pessoal que está também no nosso WhatsApp. Um abraço, bom dia pra Lúcia. Um abraço, um bom dia aqui para quem está chegando aqui também, o Luiz, chegando cedo, desde cedo, José Alcione Pereira, bom dia, o Dário Bussi, pessoal que chega sempre cedo aqui, né? O Irineu Pereira, mandando um bom dia para todos, muito obrigado pela audiência, muito obrigado pela companhia. O Leomar tá sempre cedo dia, por aqui, mandando seu bom dia. Bom dia, Leomar.
4: Tudo bem?
0: Tá tudo bem.
4: Leomar aqui, meio de molho em casa aí, curtindo vocês aí agora aí, Rony. Messi é o Messi, não adianta, né, cara? Dois jogos, 5 gols, artilheiro da Copa, 18 gols. E todo mundo escuta aí, Bruno Oliveira, né? Vamos ver o que vai dar pra frente. Valeu, tchau.
0: Valeu, um abraço, bom dia. O Leomar já mandou uma foto lá da Igreja Nossa Senhora Aparecida na Ilha da Figueira. Bom dia pro Paulo Botti. Bom dia pra Vani, que tá por aqui, mandando um bom dia pra todos, um grande abraço. A Marli tá por aqui também, mandando um bom dia, mandando uma foto aqui de um cachorro pastor alemão, bom dia. O Cláudio Luiz já está na estrada, mandando um bom dia pra todos, obrigado pela audiência, pela companhia. Fala, agricultor, Jeremias.
5: Bom dia, bom dia. Rony, com frio ou sem frio, levantamos cedo, ligamos o rádio e sempre disposto a ouvir esta rádio maravilhosa e seguir para o trabalho do dia a dia. Deus te abençoe, Rony.
0: Um abraço, bom dia, e sempre da companhia do Galo, né? Que vai cantando lá junto com o Jeremias, sempre nas madrugadas. Um grande abraço, bom dia, um abraço a todos os agricultores, né? Bananicultores, os risicultores da região, né? Pessoal que trabalha nos arrozais, né? Nas arrozeiras, nos bananais, um grande abraço, bom dia, muito obrigado pela audiência, muito obrigado pela companhia. O Alê, aplicativo, bom dia, Rony, minha cidade natal está 4 graus, é Boqueirão do Leão, Rio Grande do Sul, é o Alê, motorista de aplicativo. Tá tomando o seu mate lá, né? Seu chimarrão lá com a térmica do Internacional, a térmica vermelha do Colorado dos Pampas. O Cristiano tá por aqui mandando um bom dia pra todos, ótima terça-feira. O Álvaro do Rio Molha, bom dia, o Messi mostrando pros Nutellas do Brasil como se joga até com quase 40 anos. E o pessoal que vai deixando o seu recado e participando por aqui através do nosso WhatsApp. Seu bom dia, o seu alô, a sua participação. Bom dia pro Maicon Gesser. Bom dia, Rony, tô ligado na melhor rádio. É o Maicon da Barra. Valeu, abraço, bom dia. Obrigado, Maicon. Fala, Maria Aparecida.
6: Bom dia, Maria Aparecida. Você na RBN, que faz parte da minha vida. 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Aqui em Curupá tá 12 graus, tá friozinho, mas sempre curtindo você. Essa rádio que é muito legal escutar. 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
0: 6:22 de ontem para hoje no setor de segurança pública da polícia, felizmente nada de grave, né? Movimentação relativamente tranquila, nenhum destaque importante, né? Com relação à segurança pública, com relação à polícia aqui na região de Jaraguá do Sul. Nenhuma informação repassada pela polícia militar de ontem para hoje. O que chamou a atenção lá em Itajaí, e não se trata de segurança pública, é um acidente doméstico e serve de alerta para os pais especialmente, né? O menino de 10 anos ficou gravemente ferido após uma trave, a trave de uma goleira cair na cabeça dele lá em Itajaí. Foi no domingo ainda. A vítima estava numa quadra esportiva que passa por reformas quando se feriu. Em nota, a prefeitura disse que vai apurar as circunstâncias do incidente. A criança seguia ontem ainda na UTI, na unidade de tratamento intensivo, no Hospital Infantil Pequeno Anjo, lá em Itajaí, e a prefeitura não soube informar se o local estava interditado ou se um jogo ocorria no momento da queda. A Polícia Civil também vai investigar essa informação, mas não deu retorno para a imprensa lá de Itajaí a respeito justamente da investigação. A quadra fica no bairro Nossa Senhora das Graças. Uma imagem que foi divulgada mostra pessoas ao redor da criança após o acidente. O SAMU foi chamado, prestou os primeiros atendimentos à vítima e encaminhou direto para o hospital. Ainda na tarde de domingo, o menino foi entubado e passava por cirurgia ontem, segunda-feira. Ainda estava na UTI lá do hospital de Itajaí. Agora são 6:23. 6:23, acabou de chegar também o relatório dos bombeiros aqui de Jaraguá do Sul, né? As informações da noite, da madrugada. Segundo os bombeiros de Jaraguá do Sul aqui, nas últimas 12 horas foram 5 atendimentos pré-hospitalares e 4 atendimentos feitos pelo SAMU. Felizmente nada de grave, né? Movimentação relativamente tranquila, de acordo com os bombeiros aqui de Jaraguá do Sul. Movimentação de ontem para hoje, durante o dia, também não teve relatório ontem no final da tarde. Eu imagino que também tenha sido tranquilo aí o atendimento dos bombeiros durante o dia de ontem aqui em Jaraguá do Sul. Portanto, ocorrências da noite sem gravidade, apenas ocorrências de rotina. E nos bombeiros, também de ontem para hoje, chegou o relatório ontem no final da tarde dos bombeiros de Guaramirim, né? Nos bombeiros de Guaramirim, no relatório de ontem, nós tivemos apenas um acidente que foi registrado ainda de manhã, que foi um acidente de carro contra bicicleta. E nesse acidente na rua Isídio Carlos Peixer, ali na Ilha da Figueira, na Figueirinha, uma mulher de 53 anos, com suspeita de fratura na perna, a condutora da bicicleta, ciclista, acabou sendo hospitalizada, foi conduzida para o Hospital Santo Antônio pelos bombeiros de Guaramirim. Foi o único registro do dia de ontem dos bombeiros de Guaramirim. Agora são 6:24.
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0: Agora são 6h27 e nós já estamos alertando desde ontem com o Peter Sawyer sobre a massa de ar polar, sobre o frio que está chegando aí, vai derrubar as temperaturas a partir de amanhã, especialmente quarta, quinta e sexta, com dias de frio muito intenso em todo o sul do Brasil, inclusive aqui na região do litoral norte, onde não faz muito frio, né? Em função da nossa altitude aqui, altitude praticamente zero, quase ao nível do mar, geralmente não faz muito frio. Mas no inverno passado, neste inverno aqui, nós vamos ter, pelo menos nesta semana, temperaturas aí perto de zero em alguns pontos. De 0 a 4 graus vai ser a temperatura mínima de amanhã e quinta-feira. E esse frio intenso avança no estado e a saúde está alertando para baixa cobertura vacinal contra a gripe. Nós temos 44% do público-alvo apenas imunizado. O estado está registrando uma alta gigantesca nas internações e mais de 250 pessoas já morreram por gripe em Santa Catarina neste ano. E quem tem mais informações sobre o assunto é a repórter Carol Denardi.
1: Ele parece ter demorado um pouco, mas agora chegou com tudo. Os primeiros dias do inverno mostraram que o frio veio com força em Santa Catarina. A frente fria derrubou as temperaturas em todo o estado. E frio com umidade é a combinação perfeita para abalar a saúde do catarinense se não houver prevenção. Aqui no estado, os vírus respiratórios têm provocado um aumento preocupante nas internações por síndrome respiratória aguda grave, especialmente entre crianças, idosos e pessoas com comorbidades. Do início do ano até o momento, já foram registradas mais de 5.500 hospitalizações, além de 255 óbitos pela síndrome, associados a vírus respiratórios no estado. E a principal arma para evitar esse cenário preocupante está sofrendo com a baixa adesão. Apesar da ampla disponibilidade das doses, a cobertura vacinal dos grupos prioritários em Santa Catarina é de apenas 44%. Como detalha o diretor da Diretoria de Vigilância Epidemiológica do estado, João Augusto Fuch.
2: Um número importante de internações por síndrome respiratória aguda grave, alguns vírus envolvidos, mas principalmente o vírus da influenza, que a gente tem vacina disponível. Então, certamente é o momento de reforçar as medidas de prevenção. E quando a gente fala da influenza, especialmente da vacinação, a gente começou um processo de vacinação ainda no final do mês de março e até agora, né, entre os grupos prioritários, a gente tem uma cobertura de apenas 44%. Cobertura que chega a ser menor quando a gente olha especificamente crianças, por exemplo, se é uma cobertura abaixo de 40%.
1: João Augusto reforça que outras vacinas importantes também estão disponíveis.
2: Lembrando que existem algumas outras vacinas disponíveis também para vírus respiratórios, vacina do vírus sincicial respiratório para gestantes, que é importante, a vacina da Covid-19 para alguns grupos prioritários. Então é importante procurar uma unidade de saúde, atualizar toda a caderneta de vacina.
1: Mas além das vacinas, os cuidados diários em todos os ambientes são fundamentais.
2: Manter os ambientes arejados, higienização das mãos, seja com água e sabão ou com álcool gel, a etiqueta da tosse, pessoas sintomáticas usar a máscara, procurar uma unidade de saúde, enfim, essas são medidas importantes para diminuir o risco de transmissão.
1: Proteção que não dá para deixar para amanhã. As doses das vacinas estão nos postos de todos os municípios catarinenses. Não espere este inverno ficar ainda mais rigoroso para se prevenir. Vá até a unidade de saúde mais próxima de sua casa e atualize a sua caderneta. De Florianópolis, da Rede de Notícias ACAERT, Carol Denardi.
0: 6:31, 6:31, nós temos uma procura um pouco maior, né, da vacina da gripe pelo público em geral. Você sabe que desde o começo do mês, a vacina foi liberada para todos os públicos. Até o final do mês de maio, estava liberada apenas para aquele público prioritário, aquelas faixas etárias, idosos, pessoas com algum tipo de

0: em Santa Catarina neste ano. Vamos ouvir o que diz aí a enfermeira Ana Knapp a respeito justamente da procura pela vacina.
1: Bom, em relação à vacinação da gripe, ela permanece disponível para a população em geral, né? Que agora está liberada para todo mundo, a partir de 6 meses de idade, em todas as nossas salas de vacina. Nós, para os grupos prioritários, continua baixa adesão, principalmente no grupo infantil, né? Isso a gente fala de grupo prioritário, principalmente criança, gestante e pessoas acima de 60 anos, né? Os três grupos em si, 41% apenas se vacinaram, né? E quando a gente estratificar aí, criança, 32%, gestante, 54%, e as pessoas acima de 60, 44%, né? Então, num período que a gente tem uma circulação bastante alta do vírus influenza, né? E é o que a gente está presenciando nas nossas unidades de saúde, na rede hospitalar, né? Com bastante internação ocasionados por vírus que ocasionam problemas respiratórios, né? Então é importante que as pessoas façam essa prevenção. A prevenção, ela é coletiva, então uma pessoa vacinada, ela vai proteger os demais ao seu redor. Então por isso que fica a chamada, né? Para que os pais levem os seus filhos, façam essa prevenção antes que ocorra uma internação, né, por um vírus que a gente pode proteger através da vacinação.
0: É importante, viu, gente? Já comentamos sobre isso, sobre as internações que estão acontecendo, que já estava acontecendo lá no começo de maio, né? Ainda lá no final de abril, começo de maio, fizemos uma reportagem aqui com os hospitais de Jaraguá do Sul em função das internações infantis, Hospital Jaraguá, a internação especialmente de idosos, Hospital São José, e agora o frio volta com força total, então é importante que as pessoas tenham esse cuidado, essa preocupação e essa atenção, especialmente com as pessoas mais idosas. As pessoas que estão morrendo, que estão tendo complicações mais severas, são as pessoas mais idosas e as crianças em função de doenças respiratórias. E um dado interessante do Rio Grande do Sul, a maioria das pessoas internadas, entubadas em função de doenças respiratórias, com problemas pulmonares, com pneumonia, com situações que se agravaram em função justamente da gripe, são pessoas que não se vacinaram. São crianças que não se vacinaram e são pessoas idosas que não se vacinaram contra a gripe. Importante esse dado aí do Rio Grande do Sul, justamente para chamar a atenção das pessoas sobre a importância da imunização e da vacinação. 6:34, faltam 26 para as 7. Vamos voltar a falar da Copa. Já tem mais ouvintes aqui, tem muitos ouvintes mandando o seu bom dia, mandando o seu recado pra gente. Você continua mandando o seu recado, mas antes, rapidamente, até porque um ouvinte pediu aqui. Nosso ouvinte Leonel pediu aqui a classificação da Copa, né? Bom, nós temos quase todos os grupos já com a sua segunda rodada realizada. Hoje nós vamos fechar a segunda rodada. Então falta só mais uma rodada nesta fase de grupos aí. O grupo do México, por exemplo, o México com 6 pontos já está classificado. 2 vitórias, né? A Coreia do Sul está em segundo com terceiro, com 3 pontos. Em terceiro, a República Tcheca com 1 ponto. Em quarto, a África do Sul. A última rodada tem o México contra a República Tcheca e a África do Sul contra a Coreia do Sul. Então ainda, agora, digamos assim, que a situação da Copa ficou um pouco mais disputada em função desses 8 melhores terceiros. São 8 grupos, se classificam os 2 melhores colocados de cada grupo, são 12 grupos, né? Se classificam os 2 melhores colocados de cada grupo e se classificam ainda mais 8 melhores terceiros, o que nunca aconteceu na história das Copas, né? O terceiro colocado garantiu classificação. Então, dos 12 classificados aí, nós teremos, portanto, mais 8 times que ainda vão se classificar. Por isso que a disputa vai ser acirrada até a última rodada. Antigamente, nas Copas, chegava na última rodada, já tinha time eliminado, né? Praticamente desclassificado. Outros que já estavam classificados em primeiro, não ia mexer mais na tabela. E aí a terceira rodada virava, digamos assim, quase uma, só para cumprimento de tabela, né? Uma rodada sem muita emoção, agora não. Então nós temos a última rodada do grupo A. No grupo B, o Canadá com 4 pontos, a Suíça com 4, a Bósnia com 1 ponto e o Catar com 1 ponto, não tem nada definido. Quer dizer, tem todo mundo aí com chances ainda de classificação, né? Na última rodada, tem Suíça e Canadá, vai ser um baita jogo, e a Bósnia contra o Catar. No grupo C, nós temos o Brasil, Marrocos, Escócia e Haiti. O Brasil está com 4 pontos ganhos, Marrocos com 4, a Escócia com 3, o Haiti com 0. O único eliminado aqui é o Haiti, né? Que já não tem mais chance. Mas aí ainda está em aberto a primeira, segunda e terceira colocação. Neste grupo aqui, nada está definido. Tem Marrocos contra o Haiti. Marrocos deve vencer o Haiti, que vai para 7 pontos. E aí tem esse jogo difícil, jogo duro, Escócia e Brasil. A Escócia já tem tradição em Copas do Mundo, né? Então vai ser um jogo

0: mais difícil para o Brasil. Escócia e Brasil jogam amanhã às 19 horas. No grupo D, Estados Unidos com 6 pontos, classificado já. A Austrália com 3, o Paraguai com 3, a Turquia sem nenhum ponto, já eliminada. E nós teremos Turquia, Estados Unidos, Paraguai e Austrália. No grupo E, Alemanha com 6 pontos já classificada, Costa do Marfim com 3, Equador com 1 ponto e o Curaçao com 1 ponto apenas. Aí também tem disputas aí a serem feitas pelo segundo, terceiro e quarto lugar. Equador e Alemanha jogam na quinta-feira, Curaçao e Costa do Marfim jogam também na quinta-feira, né? E aí teremos o grupo F, Holanda com 4 pontos, Japão com 4 pontos e Suécia com 3 pontos, nada definido nesse grupo aí. A Tunísia, que praticamente já deu adeus, está com 0, perdeu as 2 partidas, tem Tunísia e Holanda e Japão contra a Suécia. No grupo G, o Egito tem 4 pontos, Irã com 2 pontos, Bélgica com 2 pontos e a Nova Zelândia com 1 ponto, nada definido nesse grupo ainda, né? Egito versus Irã na última rodada, no sábado, e Nova Zelândia contra a Bélgica. Aí teremos ainda o grupo da Espanha, Espanha com 4 pontos, Uruguai com 2 pontos, Cabo Verde com 2 pontos, Arábia Saudita com 1 ponto, nada definido. Uruguai pode vencer a Espanha aí já na última rodada, vai ser na sexta-feira e ir aos 5 pontos e deixar a Espanha com 4 pontos. Nós temos o risco aqui, inclusive, de termos a classificação do Cabo Verde e a eliminação, quem sabe, do Uruguai ou da Espanha. Uruguai e Espanha se enfrentam no sábado, na sexta-feira, e o Cabo Verde se enfrenta a Arábia Saudita. No grupo I, França 6 pontos, Noruega 6 pontos, praticamente classificados os dois, né? Já estão classificados. E o Senegal com 0, Iraque com 0, vão disputar aí, quem sabe aí, a terceira colocação, o terceiro melhor colocado, né? Senegal e Iraque jogam também a última rodada e a Noruega e a França se enfrentam na última rodada na sexta-feira. No grupo J, que é o grupo da Argentina, Argentina com 6 pontos já classificada, Áustria com 3, Argélia com 3, brigando aí pela segunda e terceira colocação, e a Jordânia não marcou pontos. Argentina encerra a sua participação na primeira fase sábado contra o pior time do grupo, que é a Jordânia, né? Deve aplicar mais uma goleada, e a Argélia enfrenta a Áustria. No grupo K, ainda estamos na segunda rodada, que é hoje. Colômbia com 3 pontos é o líder, Congo com 1 ponto em segundo, Portugal em terceiro com 1 ponto e o Uzbequistão não marcou ponto. Hoje tem Portugal e Uzbequistão e a Colômbia enfrenta o Congo. E no grupo L, Inglaterra com 3 pontos, Gana com 3 pontos, Panamá com 0, Croácia com 0, nada definido. Hoje tem Inglaterra e Gana, são os 2 melhores times do grupo, e tem o Panamá contra a Croácia também. Portanto, jogos importantes e decisivos ainda com relação à Copa do Mundo, com jogos de hoje, jogos de amanhã, para fechar esta segunda rodada e no fim de semana fechando já a primeira fase da Copa do Mundo com os classificados para a fase aí, a pré-oitava de final da Copa do Mundo. Agora são 6h40, faltam 6h07 no horário de Brasília. Acabou de chegar aqui o relatório dos bombeiros de Guaramirim da noite. Nós tivemos de ontem à noite, das 6 da tarde até as 6 da manhã, uma emergência médica só do SAMU e uma emergência médica dos bombeiros. Portanto, movimentação relativamente tranquila, segundo informações aqui do chefe Adelson, né? Noite tranquila nos bombeiros de Guaramirim, portanto, nas ocorrências de urgência e emergência.
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0: 6h22, bom dia para Roseli Segundo. Ótima terça-feira para todos, bom dia. O Vando tá por aqui, bom dia. Ótima terça-feira, abençoada para vocês. Vamos que vamos. Valeu, Dorley tá por aqui também, bom dia a todos. Pessoal de Barra do Sul, um abraço, bom dia. Um forte abraço aqui do Dorley para todos aí. O Lori lá na Sul Brasil tá mandando um bom dia aqui pra gente. Cada dia vivido é um presente de Deus. Bom dia, feliz terça-feira. O Fábio Giri mandou aqui um áudio, mas já apagou também. O Fabiano está informando aqui que tem um boato que vão liberar essa semana a ponte do Manes, mas vão fechar a ponte antiga para reforma. É, não é um boato não, né? Vai ser liberado sim. O próprio CEINFRA já confirmou que vai ter essa liberação, já fizeram lá a camada asfáltica, né? Depois de terem feito aquele trabalho mal feito na primeira parte, né? Aí tiveram que arrancar o asfalto, colocaram já o asfalto de novo e parece que vai ser liberado, mas não é permanentemente, né? Provisoriamente. Esse lado aí do viaduto Manes vai ser liberado provisoriamente, vai ser um desvio, porque o pessoal vai dar uma mexida ali naquele solavanco que dá de novo, né? Que já dava, já teve reclamações das pessoas com relação à cabeceira daquele outro lado ali do viaduto, que deu uma baixada, o pessoal fez um conserto, fez um reparo, agora vão tentar consertar de novo. que é justamente a Ponte Velha, né? O viaduto velho que vai ter um reparo, um conserto. Enquanto o pessoal vai fazer aquele reparo, aquele conserto, eles vão liberar para um desvio aquela parte nova do viaduto do Manes. Mas que não tem iluminação ainda, né? Que não tem a sinalização, enfim. Não tem a sinalização horizontal nem vertical e não tem nem a iluminação da ponte também. Eu acho que vai ter iluminação ali, né? Esperamos que sim. É possível que o pessoal inaugure um novo viaduto sem iluminação no viaduto, até para facilitar a passagem dos pedestres, ciclistas que vão fazer a travessia ali pela passarela, pelo lado da ponte. Então eu acho, né? Espero que o projeto tenha contemplado a iluminação. Alô, vereadores, alô, deputados, só falta o viaduto Manes ser inaugurado, ser liberado sem iluminação. Então eu espero que sim. Então tem a iluminação para ser feita, tem a sinalização ainda e outros ajustes na parte nova. Mas o pessoal vai fazer um reparo, um conserto primeiro nessa ponte velha, no viaduto velho, e depois vão concluir a sinalização para depois ter a liberação. Não tem data e nem prazo definido por enquanto ainda. 6h43, bom dia pro Heriberto Defrem. Grande abraço, bom dia, obrigado pela audiência. E aqui também no YouTube, mandar um abraço pro Ambrósio Becker. Bom dia! É por esta imparcialidade que te ouço todos os dias. Valeu, Ambrósio. Grande abraço, bom dia. Roseli Segundo, bom dia para todos. Boa terça-feira. Uma ótima terça-feira para todos que estão ouvindo a gente. Pessoal do YouTube aí, não esqueça de deixar o seu like, a sua curtida, de compartilhar a live, né? De ativar o sininho para receber as notificações, se inscrever no canal para que você possa também deixar aí o seu comentário, o seu bom dia, a sua participação. É sempre importante, sempre fundamental. Bom dia pra você, muito obrigado pela sua audiência. 6h43.
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0: sua melhor companhia. Bom dia pra você, 6h46. Bom dia pra você que está debaixo dos cobertores ainda, né? Ouvindo a gente, muito obrigado pela audiência, pela companhia. Não está tão frio ainda. A temperatura está entre 13 e 14 graus, mais ou menos, né? Mas vai esfriar durante o dia. Se você vai sair agora cedo e vai voltar à noite, leve bastante casaco, né? Durante o dia vai esfriar, a noite vai ser gelada, vai ser frio, final da tarde já vai ser bastante frio e a madrugada de amanhã promete ser uma das mais frias do ano aqui em Jaraguá do Sul. A madrugada de quarta, a madrugada de quinta também com muito frio, né? Então vá se preparando aí para dias muito gelados aí na quarta, na quinta e na sexta-feira. 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Agora são 6h47, uma informação nova que nós tivemos agora em 2026. Sobre a questão penal, né? Sobre mortes, sobre, enfim, homicídios qualificados, né? Por algum tipo de situação. Você sabe que nós temos o feminicídio, que é a morte da mulher, provocada por aquelas questões passionais, né? Depois de algumas situações de violência doméstica, enfim, de crimes passionais, de ciúmes, nós temos o feminicídio, que é um homicídio qualificado. Nós temos o infanticídio, temos outros crimes e nós tivemos uma lei nova nesse ano, que é a lei do vicaricídio. É isso mesmo, o nome é difícil, complicado, talvez você nunca tenha ouvido falar do vicaricídio. Esta é uma lei nova, uma lei de 2026, e nós já tivemos no Rio Grande do Sul o primeiro caso de vicaricídio que foi registrado no Rio Grande do Sul. O vicaricídio, para você entender, vicaricídio, é um homicídio de criança, especialmente, né? Ou de adolescente, quando o cidadão mata a criança, mata o próprio filho ou mata a enteada para se vingar da mulher. Quer dizer, é um crime também relacionado à mulher, né? É mais um caso grave de violência contra a mulher. Ou seja, o pai mata a criança para se vingar da mulher, para provocar sofrimento na mulher. Ele mata o próprio filho, ele mata a própria filha, ele mata o próprio enteado, a própria enteada, para fazer sofrimento na mulher. Ele só faz isso porque ele quer se vingar da mulher. Então nós temos o vicaricídio, nós temos o feminicídio quando ele mata a mulher. E não são poucos, né? São muitos casos de feminicídio. Ele mata a mulher em função daquele sentimento de posse. Ele não quer se separar da mulher, não quer que a mulher saia de casa, ele quer a mulher só para ele, como se fosse propriedade dele. Aí ele mata a mulher por causa disso. Esse é o feminicídio. E o vicaricídio, esse nome diferente, difícil, complicado, é quando ele mata o filho para provocar sofrimento na mulher. Essa é uma lei nova que foi criada nesse ano e justamente traz essa condição de aumentar a pena. Não é um homicídio qualquer, ou seja, se ele matasse uma criança, ele tem uma pena. Quando ele mata uma criança ou, enfim, provoca a morte de um adolescente por outro motivo que não seja provocar sofrimento na mulher, ele tem uma pena um pouco menor. E o vicaricídio, ele aumenta a pena desse cidadão, ou seja, é um homicídio qualificado por essas condições aí que eu já comentei. Então, o vicaricídio, ele ganhou destaque nesse ano especialmente após um caso que ocorreu lá no interior de Goiás, onde um homem matou os próprios filhos com o objetivo de atingir a mulher. Agora, vejam só, né? Como é que pode o próprio pai matar o filho, porque ele sabe que a mãe adora os filhos, que a mãe sofreria demais se perdesse os filhos, aí ele vai lá e mata o filho. Ele não mata a mulher, ele mata o filho para provocar esse sofrimento na mulher. Esse é o vicaricídio e que tem penas aí de 20 a 40 anos. E nós tivemos agora, nesse mês agora de junho, nós tivemos o maio e junho, o primeiro caso de vicaricídio no Rio Grande do Sul, onde o cidadão foi indiciado por vicaricídio pelo delegado. Ocorreu agora em maio, lá em Garruchos. O padrasto da vítima foi acusado de atear fogo na residência enquanto a adolescente de 15 anos dormia. E o objetivo era justamente atingir emocionalmente a mãe dela. A vítima é a menina de 15 anos, a Carla Giovanna Siqueira Duarte. O acusado do vicaricídio, o padrasto, que está preso desde então e teve a denúncia aceita pela justiça em 15 de junho, agora na semana passada. Ele tornou-se réu por vicaricídio, é o primeiro réu por vicaricídio no Rio Grande do Sul. O crime foi enquadrado nessa nova lei especial, que é a Lei 15.384, que tipificou o vicaricídio e incluiu na lista de crimes hediondos, com penas de 20 a 40 anos de reclusão. Repito, o vicaricídio é quando o agressor mata uma pessoa próxima à mulher. Especialmente filhos, né? Parentes ou dependentes também entra nessa linha aí, mas especialmente filhos. E com a finalidade, especialmente, de causar sofrimento, punição ou muito, ou algo assim, muito grave, né? Na questão emocional para a mulher. Esse é o vicaricídio. Uma informação nova deste ano, a lei é nova, a lei é de 2026, e já pode penalizar esses cidadãos, portanto, nessas condições também. Agora são 6:52. Faltam 8 para as 7. Este é o nosso portal RBN com informação, serviço e notícia, participação do ouvinte. Que manda o seu bom dia pra gente através do nosso WhatsApp, que é o 88-375-377. Fala, Pedro.
1: Bom dia, Pedro da Figueira. Pô, ontem o Messi fez gol, o Mbappé fez gol, o Haaland fez gol. E muitos aí esperando um tal de Neymar aí entrar em campo. Meu, é uma vergonha esse nosso Brasil, né?
0: O Deluca tá por aqui mandando um bom dia. Ótimo dia a todos, estamos ligados aí na melhor. Valeu, um abraço, Deluca. O Fábio Gili.
2: Olá, muito bom dia, Ronis, Gisela Marodim e ouvintes aí do Portal RBN. Amanhã, fala, 3 pro Brasil e 1 pra Escócia. Brasil!
0: Brasil! Tá aí o Fábio Gili, né? Mandou uma participação aqui personalizada do Brasil para a Copa do Mundo, 3-1. Eu acho que vai ser um jogo mais complicado, mais difícil, né? É a última rodada. A Escócia tem chance de classificação, vai jogar a vida nesse jogo. A última rodada é sempre muito complicada, tá tudo meio indefinido nesse grupo aí do Brasil, né? Já comentei aqui, inclusive, sobre as condições ali, né? O grupo do Brasil tem o Brasil com 4 pontos, Marrocos tem 4 pontos, a Escócia tem 3. Se a Escócia empatar, vai para 4 pontos, né? E aí, empatar é ruim para a Escócia. Porque o Brasil vai para 5, a Escócia vai para 4 pontos e o Marrocos, com certeza, vai vencer a Haiti, né? O Marrocos é um... Bom, eu já falei aqui que o Marrocos é um dos melhores times dessa Copa do Mundo. Empatou com o Brasil na primeira rodada. Deve golear o Haiti amanhã, 3-0, 4-0, algo nesse sentido, 5-0, enfim, né? Marrocos é o 7º no ranking da FIFA, o Brasil é o 6º. Então, e o jogo, só para você ter uma ideia, no mesmo horário, para não ter risco de combinar resultado. Então, essa última rodada, todos os jogos da última rodada são no mesmo horário. Amanhã o Brasil enfrenta a Escócia às 7 da noite e no mesmo horário, às 7 da noite, Marrocos enfrenta o Haiti. Então vai ser um jogo duro, não vai ser um jogo simples não, né? A Escócia tem chance de classificação, se vencer vai a 6 pontos, passa o Brasil e aí deixa o Brasil em terceiro. Se empatar, ainda corre o risco de não classificar. Se empatar, vai tentar a sorte de se classificar entre os 8 melhores terceiros da Copa, né? Por isso que a Escócia vai entrar com todos. Os caras vão entrar com faca nos dentes amanhã, né? Contra o Brasil. E é importante, acho que o Ancelotti, que é acostumado a grandes decisões, sabe disso, né? Ele sabe disso. Então, o Brasil empatando classifica, a Escócia empatando corre o risco de ficar fora, os caras vão partir para cima do Brasil. E a Escócia não é o Haiti, é uma seleção já com tradição em Copas do Mundo, então é importante ficar de olho aí nesse jogo amanhã à noite. Não vai ser tão simples assim não, né? Eu acho que o Brasil vence. Mas não vai ser tão tranquilo assim não, viu, Fábio Gere? Bom dia pro final 81-86. Já estou aqui no trabalho no Rio Molha, bom trabalho para vocês, estou na escuta. Final 0033, bom dia para todos. Já faz um mês que voltei para Palmas. Aí o aluguel e a gasolina são muito caros. Aqui a gasolina tá 6,3 a comum e 6,15 a aditivada. Só que tá frio bastante aqui, 5 graus negativo. Olha que saudade de Palmas no Paraná, né? Muito frio. Já passei por lá no inverno, durante a madrugada, uma geada, um gelo, né? Cidade de Palmas, aí na região do sudoeste do Paraná, Francisco Beltrão, Pato Branco, essa região toda do sudoeste. Aí um grande abraço aí pro nosso ouvinte aqui que não mandou o nome. Deixa eu tentar descobrir aqui quem é. Aí é o Paulo Lafagem, que já está de volta lá no frio de Palmas, no sudoeste do Paraná. Fala, Irani!
3: Bom dia, Rony.
0: Bom dia,
3: Irani. Toda a turma da equipe aí. Esse boca de caçapa ali, ele não sabe que o Neymar estava doente? Se fosse um filho dele, ele falava?
0: Neymar, ô Irani, eu vou te cortar do ar aqui, tá? Me desculpe, peço a tua compreensão, mas não dá pra xingar os nossos ouvintes. Você pode xingar o Neymar, pode xingar o Ancelotti, pode xingar o presidente, o governador, o prefeito, o vereador, quem você quiser. Só não xinga os nossos ouvintes. Nossos ouvintes, por mais que a gente não concorde com a opinião dos ouvintes, a gente tem que deixar os ouvintes falar. Tem gente que concorda, tem gente que gosta, tem gente que não gosta do Neymar, tem gente que gosta, tem gente que gosta do Messi, tem gente que não gosta. E assim por diante, é normal, né? Então vamos respeitar a opinião de todo mundo aí. Fala, Reginaldo!
4: Bom dia, Rony, bom dia, Gisela, Reginaldo do Bairro Escolinha. Rony, passando pra desejar uma excelente semana aí pra todo mundo aí, beleza? Tô meio quieto ultimamente aí, mas tô ligadão aqui na RBN. Valeu, meu querido, um abraço.
0: Valeu, um abraço, bom dia. Fala, Luciano.
5: Bom dia. Gisela, é sobre o preço da gasolina aí, que esse amigo aí falou que em Palmas tá 6,3. Em Araquari, aqui do lado, tá 5,97. Jaraguá é tudo o mesmo preço, né? E sempre foi. Sugiro para vocês, eu sei que é difícil, um ponto polêmico, enfim, mas é fazer uma reportagem sobre o cartel do combustível aqui em Jaraguá. A gente sabe que tem uma rede de postos que domina aí, qualquer um que entra.
0: Luciano, vou te tirar do ar aqui também, porque quando a gente fala que tem cartel, a gente tá acusando alguém, né? E quando a gente acusa alguém de um crime, a gente pode sofrer as consequências. Pode ter gente aí pedindo direito de resposta e pedindo pra gente provar aquilo que a gente fala. Então, vou te tirar do ar por causa disso. Cartel é um crime grave e não dá pra gente ficar acusando as pessoas desse tipo de crime. Por mais que a gente suspeite de alguma coisa, a gente não pode falar. Nem tudo que a gente pensa ou imagina, a gente pode falar. E principalmente no rádio, que é uma concessão pública. Lá na rede social, até nas redes sociais, você corre o risco de sofrer lá um processo severo em relação a isso. Então é importante deixar esse alerta aqui para as pessoas também. Não acuse ninguém de crime que você não possa provar. Senão você vai sofrer. Falo como advogado aqui, né? Na questão jurídica, falo como advogado, nem como jornalista. Porque senão você pode sofrer algumas situações aí graves. Então eu vou retirar do ar aqui justamente, porque senão a gente vai junto nesse bolo aí, né? Que além de você ser processado, nós temos que dar os dados aqui de quem falou. Os caras vão querer processar a rádio também. Então vamos ter um cuidado aí nesse sentido com relação justamente quando a gente acusa sem as devidas provas alguém de algum crime que possa estar acontecendo. Então nesse sentido. Então um abraço aí a todos os donos de postos de combustíveis. Nós já abordamos esse assunto aqui várias vezes, fizemos várias reportagens, ouvimos o PROCON, ouvimos a Associação dos Postos de Combustíveis, né? O Sindipetro, cada um tem o seu argumento e qualquer pessoa que tenha alguma dúvida, alguma desconfiança de algum eventual, digamos assim, problema que você suspeite que seja um crime, que faça as denúncias nos canais corretos, ou seja, Polícia Civil e também Ministério Público. Nós temos um Ministério Público aqui, né? Que pode muito bem estar investigando essas questões também. 6h59, final 55.
6: Bom dia. Aqui é o João. Sou brasileiro e não desisto nunca. O Brasil vai se classificar em primeiro lugar. Quem não torce pro Brasil, paciência. Vivemos num país livre. Simbora.
0: Ouvinte, participa através do 8837-5377. Mais um ouvinte aqui, fala, Marco.
7: Bom dia, Rony.
0: Bom dia.
7: Olha, o Neymar mancando, jogando 50%, ele é melhor do que o Rafinha. Então, que amanhã jogue o Neymar ao menos uns 15, 20 minutos, que a gente tenha uma chance a mais de tentar alguma coisa diferente, porque não vai ser um jogo fácil, não. Eu concordo com você. Amanhã o jogo vai ser muito, muito difícil. Um abraço, uma boa terça-feira.
0: Valeu, um abraço, Marco Juliano. Eu só não concordo muito com essa questão do Rafinha. O Rafinha é um baita de um jogador, né? tem sido um dos destaques lá no Barcelona, enfim, tem sido um dos melhores jogadores do Barcelona. O Rafinha não tem tido sorte, não tem desempenhado tudo aquilo que pode desempenhar na seleção brasileira. O Messi teve um tempo assim, você lembra, né? O Messi era vaiado na Argentina, enfim, entrava na Argentina, não conseguia fazer gol, não fazia nada, ficou vários anos jogando muito mal na seleção da Argentina e de repente desencantou. O Rafinha, ele joga muito bem no Barcelona e na seleção brasileira, pelo menos nos últimos jogos, ele não tem desempenhado tudo aquilo que a gente sabe que ele já desempenha no Barcelona. Ele não precisa provar mais nada, né, o Rafinha? O Rafinha já provou no futebol europeu, já provou lá no Barcelona, que é um dos melhores jogadores do mundo. Só que na seleção brasileira tem deixado a desejar e agora tá lesionado e corre o risco até de ficar de fora da Copa, né? Eu estou torcendo, assim, até particularmente pelo Rafinha, porque o Rafinha é gaúcho, né, que nem eu. E o gaúcho é sempre bairrista. E o Rafinha é o único gaúcho nessa seleção brasileira aí, né? Então nós estamos aí torcendo pelo Rafinha para que ele se recupere o quanto antes. Menino pobre de um bairro pobre lá de Porto Alegre, que cresceu, que lutou, que conseguiu os espaços, está no melhor time do planeta hoje, que é o Barcelona, né? Junto com uma constelação de estrelas lá. E não está conseguindo desempenhar o seu futebol na seleção brasileira. Tomara que ela se recupere. Ele não joga amanhã, deve jogar o Neymar, mas o Rafinha, ele já provou lá no futebol europeu, na Champions e outras competições internacionais, que é um dos grandes talentos do futebol mundial, né? Vamos torcer juntos aí pela boa recuperação do Neymar, que ele esteja aí quase 100%, e que o Rafinha consiga se recuperar também para os jogos decisivos da seleção brasileira daqui para frente. 7-2 agora.

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0: Muito bem, já estamos de volta com o nosso portal RBN, com informação, com serviço, com notícia para você de segunda a sexta neste horário. Muito obrigado pela sua audiência, muito obrigado pela sua companhia. Sejam bem-vindos ao programa Portal RBN. Você que está conosco nos bairros, na cidade, no centro, nos municípios vizinhos. Alô, pessoal de Xereder, alô, Guaramirim, alô, Corupá, pessoal de Massaranduba, alô, Joinville, pessoal de Jaraguá do Sul. Muito obrigado pela audiência, muito obrigado pela companhia. Estamos começando a segunda hora do nosso programa. Só fazer, eu esqueci do Alisson, grande goleiro do Internacional, que também é gaúcho, né? Falei que o Rafinha era o único gaúcho na seleção brasileira, mas tem o Alisson. Lembra do Alisson?
1: Lembro do Alisson.
0: O Alisson é goleiro da seleção
1: muito
0: e...
1: do Alisson.
0: Foi o grande goleiro do Internacional, saiu do Internacional para o futebol europeu e nunca mais voltou, né?
1: Ele tá barbudo, cabeludo, né?
0: É. Assim,
1: parece
0: o Alisson é natural de Novo Hamburgo. O Rafinha, eu falei que é o único gaúcho, assim, de destaque, né? Na seleção brasileira, o gaúcho, é, o Rafinha é gaúcho de Porto Alegre. Aqueles gaúchos que falam trilegal, né?
1: Falam cantado, assim.
0: É, aqueles gaúchos de Porto Alegre.
1: Porque o gaúcho de Porto Alegre, ele pegou um sotaque diferente.
0: Os gaúchos de Porto Alegre são diferentes.
1: São diferentes.
0: Eles falam tudo no ti, falam trilegal.
1: A gente até nem tem sotaque gaúcho.
0: A gente que é mais da campanha, né? Lá do fundo da grota, como diz o Baitaca.
1: Pois é.
0: Não somos um gaúcho assim tão refinado que nem os gaúchos de Porto Alegre.
1: Agora o gaúcho de Porto Alegre veio refinado.
0: Gaúcho refinado. O Rafinha é gaúcho de Porto Alegre. E tem mais aquele tal do Imbanes lá, que também é gaúcho. O cara é lá de Canela, aquela região de Canela. Então são três gaúchos na seleção brasileira. Nós estamos começando a segunda hora do programa. A partir de agora, já com a Gisela Morodin, chegamos ao dia 23 de junho.
1: Chegamos. Bom dia, Rony. Já passa rápido o tempo, 23 de junho. 174 dias deste ano já se passaram. E estamos aí na contagem regressiva, 191 dias para acabar o ano. Estamos no inverno, estamos na lua, fase da lua crescente. Bom dia a todo mundo que está aqui no portal RBN. Hoje a gente lembra o Dia Mundial do Desporto Olímpico. Hoje também é o Dia do Atleta Olímpico, Dia do Lavrador. Hoje é o Dia das Nações Unidas para o Serviço Público. Dia Internacional das Viúvas. Hoje também é o Dia Nacional do Agente Marítimo. Dia Internacional das Mulheres na Engenharia. São as datas, algumas das datas comemorativas deste dia 23 de junho.
0: É, tem os gaúchos de Porto Alegre, os gaúchos da campanha, da fronteira, os gaúchos da Serra e tem os gaúchos de Pelotas.
1: Que é porque eles falam diferente?
0: Não, os gaúchos de Pelotas têm aquela fama, né? É, inclusive de forma pejorativa com relação à questão de críticas em relação ao comportamento, e tudo isso se deve ao, digamos, padrão de educação dos gaúchos de Pelotas no século passado e retrasado.
1: É que eles tiveram a oportunidade de estudar fora.
0: Exatamente.
1: De,
0: né,
1: voltar com modos refinados, educados, e daí era diferente para quem era ali do interior,
0: os,
1: né?
0: Os filhos, os grandes produtores de arroz da região
1: fora,
0: de Pelotas, tinham muito dinheiro e mandavam os filhos estudar na Europa.
1: Uhum.
0: Aí os caras voltavam com mais educação, tratavam as pessoas com mais educação. E aquele tratar as pessoas com mais educação confundiu as pessoas, que achavam que essas pessoas, esses gaúchos eram mais afeminados, porque falavam com a educação, com as pessoas, tratavam as pessoas com a educação. Então veio essa fama dos gaúchos de Pelotas, mas não tem nada a ver com aquilo que você já ouviu falar algum dia em relação à questão dos gaúchos de Pelotas. Nada a ver. É que eram mais educados, mais formados, enfim, tratavam as pessoas de forma diferente, e os gaúchos mais grossos da campanha já achavam meio estranho.
1: Olhava, né, atravessado para aquilo, né?
0: Aquele comportamento de tratar as pessoas com mais gentileza, com mais cortesia, com mais educação. É isso. 7:09.
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0: Peter Scheuer, tempo bom por aqui já, Peter, depois da chuva, conforme você disse. Como é que vai ser aí a terça-feira? Bom dia.
4: Ô, Rony, bom dia pra você, bom dia pra Gisela, todos. Sim, hoje é um dia bem aproveitável, com tempo bom. Tem um outro ponto que ainda tem a formação de neblina, mas é um dia bem aproveitável, com tempo seco hoje. O sol, ele volta a ganhar espaço e a temperatura, ela permanece mais amena. Hoje vai ser um dia em que a temperatura máxima, ela não consegue passar muito aí dos seus 17, 16 graus. Os ventos, eles seguem soprando do quadrante sul a sudeste, com rajadas que variam entre seus 10 a 30 km por hora. O mar, ele continua ainda agitado, com altura de ondas entre 2 metros a 4 metros. A ondulação, ela fica bem de sul a sudeste.
0: Boni. E amanhã, Peter, previsão do tempo, muito frio mesmo?
4: Sim, continua mantendo aí a condição de frio. Tanto nesta quarta, quinta, sexta, temperaturas mínimas baixas em toda a região sul do Brasil. Vocês aí, a temperatura ela vai ficar oscilando assim dentro da cidade entre 4 a 7 graus. Mas um outro bairro aí pode sim ter a formação de geada, com 0 grau. Então nas baixadas, fundos de vales aí pode ter formação de geada. Ela não é tão ampla quanto as outras regiões. Por exemplo, eu aqui, a geada ela vai ser ampla mesmo, vai chegar a menos 2, menos 4 graus aqui em casa. Mas para vocês aí vai ter uma temperatura assim que vai ficar entre 4 a 7 e 0 nas baixadas e vales com formação de geada. No interior também vai ter formação de geada. Então essa condição é válida para essa quarta, quinta, sexta. Ambos os dias são ensolarados. A temperatura máxima prevista ela fica próxima aí dos 16 a 17 graus. E as áreas que mais vão ser frias vai ser o topo da Serra Catarinense, né? Sem sombra de dúvida. Ali em Lages, por exemplo, vai ficar entre 5 a 7 negativo. E a região de São Joaquim, Urupema, Bom Jardim, entre 8 a 10 negativo. Vai ser bem frio mesmo. Chapecó, entre 2 a 4 negativo. Ituporanga, a região ali do Alto Vale, Rio do Sul, vai ficar entre 0 a menos 2 negativos. A região de Blumenau, até Gaspar, até a região de vocês aí vai ficar meio que parelho, assim, entre 0 a 5 graus, 0 nas baixadas e 5 a 7 nas áreas mais altas.
0: Muito frio mesmo. Valeu, Peter. Grande abraço, bom dia pra você, boa terça-feira.
4: Boa terça-feira para vocês, até logo mais.
0: Valeu, Peter Schoenher, com a previsão do tempo. Nós estamos ali com o mapa das temperaturas no YouTube. Você vê as temperaturas, inclusive, do Rio Grande do Sul, né? As temperaturas que nós temos ali com 3 graus lá em Canguçu, Bagé tem 4 graus, Rivera tem 4 graus, Uruguaiana está com 4 graus, Rio Grande com 6 graus, Pelotas está com 5 graus, Santa Maria com 7 graus, Porto Alegre 8 graus, no Rio Grande do Sul, Cruz Alta tem 6 graus agora, Soledade com 4, Caxias do Sul tem 2, ali na fronteira São Borja tem 4 graus, Erechim está com 5 graus, Frederico Westphalen está com 7 graus, Santo Augusto com 5 graus, Palmeiras das Missões com 4 graus. Já subindo aqui, passando o Rio Uruguai ali na divisa com Santa Catarina, temos 6 graus em Chapecó, 6 graus em São Miguel do Oeste, a região de Lages está agora com 4 graus, já tem 2 a 3 graus na região de São Joaquim, o Planalto Norte aqui na região de Canoinhas, de Rio Negrinho, de Mafra, com temperatura já de 4, 5 e 6 graus. A nossa região aqui ainda está com temperaturas altas, né? Ou altas, com 15 graus. É uma das regiões com as temperaturas mais altas do sul do Brasil hoje, a região aqui de Jaraguá do Sul. Nós estamos com 14,4 aqui em Jaraguá do Sul. Temperaturas de 14 a 16 graus aqui na região de Jaraguá do Sul e Joinville. Itajaí está com 12 graus e as temperaturas vão caindo mesmo, né? Em todo o estado de Santa Catarina.
1: Isso, Rony, até para nós aqui, a gente vai sentindo essa diferença em todo o estado e eu fico imaginando, né, você e o Peter falando em temperaturas negativas no estado, nós chega a arrepiar, né, temperaturas frias aí, eu sou muito friorenta, mas o cuidado, né, que a gente tem que ter com esse tempo mais frio aí, com as doenças respiratórias também.
0: Já falamos sobre isso aí na primeira hora do programa, com as informações da rede de notícias da Caerte, são mais de 250 pessoas que já morreram neste ano em Santa Catarina de gripe. Por isso, a vacinação que está muito abaixo ainda do esperado, inclusive nos grupos prioritários, né? Estamos aí com cerca de 40, 44%, mais ou menos.
1: É muito pouco, né?
0: E a vacina já está liberada para todo mundo que quiser se vacinar. Então, se proteja, se previna, porque o inverno está apenas começando e com temperaturas muito baixas. 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
0: Agora são 7:15. Aqui em Jaraguá do Sul aconteceu até o contrário, né? Nós começamos às 6 da manhã, por volta de 5:15, mais ou menos, a temperatura estava em 13,2 graus. Agora já estamos com a temperatura em 14,4, né? Mas vai cair mais aí durante o dia, principalmente no final da tarde. Principais manchetes nas últimas horas pelo estado, pelo Brasil e também pelo mundo.
1: Aqui pelo estado, Santa Catarina, nessa quarta-feira tem alteração no horário de serviço público amanhã por causa do jogo do Brasil. Avião desce de lado e piloto arremete após fortes ventos no oeste do estado. Perto da chegada do El Niño, 70% das cidades de Santa Catarina tem risco de deslizamentos e inundações. Caminhão explode e interrompe totalmente a BR-101 em São José. Aqui pelo país, segundo lote da restituição do imposto de renda contempla 9 milhões de contribuintes. A defesa de Jacques Wagner recorre ao STF para anular decisão. Justiça condena a mulher que matou crianças envenenadas com ovo de Páscoa no Maranhão. Incêndio de grandes proporções atinge galpões na Lapa, em São Paulo. Onda de frio ganha força no sul nesta terça e derruba temperaturas no sudeste e centro-oeste. Cidades do Rio Grande do Sul têm chance de neve hoje. O CNJ deve regulamentar hoje fim da aposentadoria compulsória para juízes. Em domiciliar, Bolsonaro depõe hoje sobre arma apreendida em blitz. Marcelo espera com ata do... O mercado espera com ata do Copom para esclarecer ruídos após corte da Selic. No mundo, vitória de Spriella. Ou a eleição na Colômbia dá novo aliado a Trump na América do Sul. Vamos trazer aqui os números do mercado financeiro. O índice da Bolsa de Valores de São Paulo, Ibovespa, fechou ontem com alta de 1,21%, ficando em 170.370 pontos. O dólar teve queda de 0,46%, R$ 5,14 no final do pregão ontem. O euro, queda de 0,91%, R$ 5,87. Neste momento, o Bitcoin está com queda de 2,58% e está sendo cotado em US$ 62.479.
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0: Agora são 7:17. 7:17, Copa do Mundo. Ontem, 3 jogos pela Copa do Mundo. Argentina com 2 gols do Messi, 2-0 sobre a Áustria. A França com 2 gols do Mbappé, 3-0 sobre o Iraque. O Dembélé marcou o seu primeiro gol em Copa do Mundo. O Dembélé é o bola de ouro deste ano, melhor jogador de 2026. A Noruega também com 2 gols do Haaland, venceu o Senegal por 3-2. Foi um baita jogo, o Senegal quase empatou no final do jogo, né? Foi um jogo muito disputado, Noruega e Senegal. O Messi bateu recorde aí, né? 17 gols em Copa do Mundo. Recorde positivo, tá sendo perseguido ali pelo Cristiano Ronaldo e pelo Mbappé também, né? O Mbappé marcou 2 também. Acho que tem 2 gols de diferença um do outro ali. Mas, enfim. E o Messi também bateu o recorde negativo, né? Foi o único jogador do mundo que perdeu 3 pênaltis em Copa do Mundo. Em 3 Copas.
1: Caraca.
0: Quando ele perdeu um gol de pênalti também, né? Puxa. Seria o primeiro gol da Argentina. Pra hoje... Nós temos terça-feira hoje, nós temos a Jordânia, já jogaram Jordânia e Argélia. A Argélia venceu por 2-1. Hoje tem o Cristiano Ronaldo em campo, Portugal e Uzbequistão às 14h. A Inglaterra enfrenta às 17h a seleção de Gana. Esse vai ser um jogo também bom de assistir. O Panamá enfrenta a Croácia às 20h e às 23h tem a Colômbia contra o Congo. São os destaques aí da Copa do Mundo, portanto, para hoje. Com relação ao Brasil, o jogo do Brasil vai ser amanhã. Quarta-feira, às 19h, Brasil e Escócia, e no mesmo horário jogam Marrocos e Haiti. São os destaques aí da Copa do Mundo, né? Com relação especialmente a este compromisso, a este confronto que nós vamos ter do Brasil amanhã contra a Escócia. Já falei aqui que vai ser um jogo duro, vai ser um jogo difícil e é um jogo realmente que vai ser bastante disputado. A Escócia joga a sua vida aí nesse jogo. Se perder, tá fora da Copa. Se empatar, vai torcer para ser um dos melhores terceiros, né? Então, precisa vencer. É um time com uma história grande em Copas do Mundo.
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0: E os jogos são no mesmo horário, né? Brasil, Escócia e também o jogo do Marrocos contra o Haiti. E uma outra informação importante sobre esses jogos da última rodada no mesmo horário, né? Vem à tona de novo aquela roubalheira da Argentina em 1978, junto com a ditadura militar da Argentina, junto com a FIFA e com o apoio dos Estados Unidos, né? Que apoiava a ditadura militar na Argentina. O último jogo, a última rodada daquela Copa do Mundo da primeira fase, da segunda fase, valendo classificação, eram jogos que deveriam ser conforme amanhã, no mesmo horário. A Argentina enfrentaria o Peru e o Brasil enfrentaria a Polônia. São os últimos jogos do grupo e os jogos têm que ser sempre no mesmo horário. Mas não é que a Argentina e a FIFA fizeram lá uma maracutaia e fizeram que os jogos fossem em horário diferente? O Brasil jogou antes e a Argentina jogou depois. Em jogo que tem que ser no mesmo horário.
1: Que coisa, hein?
0: Argentina, o Brasil jogou antes, venceu a Polônia por 3-1, me parece. E a Argentina já jogou depois, sabendo que tinha que fazer 5 gols no Peru. Por isso que eles arquitetaram, né, para que o Brasil jogasse antes. Foi um grande fiasco, né, grande roubalheira na história das Copas do Mundo, essa conquista da Argentina em 78. A Argentina jogou depois, já sabendo que tinha que marcar 4 gols, ou 5 gols, enfim, para poder eliminar o Brasil e garantir classificação. E aí parece que teve gente lá da ditadura militar no vestiário do Peru, teve presença lá de americanos também. E os peruanos se venderam para a Argentina e a Argentina venceu por 6-0. Com este resultado, a Argentina foi para a semifinal contra a Holanda e o Brasil foi eliminado da Copa do Mundo em função dessa maracutaia dos argentinos lá na Argentina em 1978. Por isso que o último jogo dos grupos de classificação da primeira fase tem que ser no mesmo horário, para ninguém combinar resultado e ninguém jogar sabendo do resultado do outro jogo. É por isso que amanhã os jogos que são a última rodada da primeira fase são no mesmo horário. Brasil e Escócia jogam às 19 horas, Marrocos e Haiti jogam também às 19 horas. São as notícias e as curiosidades da Copa do Mundo.
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0: 7:23, vamos aos ouvintes do nosso YouTube.
1: Bem-vindos nesta manhã fria de terça-feira. O Francisco Codonho tá dando um bom dia pra gente aqui. Bom dia, Rony, Gisela. Abençoada terça-feira pra todos nós. O Ambrósio Becker, dia. É, por essa imparcialidade que eu torço todos os dias. A Roseli Segundo também tá por aqui. Bom dia, Rony, Gisela. Ótima terça-feira para todos. Solange Maidana também, bom dia, Rony. Bom dia, Gisela. Que Deus abençoe seu dia. O seu também, viu? Solange, obrigado pela companhia aqui. O Agostinho Zimmermann tá por aqui. Bom dia, vamos fazer uma ótima semana. Amanhã o Ney Caicai vai jogar? Será que o viaduto do Manes vai ser inaugurado como foi o corredor da Capivara? Sem a sinalização e sem a iluminação, está questionando aqui o Agostinho. O Dilson também está por aqui. Bom dia a todos. O Márcio Antônio Paulo, bom dia, Rony, Gisela. Uma ótima terça-feira. Tem gente dando seu joinha aí, parabéns. Continue dando seu joinha. Se você ainda não deu seu joinha, dê o seu like, seu joinha aqui para nossa informação ir mais longe. Se inscreva no canal aqui nosso do YouTube. E é claro, acione o sininho aí, você fica sabendo como estão, quando estamos ao vivo aqui, sempre por você no canal do YouTube.
0: 7:24. Fala, Jonathan.
7: Bom dia, bom dia. Por que será que as escolas de Jaraguá, o pessoal não abre os portão mais cedo? A gente tem que esperar até 7:10 para abrir o portão, que a gente precisa levar as crianças para a escola e sempre essa correria e a gente se atrasa pro trabalho. Podia abrir às 7, né?
0: É reclamação antiga aí, né, dos pais em relação às escolas que abrem só mais tarde. Alguns pais que precisam chegar no serviço às 7:30 da manhã, 7:15, enfim, e acabam se complicando aí todos os dias.
8: Ô, Rony,
0: fale, né,
8: a gente respeita, claro, a gente teve educação. E por que eles não respeitam nós? Hã? Nós não podemos ficar por baixo. Ora, nós somos jaraguenses.
0: Valeu, Irani. A Irani chamou um ouvinte aí de boca de caçapa.
1: Eu ouvi.
0: Tive que tirar do ar, né?
1: Eu fiquei de boca aberta.
0: É, não dá, Irani. Nesse nível aí não dá. O ouvinte pode criticar, pode questionar, pode xingar o Neymar, quem ele quiser. Que a gente não pode xingar o ouvinte que xingou o Neymar, né? É mais ou menos por aí, cada um tem a sua opinião. 7:25, fala, Luiz.
9: Bom dia, Rony. Gisela, tudo certo? Nosso Brasil vai se classificar 2-0. Vamos botar um placar mínimo ainda, né? 2-0, tranquilo, né? E sobre o gaúcho ali, é o costume do pessoal falar, né? Que gaúcho bom nasceu em Pelotas, né? É isso que o pessoal fala, né? Valeu, meu amigo. Um abraço. Tudo de bom para vocês.
10: Bom dia, Rony. Bom dia, Gisele. Bom dia a todo o povo do Norte de Santa Catarina. Bom, primeiro assunto, Rony, sobre a seleção brasileira. Você sabe que eu não estou assistindo nenhum jogo, não torço contra a seleção brasileira, mas é um protesto meu contra os Estados Unidos pelo que eles fizeram, estão fazendo com o Irã lá, sobre os jogadores do Irã. Nada a ver sobre a guerra, mas sobre os atletas, que não tem nada a ver com a guerra. Segundo lugar, você comentou sobre o Alisson. Nos anos 80, eu trabalhei com a família do Alisson, mais precisamente com a mãe do Alisson e com o tio segundo do Alex, os Becker, lá de Novo Hamburgo. Ainda lembro da mãe do Alisson, que era a nossa secretária lá na empresa, na época. E a gente muitas vezes ficava tardes inteiras junto, trabalhando lado a lado. Ainda lembro. O Alisson, eu não cheguei a conhecer porque não era nascido. O Muriel, irmão dele, eu cheguei a conhecer quando era nenê dela. Eles me levavam para a fazenda e eu ia junto com eles. Um abraço a todo o povo do Norte de Santa Catarina. Só uma curiosidade, vou. Abraço.
0: Valeu, Ademir. Que é daquela região lá de Novo Hamburgo, né? Nosso ouvinte aqui, quem tá por aí, é o Jair Roma. Fala, Jair.
11: Ei, Rony, será que depois de ouvir esse relato aí, pela vossa pessoa ali, será que ainda vai ter brasileiro ali que vai torcer para Argentina ou ouvintes aí da RBN? Que estão torcendo para a Argentina? Eu acredito que não, né? Bom, sei lá, vai saber também, né? Beleza, mas gostei de saber desses relatos aí, sim.
0: Valeu, um abraço, né? Esse foi um grande fiasco, né? Ouvi o Zico fazendo uma entrevista sobre isso esses dias. Aquela seleção de 78 era uma baita seleção treinada pelo Coutinho. E aí a FIFA, juntamente com a AFA, que é a Associação de Futebol Argentina, fizeram aquele fiasco com a seleção brasileira, eliminaram de forma assim covarde a seleção brasileira da Copa do Mundo da Argentina, para que a Argentina conquistasse aquele título, né? Eliminasse o Brasil e fosse para a grande final, fizesse a semifinal contra a Holanda. Infelizmente.
1: Feio.
0: Mais algum ouvinte por aí?
1: Tem a Débora, tá por aqui, bom dia. Ela mandou aqui o nome de um posto em Guaramirim, que a gasolina tá R$6,09, diferença de preço aqui. O Marco Bruce, bom dia, Rony Gi, tudo bem? Mas, hein, Rony Ibanez, é gaúcho também, o Rony já falou aqui dos gaúchos novamente. A Sheila Brusque dando um bom dia pra gente aqui, um abraço, Sheila. Quem mais que tá por aqui? O nosso ouvinte final 1017 mandou áudio pra gente aqui. O Luiz e a Ivanilde dando um bom dia pra gente. Bom dia, pessoal que tá por aqui. O Márcio da Tifamonos mandou aquela foto aí do dia nublado, amanhecendo. Obrigada, Márcio. Um abraço pra você. Final 56-58, o Diego, corrija uma informação. O Cristiano Ronaldo tem apenas 8 gols em Copas. Não tá brigando com o Messi e o Mbappé. Tá dizendo ele aqui. O Fabiano tá dizendo o seguinte, tem um boato que vão liberar nessa semana, aí você já falou, mas por que seja um jogo difícil do Brasil amanhã? Por que vai ser difícil? Neymar vai jogar, era o que toda a imprensa queria ver. Ele vai fazer tudo o que vocês estão esperando. Vamos ver em campo, Fabiano. A Ivanice Mertens também chegou por aqui dando um bom dia pra gente, mandou um vídeo. Minha netinha, só alegria na família, Valentina. Um abraço, mandou aqui um bom dia, Rony Gisela, sempre com vocês. Adoro essa rádio, Ivanice Mertens, da Barra. A Vani também tá digitando ainda, mas chegou por aqui, mandou foto do dia de hoje. Aqui está escrevendo alguma coisa pra gente. Vamos mandar um solzinho, que tá aparecendo o solzinho lá. Um abraço, Vani, para todo mundo que tá aqui pelo 8837-5377.
0: Agora são 7h30. Ontem nós tivemos o lançamento da Expo 150. A Expo aqui de Jaraguá do Sul, que começa no dia 1º de julho, e quem esteve lá acompanhando esse lançamento foi o repórter Renato Santos, juntamente com a Tariana Reale. Os dois acompanharam o lançamento, e esta feira promete aqui em Jaraguá do Sul, já que é a feira do Sesc Centenário, né? A outra grande feira foi a feira dos 100 anos, lá em 76, e agora a comissão quer fazer também uma grande feira nesse ano aqui em Jaraguá do Sul, a partir da semana que vem. Quem falou com o Renato lá ontem, durante o evento, foi o Luiz Leite, o Luiz Hofnizer, que é o presidente da Expo 150.
12: É isso, acho que a feira é a cereja do bolo na programação do ano, né, onde a gente consegue mostrar o que é Jaraguá do Sul, com as histórias de empreendedorismo, as histórias de voluntariado, o que está formando a cidade hoje, o que está fazendo a gente se orgulhar tanto dela.
13: E isso mostra o quanto a cidade tem crescido nesses últimos anos e tem chamado a atenção de outros empresários também para investir. E esse é o objetivo, né, realmente, dessa exposição.
12: Exato, acho que mostrar que Jaraguá é um terreno fértil, um terreno de histórias prósperas, é muito importante, até para mostrar que tem um ambiente, tanto para você fazer negócio, quanto para trazer sua família, você se sentir seguro, ter qualidade de vida. Enfim, de todos os aprendizados que a gente está acostumado para o Jaraguá do Sul, só que a gente às vezes não cacareja isso, a gente não fala, né? Então a feira é um bom momento para a gente expor isso de uma maneira produtiva. Temos exposição do turismo, da natureza, exposição da segurança, um palco cultural com programação da SCAR todos os dias, fora as palestras, né, intensivamente, desde o dia primeiro até o dia 5. Enfim, tem um pouco para todos os gostos.
0: O Gabriel Wolff, que é o presidente da CDL, também conversou ontem com o Renato Santa a respeito justamente da expectativa aí do comércio, né? Dos empresários de Jaraguá do Sul com essa Expo 150 na semana que vem.
14: Estamos super animados com esse momento com a imprensa aqui, fazendo a divulgação do nosso cronograma, né? E também como vai funcionar o espaço de imprensa lá na Expo. Estamos com uma expectativa muito boa de público da nossa cidade, da região, das pessoas que tomarem conhecimento e quiserem conhecer um pouquinho mais sobre a história e os negócios e a comunidade e todos os nossos valores

0: próprio Gilmar Marieto, não vai ter nenhuma alteração especial no trânsito em função da feira, né? Ele já deixou claro isso. Claro que nós acreditamos que vamos ter aí um grande público, mas é uma feira que vai acontecer só durante o dia, né?
1: Então facilita até, não tem aquele transtorno do trânsito à noite e também com
0: tem os dois lados,
1: excessos, né?
0: Ou facilita ou atrapalha. Ou te falo,
1: porque assim, durante o dia também tem um fluxo grande de veículos.
0: Porque durante o dia tem o trânsito normal.
1: Normal do comércio.
0: A gente sem festa, digamos assim, não tem durante o dia. Então ela é tranquila durante o dia. A noite é que complica, mas a noite não tem tanto movimento das pessoas que vão trabalhar, que voltam do serviço, enfim, aquele movimento urbano normal. Eu acho que nós vamos ter um transtorno maior durante o dia do que nos dias da Chit Sem Fest.
1: O que acontece que no dia da Chit Sem Fest se preocupava mais era com a questão da segurança, a bebida, né? Que o pessoal bebia, às vezes tinha que cuidar para não dirigir à noite aí embriagado, mas durante o dia a gente sabe que Jaraguá do Sul já tem um trânsito bem intenso.
0: Já é complicado.
1: Né? Já é complicado, então com um movimento maior ali, né? Por isso até que muita gente questiona se o nosso parque de eventos deveria ser num outro local, né? Fora do centro ali, para justamente por causa do trânsito.
0: O local é inadequado, né? Eu conversei inclusive fora do ar com o Luiz Lei e ele concorda com isso, só que ele acha que teria que ser um parque regional em parceria com os outros municípios também, né? Um parque que pudesse atender não só Jaraguá do Sul, mas também Guaramirim, Xirêder, enfim, um grande parque de eventos regional. É o entendimento dele. Porque o parque de eventos nosso, em função justamente de ser numa região ali urbanizada, né? Uma região de moradias, enfim, e ser perto da prefeitura, ter um trânsito ali que passa caminhão, pessoal que vai para Pomerode, para aquela região de Blumenau e que passa por ali, então é um trânsito complicado. Não é um local adequado para se ter um parque de eventos. Mas, enfim, durante o dia eu acho que pode complicar um pouco, né? A Expo, em função, inclusive, dos ônibus, né? Que vão trazer as crianças para assistir, para acompanhar a Expo 150, mas o Marieto disse que não vai ter nenhuma alteração durante o dia. Vamos ouvir o que disse aí o Marieto.
2: Temos programado do dia 1º ao dia 5 de julho a Expo 150, uma feira de exibição de negócios que vai acontecer no Parque Municipal de Eventos. Então, a expectativa é de um grande público, um grande número de visitantes que vai passar pelo Parque de Eventos nesses 5 dias de eventos, mas no trânsito nós não temos nenhuma alteração. Então, o trânsito vai fluir da mesma forma, em mão dupla, da forma que é hoje. Então, a expectativa é que venha sim um público significativo, tá, para prestigiar esse evento, mas nós não vamos fazer nenhuma alteração, até porque o ponto de interesse ali no parque de eventos é interessante que a via fique em mão dupla. Então, esse evento vai ocorrer naturalmente com o trânsito da forma que ele é no dia a dia das pessoas.
0: Está importante, não vai ter nenhuma alteração especial no trânsito em função da Expo 150, esperamos que tudo transcorra muito bem ali. Depois do intervalo, nós voltamos com mais notícias e outras informações.
1: E a participação dos nossos ouvintes pelo 8837-5377.
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3: Agora 7h39, vamos falar de saúde, de economia. 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
3: E as informações que nós temos de cultura aqui no Agenda, a exposição Philcat 2026, a 11ª exposição filatélica catarinense em comemoração aos 150 anos de Jaraguá do Sul, será realizada no dia 27 de junho e vai até o dia 17 de julho. Começa dia 27 e vai até o dia 17 de julho no Museu Histórico Emílio da Silva. Exibição de curtas-metragens infantil, Cineclube de Bonecos Cineco, dia 27 de junho, às 10 horas, na Biblioteca Pública Rui Barbosa. Ontem começou, segue hoje, dia 23, dia 25 e também dia 1º de julho, Sarau Teatral, programa Bolsa Cultural, 19 horas, no Centro de Artes Integradas Mestre Manequinha, no CEU. E no esporte, no dia de hoje, tem 12º Municipal de Bocha, 19h30 em algumas canchas. Também continua o Municipal de Bochas no dia 25, às 19h30. Tem as finais da Série Ouro, 42º Campeonato Varziano de Futebol, Troféu Raul Valdir Rodrigues, dia 27 de junho. Alguns dos destaques esportivos e culturais para você aqui no Agenda.
5: 7h42. Ainda sobre o Campeonato Varziano de Futebol de Campo, a grande decisão vai ser nesse sábado, dia 27. O Marlon, que é o diretor esportivo, conversou conosco no fim de semana sobre essa grande decisão que vai acontecer no sábado. Não aconteceu sábado passado em função da chuva, em função do mau tempo.
6: O Varziano, ele é um evento do município, através da Secretaria de Cultura, Esporte e Lazer. Informamos que a final da Série Ouro do 42º Varziano de Futebol de Campo, o troféu Raul Valdir Rodrigues, foi adiado em razão das chuvas e da instabilidade climática. Essa decisão visa garantir melhores condições para os atletas, as equipes, organização, principalmente aos torcedores e amantes do futebol amador. A disputa de terceiro lugar será entre Urso e Santo Antônio e a grande final será entre Amizade e Estrela. Essa final tem os dois últimos campeões das edições e ambos estão invictos ainda na competição. Então a competição será adiada para a semana que vem e aguardamos um excelente final de semana e uma grande final a todos aí. Obrigado.
5: Ainda dentro dessa questão cultural, tivemos no fim de semana, né? O grande festival da canção de Jaraguá do Sul, sempre muito tradicional e que mais uma vez aí elevou aí, demonstrou um nível técnico muito positivo, né?
3: Muito positivo, o pessoal aqui de Jaraguá do Sul tá de parabéns, os talentos que nós temos aqui e quem faz uma avaliação desse evento que foi realizado desde sexta-feira é a secretária de Cultura, Esporte e Lazer, a Ivana Dias.
0: Bom dia, Gisela, bom dia a todos os ouvintes. O Festival da Canção, que aconteceu agora entre sexta, sábado e domingo, nos últimos 3 dias, foi um encanto. Foi um festival maravilhoso, um sucesso de público, inclusive de público online, o público presente também, um público maravilhoso, afinadíssimo, um público que prestigiou cada apresentação, um público educadíssimo. As apresentações foram magistrais, foram 60 apresentações nos 3 dias, que eram os finalistas das eliminatórias de abril. Então foi mais um evento dos 150 anos de Jaraguá, mais uma etapa cumprida e cumprida com absoluto sucesso de público, de interpretações, de tudo. Mais uma vez, todos, a equipe da CECEL, a equipe da CECEL que preparou com tanto carinho, tá de parabéns, mas o público que prestigiou também e, sobretudo, os intérpretes, que deram o melhor de si naquele palco e fizeram apresentações lindíssimas. Eu envio para você, inclusive, a relação dos primeiros colocados em cada etapa. Muito obrigada e um bom dia a você e aos ouvintes.
3: Obrigada aí a secretária Ivana trazendo essas informações sobre o festival, uma avaliação bem positiva aqui, como a gente já tem falado também, e nós temos aqui os resultados do pessoal que se apresentou. Nós temos aqui o resultado da categoria popular top 5, primeiro lugar a Ana Isabel Chelo Pereira Souza, segundo lugar a Lara Dalmônico, o terceiro lugar a Maria Perpétua Socorro Ramos de Souza, quarto lugar Amanda Nunes Machado e em quinto lugar a Ingrid Alves Feitosa de Arruda. Na categoria sertanejo, primeiro lugar para o Micael Silvestre, segundo lugar para João e Lourival e o terceiro lugar para Wesley Fabrício, quarto lugar Silei Orats e o quinto lugar Cabral e Sidney. Pessoal que participou nessas categorias aqui, tivemos também a categoria infantil e juvenil, pessoal fazendo bonito, trazendo com certeza algo importante aqui para Jaraguá do Sul, Rony.
5: E o gospel foi o destaque na noite de domingo na categoria gospel adulto, primeiro lugar para o Everson Bassi, segundo lugar Abel Céspedes, em terceiro Ellen Ribeiro, em quarto a Irana, em quinto a Emily Matias. No gospel juvenil, primeiro lugar para o Matheus Vasconcelos, segundo Manu Fachini, em terceiro Ingrid Matoso, em quarto a Stephanie Arpista e em quinto a Júlia Rafaela. Parabéns aí a todos que se movimentaram e que integraram aí o Festival da Canção, edição 2026.

0: Agora são 7h47, este é o nosso portal RBN com informação, com serviço e com notícia de segunda a sexta nesse horário, trazendo sempre a participação do ouvinte, pessoal que está no YouTube conosco aí.
1: Sejam bem-vindos aqui, bom dia, o Francisco, tá, chegou por aqui, bom dia, paz e bem aos amigos da RBN, a Ana Paula também tá por aqui, bom dia, Rony G, você sabe me dizer se o postinho de saúde do Raul está funcionando? A informação que a gente tem é que já retornou o funcionamento do posto de saúde do Raul. Nossa ouvinte Ana Paula que perguntou aqui. O pessoal que está aqui nos ouvindo, mandando, nos assistindo, seu joinha, curtindo e também se inscrevendo no nosso canal.
2: Bom dia, Rony. Partiu o trabalho. Ô, Rony, agora é bem capaz que o Brasil perde, porque o Neymar tá lá, foi jogar, né? Porque o pessoal vai se concentrar tudo em cima do Neymar. Aí os outros não fazem nada. O Brasil vai perder agora. Neymar não devia entrar a jogar.
3: Bom dia, Rony. Bom dia, Gisela. Agora, com essa lei, já está provado que o homem atualmente é um cidadão de segunda categoria. Não vale aquela lei da Constituição. Todos são iguais perante a lei. O homem, já de cara, é um possível estuprador, um possível agressor, um possível isso, possível aquilo. Qualquer um faz uma denúncia, uma criança, o cara já vai preso, sem prova, sem nada. Lembra o caso lá do humorista Marcius Mellen? Aquele, o magro daquela dupla, junto com o rapazinho lá que era mais gordo, então, duas mulheres fizeram denúncia sobre assédios contra ele. O cara perdeu o emprego, ficou 6 anos desempregado. Agora foi provado que era tudo mentira delas. E a carreira dele, como é que fica? E o pior é que ele nem pode reclamar na rede social, porque a juíza disse que pode machucar o psicológico das mulheres envolvidas. Se ele colocar na rede social, ele pode ser processado.
4: Bom dia, Rony. Bom dia, Gisele. Começamos o inverno, né? E por falar em cultura, né? Tá havendo aí uma propaganda aí sobre a cultura, os eventos. A cultura realmente é interessante, né? É a identidade de um povo, né? É tanto que os autoritários, os governos autoritários, os governos que são autoritários, quando eles assumem um governo, a primeira coisa que eles fazem é acabar com a cultura. Porque eles não aceitam, né? Eles acabam com a unidade desse povo para colocar outra que seja do gosto deles, né? Foi o que aconteceu no nosso governo passado. Quando assumiu, acabou com o Ministério da Cultura, reduzindo a um mero escritório que não resolvia nada. E temos que preservar a cultura. Ok?
0: 7h50, falando em cultura, tem uma polêmica com relação a Cecel aqui em Jaraguá do Sul, que é sobre o PNAD, que é um programa da lei do Aldir Blanc, que o edital não foi publicado ainda, já estamos no final de junho, quase em julho, e esse é um edital importantíssimo que o estado já publicou, vários municípios já publicaram, e o município de Jaraguá do Sul, através da Cecel, com essas mudanças aí de secretário, de diretores, parece que andaram se perdendo aí nos prazos. Nós vamos procurar a secretária Ivana a respeito disso, para ver o que é que foi feito com relação à questão do PNAP, que é a lei Aldir Blanc, e o porquê que o edital não foi feito ainda, que são recursos de empresas, recursos federais que vêm justamente para apresentações musicais, teatrais, culturais, enfim, aqui em Jaraguá do Sul. Então essa é uma explicação que a Cecel nos deve em relação a esta questão, e nós vamos trazer mais informações aí durante a nossa programação. Mais alguns ouvintes aí?
1: Tem gente, tem um ouvinte que tá dando carona pra gente aqui, a Márcia, presidente da Rede Feminina, está indo com a presidente estadual para Rio do Campo para instalar uma nova rede lá, e ela está nos ouvindo e disse que lá, e quando a gente falou das temperaturas mais cedo, se assustou que lá vai estar 0 grau hoje à noite lá, então se preparem para o frio, meninas. Obrigada pela carona aí acompanhando a gente. O Fernando, bom dia, turma. E o Rony, olha, estão te observando, Rony. E o Rony que tirou a jaquetona de couro, famosa japona, ó, oh, é gaúcho esse, no, do armário, hein? Tá frio hoje?
0: É, japona é um termo tão gaúcho que os torcedores do Juventude lá em Caxias são conhecidos como japoneiros, né?
1: De usar japona, japoneiros. Mas, Fernando, ele tirou a japona aqui no estúdio, tá mais
0: curtinho. Antigo que a japona é o pullover.
1: Pullover. Ai, boas lembranças aí. O nosso ouvinte aqui, o final 33, deixa eu ver quem que é ele, o Paulo, ele tá perguntando se não falou a mensagem. Você falou que tá... vamos ver aqui, ó. Bom dia a todos da rádio, da RBN. Aqui voltou de Palmas, você falou, né, Rony? Ele voltou de Palmas. Bom dia, não escutei se vocês leram a minha mensagem, mas o Rony falou sim. Lá, aqui só 5 graus negativos, né? Falou da gasolina e tudo, o Rony comentou sim.
0: Já comentei, na primeira hora do programa, isso, né? Foi cedo, hein?
1: Um abraço. Obrigada ao pessoal que tá mandando aqui o seu recado aqui pelo 8837-5377.
5: Bom dia, Rony. Bom dia, Gisela. Tudo bem, tudo certinho? Jair Borba aqui do Xerede. Rony, eu tô com o Fábio Gilles, sim. 3-1 pro Brasil amanhã, contra a Escócia. Neymar em campo, então não tem pra ninguém. 3-1 pro Brasil amanhã e vamos classificar em primeiro, sim. Beleza? Tamo junto ali.
0: Valeu, valeu. Vai ser um jogo duro amanhã, Brasil e Escócia, né? Bom, o Fábio, o próprio Jair comentou antes sobre essa questão lá da Copa do Mundo de 78, que foi uma roubalheira a favor da Argentina. A Argentina só é tricampeã hoje em função daquele roubo do bicampeonato, do primeiro campeonato deles, lá em 1978, numa roubalheira contra o Brasil. Eu lembro que aquele jogo Brasil e Polônia, que foi o último jogo do Brasil na Copa, o Brasil venceu por 3-1 a Polônia. Eu assisti lá em Carazinho, na frente de uma loja que tinha TV colorida. Na vitrine de uma loja, né?
1: Quanta gente via.
0: Eu e os meus irmãos e a gurizada toda do bairro lá foram assistir lá no centro, na vitrine de uma loja que tinha TV colorida, Brasil e Polônia. E assistimos esse jogo aí, Brasil e Polônia. E aquela época era a época mais difícil, né? Com relação à questão de televisão, enfim. Eu lembro que um dia, até comentei esses dias no Platão do Meio-Dia, que meu pai chegou um dia e disse, ó, a partir de amanhã nós vamos ter televisão colorida aqui em casa.
1: Nossa, que festa.
0: Aí no outro dia ele trouxe um plástico, assim, uma tela acrílica e colocou na frente da TV, era um... chamavam de TV colorida aquilo, né? Mas era um acrílico listrado, colorido, de verde, amarelo, azul. E ele grudou, tinha um aramezinho que grudava atrás daquelas TVs antigas, né? Que eram gigantes. Você grudava ali atrás ali, enroscava ali o aramezinho, ficava aquela tela colorida na frente
1: tinha,
0: da TV.
1: E aí tinha gente que colocava nos computadores também. Era colorido, né? Podia ser de uma cor só, mas era colorido.
0: Mas e como ele disse que era TV colorida, e daí eu e meus irmãos se olhamos, né? Pra não fazer nenhuma desfeita. Pô, que legal, né? Mas era bem diferente daquela TV colorida que a gente via na vitrine da loja. Não sei que loja que era. Naquele tempo tinha J.H. Santos, Pernambucana já tinha.
1: Isso, as lojas...
0: Grajotin já tinha.
1: Grandes, né? grandes nomes que hoje você já não vê mais, né? Mas tinha e tinha as TVs coloridas na vitrine. Que vontade que dava.
0: 7:55.
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2: Bom dia, Rony, Gisele. Unir cultura para a esquerda é aí, ó, desviar milhões ali através da Lei Rouanet para os amiguinhos, tá? Do presidente Lula, tá? Isso é cultura. Cultura é nas escolas, tá? É propagar ideologia socialista, tá? Isso é cultura para a esquerda, tá? Eles precisam das escolas para disseminar ideologia socialista, tá? Então, cultura para a esquerda é isso, tá?
1: E tem informação importante de trânsito, porque o SAMAI realiza obras, começa hoje a implantação de sistema coletivo de tratamento de esgoto, ruas Henrique Osvaldo Francoviac e José Moreira, no bairro João Pessoa, ali poderá haver interdição, inclusive total das vias, das 7h30 às 17h, um trabalho que vai permanecer aí por 90 dias. E tem mais também, manutenção de rede de esgoto na rua Vitor Rosenberg, próximo à esquina com a rua Gerôncio Vieira, no bairro Vila Lenze, já começou às 7h30, vai até às 12h. E ali, além do trânsito e meia pista, o SAMAI está recomendando atenção porque pode haver, inclusive, falta de água ali. O SAMAI está realizando algumas obras durante esses dias, começando hoje, então atenção dos motoristas e também dos pedestres e ciclistas.
3: Agora são 7h59, assim estamos colocando um ponto final aqui no plantão do meio-dia. Muito obrigado pela sua audiência do Portal RBL, né? Nós vamos voltar no plantão do meio-dia com mais notícias e mais informações a partir das 12 horas. Muito obrigado pela sua audiência. Na sequência vem aí o João Carlos Júnior com o seu programa O de Casa. Amanhã voltamos às 6h aqui no Portal RBN com muita notícia e com muita informação para você e a sua participação. Grande abraço, bom dia, ótima terça-feira.
1: Obrigada a você, parte mais importante aqui do Portal, que esteve conosco, dando a sua mensagem, participando por aqui. Obrigada pela sua companhia e sintonia. Daqui a pouquinho estarei de volta aqui com o João Carlos Júnior no O de Casa e depois no Manhã Mais Que Demais. Uma ótima terça-feira, bom dia para você.
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6: Bom dia pra você na rádio que faz parte das nossas vidas. 8:04. Bom dia, Jaraguá do Sul, bom dia, norte de Santa Catarina. Estamos chegando, gente, aqui na RBN 94,3 para comandar com você o de casa. Com certeza, gente, 36 anos no ar, sempre tem um amigo em cada horário para ficar com você. E de agora até as 10 da manhã comigo, João Carlos Júnior, aqui na manhã, tá certo? Claro que eu quero você participando com a gente, fazendo a diferença nas nossas vidas, aqui na RBN. 8837-5377, esse é o WhatsApp que está liberado para você chegar junto com a gente, tá bom? E olha só, nesta terça-feira, hoje, 23 de junho, tem chopp da Croceta. Tá friozinho, mas eu sei que tem gente que gosta, então manda aí, 8837-5377, chega junto comigo, até às 10 da manhã, o nosso de casa está no ar aqui na RBN. Boa terça-feira, tempo parcialmente nublado, friozinho, né, gente? 15 graus em Jaraguá do Sul. A gente começa levantando o astral da sua manhã. Bom dia, bom dia, bom dia. Tem Belo aqui na programação da RBN. Caça e Caçador. 8:06. Bom dia, Jaraguá.

0: 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Bom dia pra você, gente. 8:15 aqui na 94.
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0: Fernandes com Vitor e Léo aqui na 94,3. Sucesso aqui na manhã da RBN. Bom dia, bom dia, bom dia pra você em casa, no carro, no trabalho, onde você estiver. Uma boa terça-feira, hein? Hoje, dia 23 de junho de 2026. Você é muito bem-vindo em casa, no carro, no trabalho. Quero estar com você, viu? Alô, meus amigos da Construção Civil. Bom dia pra todo mundo. Obrigado pelo carinho. Te mando um abraço aí aos pintores, pessoal que tá trabalhando. Bom dia, gente. Uma boa pintura pra você. Pessoal da elétrica, meus amigos eletricistas. Bom dia, meus amigos. Excelente manhã. Obrigado pelo carinho. Pessoal das empresas trabalhando. Rádio ligado aqui na RBN, onde mais tá te fazendo com Bahia nessa manhã gostosa, hoje terça-feira, terçou, né? 23 de junho, inverno, gente, tá aí o inverno. Temperatura na casa dos 15, 16 graus, sensação um pouquinho mais baixa, né? Mas tá gostosa essa terça-feira aqui na melhor programação. RBN. E hoje tem chopp da Croceta Beer, são 2 graulers de chopp que nós vamos sortear daqui a pouquinho, 10 da manhã. Você que gosta de um choppinho mesmo com frio, então manda aí, 8837-5377. Meu amigo Ademir tá curtindo a gente lá em Schroeder. Bom dia, meu amigo Ademir Luiz Lenz, tá curtindo a gente em Schroeder. Obrigado, Schroeder, pelo carinho. Excelente manhã pra vocês aí. Meu amigo Daniel Pios do Água Verde também tá curtindo a RBN. Obrigado, Daniel, bom dia pra você, uma excelente manhã. Ligadinho sempre na RBN, né? Ele é RBN, faz parte da minha vida, que coisa boa, meu amigão. Bom dia, minha querida Dileta Bertol, tá curtindo a 94,3. Dileta, bom dia pra você, uma excelente manhã, vamos juntos até as 10. Agora, gente, 8h22, bom dia pra você.
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0: Seguindo por aqui, gente, 8h24, bom dia, bom dia, bom dia, aqui na RBN, faz parte da minha vida. 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
4: Vamos que vamos.
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0: Seguindo por aqui, gente, na manhã da RBN, faz parte das nossas vidas. 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
0: Seguindo por aqui, gente, agora 8h28, bom dia para você na RBN. A rádio que faz parte das nossas vidas. Boa terça-feira para você. Vamos lá então. Horóscopo do dia tá chegando por aqui em sua primeira edição, né, Gigi? Como é que tá nessa terça-feira? Bom dia, bem-vinda.
9: Oi, bom dia, João. Terçou. Vamos de terça-feira já seguindo com alegria essa semana e já trazendo as previsões astrais para essa terça-feira. Tudo começa com Áries, Touro e Gêmeos. Bora lá então, João. Áries, de 21 de março a 20 de abril. Olha, Áries, retorne às raízes e busque contato com ambientes e pessoas que façam você se sentir seguro. É hora de agir com estratégia em vez de apenas correr atrás de metas. A cor é o vermelho, o número da sorte é 18. Touro, 21 de abril a 20 de maio. Você pode sentir cansaço físico e sobrecarga nas tarefas diárias. Agir com realismo e tomar distância de cobranças excessivas ajudará a manter o equilíbrio. A cor é o verde musgo e o número da sorte é o 5. Gêmeos, 21 de maio a 20 de junho. A lua nova recente traz oportunidades de recomeço e novos estilos, viu, Gêmeos? Assuntos financeiros e de segurança material pedem foco para organizar os seus recursos com calma e com precisão. A cor é o amarelo e o número da sorte é o 23. Já já, João, tem Câncer, Leão e Virgem por aqui.
0: Maravilha, Gi, obrigado. Daqui a pouco você volta com a gente, então, aqui na RBN 8h29.

0: 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Bom dia pra você, gente, uma boa terça-feira, obrigado pelo carinho da audiência, hein? Alô, Rio da Luz, bom dia, meus amigos do Rio da Luz, aquele abraço, hein? Pessoal do Rio da Luz primeiro, Rio da Luz segundo, bom dia, bom dia, bom dia. Pessoal ali da região da Chocolate, um grande abraço, excelente manhã. Alô, meus amigos do Garibaldi, bom dia, Garibaldi, como é que tá por aí, tudo certo? Jaraguá 99, Jaraguá 84, Barra do Rio Cerro, bom dia, gente. Alô, pessoal bacana do Chico de Paulo, bom dia, Chico de Paulo, Tipa Martins, Firenze. Bom demais, tá aí te fazendo com Bahia nessa manhã gostosa de terça-feira. É a rádio que faz parte das nossas vidas há 36 anos no ar. Quem tá chegando por aqui, meu amigo Leomar de Souza, tá curtindo a gente. Ô, Leomar, tu tá lendo tudo isso, é, Leomar? Que é isso, rapaz? Bom dia.
1: Bom dia, meu amigo João Carlos Júnior. Faz um favor pra mim, vou estar classificado esses livros, enciclopédia aqui, ó. Tô vendendo aí, ó, tudo isso aqui tá aí, ó, por R$100. Se quiser, fala pro Leomar aqui na Figueira. Tô 991-22-1753, meu amigo João. Tá frio na Figueira, valeu,
0: pessoal. Maravilha, queridão. Bom dia pra você. Achei que você tava virado num leitor aí, o meu querido Leomar. Um abraço pra você, meu irmão. Bom dia, Leomar. O Leomar tá com uma enciclopédia completa lá, né? Então tá vendendo, Leomar. Tá bom. 91-22-1753 é o telefone do meu amigo Leomar. Um abraço. Achei que tu ia ler, Leomar. Obrigado, queridão, pelo carinho. A minha amiga Maria tá curtindo a gente lá em Corupá. Bom dia, Maria Aparecida. Como é que você tá, meu amor? Você tá bem?
2: Bom dia, João. Ótima terça pra você, pra sua família RBN, que faz parte da minha vida. Manda abraço pra todos os meus amigos e amigas, João. E aqui em Corupá, João, tá frio, frio, frio, João do céu. Um abraço pra você de sempre junto com você pelo aplicativo.
0: Que beleza, obrigado, Maria. Um beijo grande pra você, minha querida. Uma excelente manhã, nossa correspondente de Corupá. Obrigado, viu, querida? Tá friozaço hoje, hein? E pelo jeito não vai ser o solzinho, não, né, Maria? Não vai sair. Aqui pelo menos não tá nem dando cara de sol hoje, hein? Meu querido Kelvin Uri de Souza tá curtindo a gente em Paranaguá Mirim. Bom dia, Kelvin. Um abraço pra você. Excelente manhã. Obrigado pela audiência, hein? Sempre curtindo aí a 94,3. Meu amigo Marcos Rogério também tá curtindo. Grande Marcos da Vila Lens. Bom dia, Marcos. Tá no sorteio do Shopping, sim. A gente tá na torcida por você. Agora 8h44.
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1: Seguindo com você, gente. Bom dia, boa manhã, boa terça-feira. A rádio que faz parte das nossas vidas, te fazendo companhia nessa terça gostosa, tem segunda edição do Horóscopo do Dia, Gisela.
2: Muito bem, Câncer, Leão e Virgem, atenção você de Câncer, 21 de junho a 21 de julho, com o sol brilhando em seu signo, uma onda de otimismo invade a sua vida. É tempo de assumir iniciativas que estavam adiadas, excelente período para autocuidado e visibilidade, Câncer, cor prata, número da sorte é o 7. Leão, de 22 de julho a 22 de agosto, o céu indica que nada cairá do céu sem ação firme. O esgotamento pode surgir, mas manter o controle e buscar clareza ao se expressar será fundamental para alcançar o que deseja. A cor é o dourado e o número da sorte é o 33. Virgem, 23 de agosto a 22 de setembro. Virginiano, dias de dedicação à rotina. Isso mesmo, estou falando de dedicação mesmo à rotina. Os contatos sociais e interações em grupo darão melhores oportunidades do dia. Procure transitar à vontade e evite gastos por impulso, ok, Virgem? Cor azul marinho e número da sorte é o 14. Daqui a pouquinho, Libra, Escorpião e Sagitário.
1: Maravilha, obrigado, Gisela, com a gente aqui na manhã da RBN, são 8:49 aqui na manhã. Maiara e Maraíza, bom dia.

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0: Que legal, gente, aqui na manhã da 94,3, manhã gostosa, manhã fria, gente. 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

0: 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Bom dia pra você, gente. 9:02 aqui na manhã da 94. Bom dia pra você, uma excelente terça-feira curtindo a RBN. Alô, minha querida Lana Munhoz. Bom dia, Lana. Como é que você tá, minha flor? Tudo bem? Obrigado pelo carinho. Um abraço, pessoal da Munhoz Construções. Maravilha. Um abraço, Lana, pras meninas e pro nosso querido João, né? Que certamente está na correria, tá no batente, tá ouvindo a RBN. Bom dia, João. Um abraço pra você, meu querido. Bom demais ter você sempre aqui na audiência da RBN. Quem mais tá por aqui? Minha querida Tiane, tá curtindo a gente. Oi, Tiane. Beijo grande pra você. Diz ela, me põe no sorteio do chope. Hoje tem. Hoje tem chope da Croceta, sorteio daqui a pouquinho às 10 da manhã, aqui na RBN. A minha querida Marli, tá curtindo a gente, Marli. Bom dia pra você, obrigado pelo carinho da audiência, bom demais estar com você, viu? Ó, quem mais tá chegando aqui, ó. Bom dia, João, estou na escuta da RBN, hoje faxinando a casa da minha mamãe, Garibaldi. Maravilha, agora 9:03, obrigado, viu, Sol? A Sol da Barra tá curtindo a gente agora, vem aí Rony Oliveira.
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2: O Sabá está iniciando hoje uma obra de implantação de um sistema coletivo de tratamento de esgoto composto por fossa e filtro nas ruas Henrique Oswaldo Francoviac e José Moreira, no bairro João Pessoa. A previsão é de que a obra seja concluída em até 90 dias, dependendo das condições climáticas. Durante esse período, os serviços serão executados das 7:30 da manhã às 17 horas, com interdição parcial ou total das vias. Nesse período, o motorista precisa redobrar a sua atenção. A Secretaria Municipal da Saúde promove no dia 29 de junho, a partir das 14 horas, na Unisociesc, mais um encontro sobre fitoterapia. E essa edição vai falar sobre as plantas alimentícias não convencionais, chamadas punks, como Ora Pronobis, Dente de Leão, Hibisco, Folha de Batata Doce e Azedinha, entre outros. E entre os temas que serão abordados estão os benefícios do consumo para a saúde, o reconhecimento de algumas punks mais populares na região, dicas e receitas para incluir essas plantas e uma degustação. As inscrições podem ser feitas no WhatsApp 2106-8456.
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0: Agora, gente, 9:05 aqui na manhã. Bom dia pra você. 9:05 aqui na RBN. 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
6: 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Daqui a pouquinho eu tô de volta aí no estúdio com você. A RBN faz parte das nossas vidas.
0: Maravilha, obrigado, Gi. Te aguardo então aqui no estúdio já já.
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0: Com certeza, daqui a pouquinho tem mais pra você aqui na manhã da 94, porque até às 10 o nosso de casa está no ar e nós vamos juntos com você no oferecimento da Gringa Top 10/99, gente. 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
3: Chegando por aqui, gente, 9:11 aqui na RBN, 9:11. 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
3: 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Já já tem Tariana e o hashtag

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0: Com você, Jorge Matheus, logo eu. Vamos lá então. Hashtag Conta Tudo, Tariana já está por aqui.
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0: Que legal, gente. Manhã maravilhosa de terça-feira. Terça-feira mais geladinha hoje, né, Tari? E aí?
2: Eu tava me tremendo toda aqui,
0: né? Pois é, verdade. Bem na hora que eu falei, você deu uma tremida, porque tá friozinho,
2: né?
0: Tá
2: friozinho. Bom dia, João. Bom dia, Zobinho. E ainda não tá tão frio quanto vai ficar ainda durante a semana, né?
0: Pois é, eu ouvi dizer que vai baixar mais a temperatura. Será que vem tudo isso?
2: Acho que vem. Vamos
0: sabe que eu gosto de Araguá, porque onde eu morava no Rio Grande do Sul é muito frio.
2: Muito,
0: é,
2: né?
0: É muito frio. O frio lá é diferente, cara, mas aqui é bom. Então o inverno aqui ainda é legal, mas ultimamente tem dado uns frios assim bem...
2: De dar um susto, né?
0: É, verdade.
2: Então vamos lá, olha só, Sabrina Sato anuncia gravidez.
0: Caraca, ela, não acredito.
2: Sim, ela tem 45 anos e casada com o Nicolas Prats, né? Que é um ator, inclusive da Globo e tudo mais, ele tem 29 anos, bem mais novo que ela. E eles já tiveram, inclusive, um filho, só que ela acabou perdendo, teve um aborto, enfim. E agora anunciaram novamente aí que está chegando, né? E claro que o pessoal comenta bastante nas redes sociais, meu, ela com 45 anos, será que foi natural ou não? Enfim, né? Mas a princípio foi... Natural.
0: Pois é, sabe que na verdade, tu lembra que antigamente, quer dizer, antigamente, falar contigo de antigamente é complicado, você é jovem, né? Mas antigamente tinha uns filhos que vinham assim meio de repente, entendeu? Tipo lá, depois de uma certa idade, casal já, aí dizem assim, era a raspa do tacho. Eu acho que é o que aconteceu com a Sabrina, porque ela tá com 45 anos, ela tá naquele período da perimenopausa, onde a mulher às vezes ovula e às vezes não.
2: É verdade.
0: Então passa um período às vezes que não dá nada, e aí o cara, né, às vezes se cuida menos, aquela coisa toda. E aí quando vê, rapaz do céu, vem. Sim. E aí já era.
2: Exatamente, a princípio muita, tanto é que a partir dos 40 muitas pessoas acabam recorrendo à fertilização e tudo mais, por ter essa dificuldade maior, às vezes, né? Pela idade, porque a gente sabe que a idade luta contra a mulher, né?
0: Com certeza, agora com 45 ela tá bombando, tá bem, vamos ver se vai à frente, né? Porque às vezes, nessa idade da Sabrina, fica até às vezes uma gestação de risco, né? Depende, né?
2: Pois é, né? E exatamente, inclusive ela já teve uma perda gestacional na 11ª semana, né? A outra gestação. Enfim, na verdade, essa ainda eles não falaram exatamente se foi natural ou não, tá?
0: Claro.
2: Na verdade, é que eu tava vendo que a última foi natural e ela acabou perdendo, então nessa não sei se foi natural ou não, eles ainda não falaram, só anunciaram num vídeo, porque ela já tem a filha dela, a Zoe, e a Zoe tava narrando o vídeo e tudo mais, foi bem bonito, e ela anunciando a gravidez aí com o atual marido dela, que é o Nicolas Prats.
0: Que é novo, né? 29, o rapaz.
2: Sim, ele é um ator da Globo também.
0: É um guri.
2: Quando eles começaram, ele era bem mais novo, inclusive, também.
0: Né? Pois é, já tá um tempinho casado, né? Não é recente o casamento deles.
2: Não é tão recente,
0: tem uns aninhos já, né?
2: Já tem um tempinho aí. Já até vou confirmar aqui pra você.
0: Que bom, que dure bastante, né? Porque casamento de artista é complicado.
2: Né? Não, foi faz um ano e pouco, um ano e meio, né?
0: É recente.
2: 10 de janeiro de 2025, mas ele já tava um tempo. Na verdade, assim, eles não ficaram muito tempo juntos, não, e logo casaram.
0: Ah, exatamente.
2: Eu fico imaginando que o Nicolas Prats devia olhar pra ela e pensar assim, meu. Sabe aquela.
0: Claro, vou Sabrina Sato, né,
2: referência,
0: meu amigo?
2: Agora tá namorando ali com a mulher.
0: Deve ter acompanhado ela no BBB, aquela coisa toda, né? Porque lá no BBB dela eu me lembro. Essa
2: cresceu
0: época a pessoa assistia o BBB, né? Ela era parceira do tal do Domini, lembra?
2: Domini,
0: cara chato pra caramba. Mas ela conseguiu, na verdade, um feito, né? Porque ela virou uma celebridade no Brasil,
2: né?
0: Apresentadora,
2: tudo, né? Influência.
0: Tem talento, a Sabrina.
2: Tem talento mesmo. E todo mundo diz que ela faz esse jeitinho, ela tinha esse jeitinho meio burrinha. Mas era tudo
0: muito esperta,
2: um personagem,
0: na verdade.
2: Com
0: certeza.
2: Né?
0: Tanto que ela tá aí, ela, Grazi Massafera também foi outra que se deu muito bem, saiu de BBB, né?
2: Exatamente. Vamos lá, outro assunto aqui, indo pra Copa agora. Galvão Bueno entra para o Guinness e eterniza uma trajetória histórica nas Copas. O narrador recebeu reconhecimento pelo maior número de jogos narrados em mundiais e reforça um legado que atravessa gerações.
0: Que legal,
2: pois é,
0: cara.
2: Né? Foi pro Guinness Book aí.
0: Com certeza.
2: São mais de 148 partidas narradas.
0: Que maravilha. Não, Galvão Bueno, cara, assim, tem uma história sensacional. Hoje eu não consigo mais ter paciência pra escutar o Galvão. Mas eu vou te falar, o cara é um fenômeno, sem dúvida nenhuma, né?
2: Com certeza, eu também. Eu associei ele muito a puxar saco de jogador.
0: Jogadores.
2: Já peguei um rancinho, mas enfim, né? Tudo certo.
0: De qual dos jogadores que tu não gostava que ele puxava, lembra?
2: Ah, de vários, né? Meu Deus. É. Bom, 140 partidas.
0: Exatamente. Teve vários jogadores. Assim, ó, tem aquela narração do Galvão que ninguém esquece. É tetra. Lembra do tetra do Brasil,
2: sim,
0: né?
2: Sim, isso,
0: então
2: sim.
0: O Galvão Bueno realmente é uma personalidade, sem dúvida nenhuma. Parabéns, merece estar lá. E hoje ele é um vinicultor, tu sabia?
2: Ah, não sabia.
0: Exatamente, ele tem uma vinícola no Rio Grande do Sul, que hoje é o grande xodó dele, na verdade, né? Então ele cuida, ele e a esposa, né? Que é casado já há um bom tempo.
2: Sim.
0: E ele cuida dessa vinícola.
2: É
0: e
2: o
0: também
2: hobby,
0: faz aí. É o hobby
2: dele,
0: exatamente, que gera certamente alguns milhões.
2: Com certeza. E agora, pra finalizar, a gente tenta não falar, mas não tem como, todos os portais só falam disso. Zé Felipe deu uma entrevista pro Léo Dias.
0: Sim.
2: E uma entrevista tanto quanto reveladora, né?
0: Opa!
2: Falou ali, meio que deixou a entender que não tem possibilidade de volta agora, mas ele disse que nunca pode falar nunca, porque nunca se sabe, daqui 5, 10 anos, com a Virgínia.
0: Quer dizer, falou tudo e não disse nada.
2: Não disse nada.
0: Eu acho que esse cara é apaixonado, hein?
2: Eu acho, também acho. Mas assim, ele falou também na entrevista que eles são muito amigos, falam todos os dias, e que como amigos, eles se dão super bem.
0: Sim.
2: E até ele falou assim, meu Deus, chegou a falar pra Virgínia, meu, Virgínia, se eu soubesse que tu era tão gente boa, não tinha me separado de você.
0: Isso aí, como diz a música da Maiara e Maraísa com o Rio Negro, isso é coisa de quem quer voltar.
2: Olha, não duvido não. E a princípio ele falou que ele deu a opinião dele, disse que foi precipitado no casamento e afirmou que a separação partiu dele.
0: Olha,
2: isso
0: aí
2: é uma novidade, porque nunca tinham falado sobre isso.
0: O cara quando começa a revelar essas coisas, eu me precipitei, aí eu tava reconhecendo que perdeu, né? E ainda mais agora que há essa chance dela ter
2: voltado
0: reatado nos bastidores.
2: Com o Vini Júnior, né? Com o Virgínio. Né? O pessoal chama ele de Virgínio agora, né? Redes sociais. Não é Vini Júnior. O Virgínio jogou bem ontem.
0: É o Virgínio, jogou, não. Tá mandando muito o Virgínio.
2: Ai, meu Deus do céu. Mas é isso então.
0: Maravilha, Tarri.
2: Valeu, João.
0: Um abraço pra
2: tchau,
0: você.
2: Tchau.
0: Valeu,
2: boa
0: até
2: semana.
0: Amanhã. Igualmente, tá aí a Tarriana trazendo o hashtag Conta Tudo aqui na manhã da 94.
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0: Bom dia pra você na RBN 96.
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1: Seguindo com você, gente, aqui na manhã da 94,3. Vamos lá então, horóscopo do dia, sua terceira edição. Gisela, com você.
2: Oi, João, chegando então, Libra, Escorpião e Sagitário nessa terça-feira. Atenção, Libra, 23 de setembro a 22 de outubro. Conflito interno entre agradar os outros e a necessidade de se impor. Resistir à ansiedade sem forma e não se perder em fantasias trará um caminho mais tranquilo para você, Libra. Cor rosa claro. Número da sorte, 41. Escorpião, 23 de outubro a 21 de novembro. Escorpião, respeite seus limites físicos e emocionais. Coloque as cartas na mesa com transparência e sinceridade. O momento pede abertura para conversas resolutivas e profundas, tá? Não pode escapar disso. Corvinho, número da sorte é o 9, Escorpião. Sagitário, 22 de novembro a 21 de dezembro. Olha, Sagitário, ousar nem sempre dará bons resultados hoje, então cuidado. Selecionar melhor as experiências e impor limites claros evitará frustrações na vida amorosa e nas amizades. A cor é o roxo para você, Sagitário. O número da sorte é o 27. Ô, João, daqui a pouquinho os últimos de hoje aqui no Zodíaco: Capricórnio, Aquário e Peixes.
1: Tá bom, Gi, te aguardo aqui na manhã da RBN. Agora, gente, 9:35.
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0: 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Bom dia pra você, tá aí, gente, ser humano ou anjo? Matheus e Cauã, aqui na manhã da RBN 94,3. Bom dia pra você, obrigado pelo seu carinho aqui na manhã da 94, hein? Alô, minha querida Janilce, bom dia, Janilce. Obrigado pela sua audiência, viu, querida? Fala, bom dia, João Carlos, Deus abençoe vocês e todos nós. Coloca no sorteio do chope, RBN faz parte da minha vida, que beleza, hein? Alô, Jaraguá 99, bom dia. Alô, meu querido Luiz Carlos também, Jaraguá 99, curtindo RBN. Obrigado, Luiz Carlos, pelo carinho, pela audiência. Pessoal que tá passando por aqui na 94,3. Bom dia, são 13 para as 10.
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1: Seguindo por aqui, gente, na manhã da RBN, faz parte da minha vida, no oferecimento sempre da Casa do Construtor, hein? 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
1: Seguindo por aqui, gente, a rádio que faz parte das nossas vidas, trazendo o horóscopo do dia em sua quarta edição, última edição de hoje, hein, Gigi?
10: Isso mesmo, João, os últimos de hoje, Capricórnio, Aquário e Peixes. Capricórnio, 22 de dezembro a 20 de janeiro. Previsão de vida profissional e social, investimentos de tempo. A vida profissional e social requer investimentos de tempo, então encare suas responsabilidades no trabalho com clareza e haja com maturidade ao lidar com mal entendidos. A cor é o marrom e o número da sorte é o 3. Aquário, 21 de janeiro a 19 de fevereiro. A perspectiva de novos projetos exige foco na realidade. Cobranças externas e autocrítica podem interferir nos seus planos. Organize suas ideias e defina metas tangíveis. Cor azul elétrico, número da sorte é o 54. E peixes, 20 de fevereiro a 20 de março. O alinhamento planetário ativa a sua casa dos prazeres e da sorte. Desgaste emocional pode ser contornado ao compartilhar momentos e alegrias com pessoas queridas do seu cotidiano. A cor é o verde água e o número da sorte é o 22. Fico por aqui, João, na promessa de ter mais amanhã, previsões astrais. Daqui a pouquinho tô de volta no Manhã Mais Que Demais. Um abraço bem apertado, até já.
1: Tá certo, Gi. Daqui a pouquinho, então, a gente volta com tudo aqui na RBN e você traz, então, Manhã Mais Que Demais. Seguindo por aqui, tem Eduardo Costa na RBN, faz parte da minha vida. Chama ela pra mim.

0: Faz parte da minha vida, tá aí, claro, né? Sucesso aqui na programação. Pra você curtindo a gente, obrigado pelo carinho, obrigado pela audiência. Um bom dia, bom dia, bom dia em casa, no carro, no trabalho, onde você estiver. Depois do Panda aqui na programação Eu Te Seguro, nós estamos fechando por aqui o nosso O de Casa amanhã desta terça-feira, hoje, 23 de junho de 2026. E tem sorteio. Vamos lá então pro sorteio aqui na programação.
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0: Maravilha, gente! Olha só quem leva pra casa o presentão aqui, ó. É meu querido Marcos Melo, do 9604, final 99, Marcos Melo. Parabéns, Marcos. Levou 2 graulers de chopp da Croceta. Só passar aqui na rádio pra você retirar o voucher, tá bom, queridão? Obrigado, Marcos Melo. Tá aí participando com a gente na programação da RBN, 9604-3999. É o grande ganhador aqui da manhã da RBN, hein? E claro que tem mais ganhadores por aí, porque agora há pouco eu vi a Gigi postando aí nas redes sociais da RBN que tem presente. Ah,
2: você tava de olho,
0: tô,
2: né?
0: Tô de olho em você. E não é qualquer presente, né, Gigi? Tava olhando ali, rapaz.
2: Viu? Ah, é que esse presente desse brinco que você tava... Até vou postar nas minhas redes sociais a foto, que ele veio assim, entrou assim, tirou foto. É um brinco folheado no ouro 18 com pedrarias.
0: Sério, verde, guria?
2: Com zircone, lindo, dá todo brilho.
0: Aquela então, é a zircone?
2: É... Daí o que pessoal bonito, né? E aí o pessoal durante a semana participa pra ganhar aquele brinco.
0: Sim. Ah, mas vale a pena, é muito lindo.
2: Muito lindão, né?
0: Meu amigo, presentou. Aliás, até os homens podem participar, presentear a esposa, né?
2: Claro, namorada.
0: Caraca, toda brilho, meu amigo.
2: Claro que sim. Ah, e aí, o pessoal participa durante a semana, na sexta-feira tem sorteio. E hoje também tem outro sorteio da manhã, né?
0: Uhum.
2: Pessoal, porque sabe que friozinho combina com pizza, né?
0: Com certeza.
2: Então a gente vai sortear uma pizza gostosa.
0: Isso
2: hoje.
0: Aí, eu acabei de sortear 2 graulers de chopp.
2: Delícia.
0: Aí, mais a pizza.
2: Mas, nossa, fechou.
0: Tá feito o negócio.
2: Fechou.
0: Que legal, Gigi. Beijo pra você, bom trabalho, viu, querida?
2: Bom descanso, João.
0: Tá bom. Aí, a Gigi. Valeu, gente.
1: Presente pra você.
0: Eu volto amanhã, se Deus quiser, na RBN. Faz parte da minha vida.
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2: Bom dia pra você. Agora 10:01, já tô chegando por aqui. Trago o Rony Oliveira com notícias.
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4: O Cine de Jaraguá do Sul divulgou ontem mais uma relação de vagas semanais disponíveis para quem está procurando uma colocação no mercado de trabalho ou mesmo um novo emprego. A semana está começando com 1.654 vagas ativas, sendo que destas, quase 40% são no setor da indústria, 33,5% no comércio, 23% em serviços e 3,5% em outros setores. São várias opções que podem ser conferidas no site da Prefeitura através do portal Jaraguá Mais Empregos, clicando na aba Emprego. O programa Saúde Online de Schirender foi lançado ontem à tarde. Segundo o secretário da Saúde, Adrailton Suzy, trata-se de um teleatendimento municipal de saúde 24 horas por dia nos 7 dias da semana. As pessoas vão acessar o serviço pelo telefone 0800-444-3344, que também pode ser contactado pelo WhatsApp ou baixar o aplicativo e acessar os serviços pela plataforma.
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2: Alô, alô, alô, que a sua manhã seja incrível, sensacional, maravilhosa. Depois o querido João Carlos Júnior, que foi dar uma descansadinha, eu, Gisela Marodim, fico com você a partir de agora até o meio-dia. Tá combinado assim? Tamo juntinho pra tudo que der e vier. Adoro estar com vocês e imagino que você também adore estar aqui na companhia da RBN. Até o meio-dia, amanhã mais que demais. A música, a informação, o bate-papo com o nosso ouvinte. Presente, tem presente, Gi, na manhã tem. Tem presente, sim. A Regis Pizza tá trazendo uma pizza gostosa, pizza G, maravilhosa. 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A Regis Pizza vai dar esse presentão pra você, que é nosso ouvinte aqui pelo 8837-5377. Já tá valendo, tá? Já tá valendo, já avisa todo mundo pra participar cedinho. Manda sua mensagem de áudio por aqui, já vai cedinho, mandando, daí dá tempo de eu rodar e colocar todo mundo no ar, tá bom? E segue a dinâmica da Toda Brilho aqui no Manhã Mais Que Demais. Tava conversando com o João, né? Na troca de horário aqui, sobre aquele brinco banhado no ouro 18 com pedrarias que você pode ganhar aqui participando da nossa dinâmica aqui da Toda Brilho. Um super beijo pras meninas aí da Toda Brilho. Vem com a gente, vem tempo bom, céu parcialmente encoberto, mas assim, o sol vem e vai, temperatura nos 17 graus. Bom dia pra você.
3: Bom dia!
2: Começamos com aquela insônia danada da madrugada, hein?

0: Agora a gente dá um break aqui pra falar pra você de coisas boas. Então chega mais pertinho do seu rádio. Olha, minha amiga, meu amigo, estar bem consigo mesmo é encontrar paz no próprio coração, reconhecer o seu valor e seguir em frente sem precisar da aprovação de todos, não é verdade? Você fica se preocupando aí, ah, se fulano gosta do que eu faço, se não gosta. Quando você aprende a gostar da sua própria companhia, a vida se torna mais leve e mais feliz. Pensa nisso aí, curte amanhã comigo.
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É, às vezes tem que saber entender nas entrelinhas. Indireta, direta é bom, admita aí, hein? Matheus e Cauã, Laura Prado, antes teve lembrança boa, contrai a veia, sua

0: E amanhã continua mais que demais. Hoje é dia, que dia, Gi? 23 de junho de 2026. Só porque eu falei que o sol tava meio tímido, ele deu mais uma sorridinha pra mim. Continua sorrindo, vai. Continua sorrindo, Astro Rei. Hoje é dia do lavrador, você sabia? Dia mundial do desporto olímpico. Hoje também é dia do atleta olímpico. Entre as datas comemorativas, dias das Nações Unidas para o serviço público. Hoje também é o Dia Internacional das Mulheres na Engenharia. Bora aí, força na peruca, meninas. Hoje é o Dia Internacional das Viúvas também. E hoje também é o Dia Nacional do Agente Marítimo. E é dia de você participar aqui no nosso WhatsApp 8837-5377. Valendo pizza da Regis Pizza. E valendo também nessa semana. Valendo nessa semana a semijoia da Toda Brilho.
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0: aquele amor sincero que todo mundo procura, né? Marvila e Péricles, canção da despedida. Antes, Renato Cristiano, melhor ser uma saudade. A música que não para na sua manhã. Manhã mais que demais, essa super terça-feira, véspera do dia do Jogo do Brasil. Ai, santas emoções, não, santas emoções. Que bom ter você por aqui, deixa eu ver quem tá chegando por aqui. Bom dia, me coloca no sorteio, é Helenice, do bairro Amizade. Um beijo, Helenice. A Aline também tá por aqui. Ai, quarta love com o Jogo do Brasil, fica bom com pizza, né? Ah, meu Deus do céu, Aline, um beijo, minha linda. O Caleb também tá por aqui, um beijão. Quem mais? O Daniel também tá por aqui. Oi, Dani, bom dia. E aí, Leomar, tudo certo com essa terça-feira?
1: Bom dia, amigão. Gi, tudo bem?
0: Tudo.
1: Gostaria de participar do sorteio aí da pizza aí, né, Gi?
0: Claro.
1: Vamos escutar aí. Dia friozinho aí. Bota um cobertor de pena aí.
0: Ai, cobertor de pena.
1: Valeu, Gi. Tchau.
0: Cobertor de pena. Me manda uma foto aí. Quero ver esse cobertor de pena, Leomar. Um abração. Quero pizza. Juliane Godoy tá com a gente aqui da Regis Pizzaria. A Edna também tá por aqui. Um abração. E aí, Tati? Tudo bem? Tá com frio? Beijo. Mil corações pra você também. Gi, a melhor pizza da Regis Pizza. Manda um abraço pra minha esposa, Alana, que está em casa, na escuta da melhor RBN, que faz parte da minha vida. Deixa eu ver quem que tá mandando um cheiro pra esposa aqui através da RBN. O João Antônio Munhoz. Aí, João. Aí a esposa do João tá feliz, ainda mais feliz, né, Alana? Beijinho pra você.
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0: Sempre tem notícia boa, a gente faz questão de você saber. Eu adoro poesia, e você? Adora poesia também? Eu gosto, né? Cada um gosta, mas eu adoro. E já começou aqui em Jaraguá do Sul, nessa semana, o terceiro festival de poesia da Rede Municipal de Ensino. Começou ontem, vai até sexta, dia 26. Então, pra quem gosta de poesia, Pequeno Teatro da SCAR tá acontecendo por lá. Bom demais. Agora 10h24, tá chegando já o querido Renato Santos. Tem, a gente tá em campo junto com você, RBN, em campo.
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3: Olá, tudo bem? Começando mais uma edição do Em Campo RBN. A seleção brasileira encerra amanhã sua participação na fase de grupos da Copa do Mundo 2026. O adversário será a Escócia, em uma partida marcada para as 19h pelo horário de Brasília, lá no Hard Rock Stadium em Miami, nos Estados Unidos. Esse confronto é importante para as pretensões da equipe comandada por Carlo Ancelotti, que busca agora confirmar a liderança do grupo C e chegar ao mata-mata em uma posição mais favorável. O palco da partida também traz boas lembranças para a torcida brasileira. O estádio já recebeu a seleção em outras oportunidades e foi cenário de vitórias marcantes, como a goleada de 5-0 sobre o Honduras em 2013 e o triunfo por 1-0 sobre a Colômbia na Copa do Mundo de 2014 com gol do Neymar. Com capacidade para cerca de 65 mil torcedores, o Hard Rock Stadium é considerado um dos principais palcos esportivos dos Estados Unidos e recebe mais um capítulo da história da seleção brasileira em Copas do Mundo. Eu sou o Renato Santos e este foi o Em Campo RBN. Eu volto a qualquer momento com outras informações da Copa do Mundo 2026.
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0: RBN sempre com você, agora 10h26. 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

Excelente manhã pra você. Tem gente que tá falando que eu tô com um casaquinho de ovelha aqui, de lã de ovelha. Não é bem assim, mas quase isso. Tá friozinho. Vou aquecendo a sua manhã. Qual a melhor música por aqui? 8837-5377. Tem gente participando aqui no nosso WhatsApp. Daqui a pouquinho eu dou a dica. Olha quanta gente chegando aqui dando um alô pra gente. A gente já falou com muita gente, mas já tem mais por aqui. Aumenta o som do seu rádio, Marília Mendonça.

0: Esse coração partido, hein? Te contar, depois tem arrependimento, diz que não avisou. Grupo Menos é Mais, coração partido, bem pior que eu. Marília Mendonça, as músicas que rolaram na sua manhã aqui em 94,3. Tem gente por aqui, ligadinha com a gente, ligadinho com a gente aqui. A Maria Aparecida já tá chegando por aqui. Oi, como é que tá essa manhã gelada aí, minha
1: bom
0: linda?
1: Bom dia. Ótima terça pra você, pra sua família, Gi.
0: Obrigada.
1: Curtindo você pelo aplicativo aqui, Curupá, tá bem nublado.
0: Tá nublado,
1: acho que
0: tá
1: não
0: frio.
1: Abre sol hoje. Eu acho que agora começou o nosso inverno, eu odeio o inverno. Mas vamos que vamos junto com você, Gi,
0: pelo sinceridade.
1: Aplicativo. E manda abraço para todos os meus amigos e amigas.
0: Abraços para você, Maria, para todo mundo.
1: Apertado.
0: E você, é como a Maria que odeia inverno? Você gosta do inverno? Diz pra gente aqui. Ah, já vou fazer a charadinha aqui da Toda Brilho, tá? Se segura aí. Oi, Edson, restaurante Mimi, tá ouvindo a gente, o Edson e a Zenir. Um beijo no coração aí pra vocês, o pessoal que faz uma comida deliciosa ali. Oi, Gi, coloca eu no sorteio, a RBN faz parte da minha vida, tudo certo com você, Anísia? Claro que tá. Oi, a Mari do João Pessoa quer pizza da Regis Pizzaria. Oi, a Bruna no Amizade também tá afim de faturar essa pizza gostosa. Oi, Lu, ligadinha, ouvindo você, tudo bem com você, Lu? A Lu com H no final. Ai, beijo, minha linda. Que bom ter você por aqui. E aí, Rogério Afonso? Sempre curtindo a gente, afinzaço de comer essa pizza. Ai, que gatinhos fofos. Quem mandou pra mim é a Janilze do Jaraguá 99. Mas esses gatinhos que ela mandou no GIF pra mim, todos enroladinhos num cobertorzinho. Muito, muito lindinho.
2: Bom dia, Gi. Tô aqui na escuta. Me
0: Oi,
2: coloca
0: Gleice.
2: Nesse sorteio. Quero pizza. Gleice da Figueira.
0: Todo mundo quer que o dia acabe em pizza, né? Bom dia, tudo bem, Gi? Ótimo dia pra todos. Me coloca aí o Luiz Carlos, Jaraguá 99, mandou um café pra Gi aí. Não sai daí então, que daqui a pouquinho tem mais gente por aqui, tem mais agito também. Bom dia, excelente manhã, 16, faltando para as 11.
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faz parte das nossas vidas. 7 minutinhos faltando para as 11 da manhã. 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Um abraço pro meu amigo Osvaldo também, que tá sempre ouvindo a RBN, né, Osvaldo? Um amigo, um abraço, meu amigo. E muita gente participando por aqui. Ah, Gi prometeu e não fez, então rapidamente vou fazer aqui a charadinha da Toda Brilho. A pergunta é a seguinte, tá valendo aquele brinco maravilhoso que a gente falou agora pela manhã. A pergunta é, pinta o céu de dourado ao nascer, dou calor para flores ao crescer, para as flores crescerem. No verão sou muito lembrado e no inverno eu sou desejado. Quem eu sou? Responde pra Gi aí, vai pra animação amanhã, participar do sorteio da Toda Brilho.

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0: Demais! Você curtiu pra fechar a hora aqui? A nossa querida Rihanna com Diamonds. Eu cantei juntinho. Tenho certeza que você também aqui pra animar a sua manhã de terça-feira. Hoje é terça-feira, gente. O tempo tá bom, tá friozinho, tá bom, né? Não dá pra se queixar, não. Não tá chovendo agora neste momento. Deixa eu dar uma espiadinha se a temperatura mudou já um pouquinho, se tá um pouquinho mais alta, se continua assim aqui na nossa região, aqui em Jaraguá do Sul. Opa, já aumentou, estamos aí com 17 graus em Jaraguá do Sul, aqui no centro. Um abração pra turma de Joinville, tá aí também nos 18 graus Joinville. Um abração pra galera que tá ouvindo a gente em Corupá, em Xereder, Massaranduba. Pessoal que curte a gente em Guaramirim. Alô, pessoal do litoral, é bom demais estar com vocês. Tem gente participando aqui da nossa programação, feliz da vida pra ganhar essa pizza da Regis Pizzaria. Nossa, Regis Pizzas. O áudio também chega, claro, é seu.
1: Bom dia, gente.
0: Bom
1: Quero
0: dia.
1: Participar do programa e do sorteio.
0: Já tá aqui, Lourdes.
1: Um abraço.
0: Outro bem
1: Lourdes
0: grande.
1: Pra Santa Luzia.
0: E bem quentinho pra você aí no Santa Luzia, tá? Gi, eu quero participar do sorteio. O Ademir de Xereder também chegou aqui, tem mais gente.
2: Bom dia, Gi, uma ótima terça-feira pra você, de friozinho, gostoso.
0: É, né?
2: Que Deus abençoe vocês, tá? É, me põe no sorteio.
0: Sim, minha amiga.
2: É Dilva do Amizade.
0: Dilva, querida, um beijo no seu coração, já tá lá. Oi, o Ricardo do bairro Vieira também tá com a gente. Oi, Nilce, saudade de você. Tô passando pra desejar uma ótima terça-feira pra todos nós. Beijocas pra você. Quero um presente, Nilce. Esther, tá tudo bem? Tá com frio aí? Não deixou? Bom, tudo certo, Nilce. Depois a gente conversa de futebol. A Zélia do Amizade também tá ligada. O Marco Aurélio também. Um abraço, tá feliz aí com os presentes da RBN. Oi, Gi, meu nome é Jennifer Tayana, quero participar do sorteio, moro no Três Rios, sou moradora nova, mando um beijo pra Nice. Mando um beijo pra Lu e também pra Adi. Então, beijo pra todo mundo aí. Obrigada, Geninha, Genizinha, a Jennifer. Bom dia pra você, amanhã segue 11:02. Chega mais Rony Oliveira, tem notícia.
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4: Jaraguá do Sul registrou 22 casos confirmados de dengue até o mês passado no acumulado do ano. De janeiro a maio foram feitas 1.689 inspeções em pontos estratégicos da cidade, 81.000 visitas familiares e 5.398 vistorias com drones. O setor já está planejando também novas ações de prevenção para os dias mais quentes a partir da primavera e do verão no segundo semestre no combate ao Aedes aegypti, mosquito transmissor da dengue, da zika e também da chikungunya. A Prefeitura de Jaraguá do Sul já abriu as inscrições para o desfile de aniversário do município, que celebra os 150 anos de história neste ano. O evento está marcado para o dia 25 de julho, às 14:30 na Arena, e faz parte da programação oficial das comemorações do Sesc Centenário. As inscrições devem ser feitas até o dia 30 de junho, mediante o preenchimento da ficha cadastral.
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1: Sempre fazendo parte das nossas vidas, 11:09 agora. Manhã Mais Que Demais está no ar. Ai, ai, Gil, não consegui pegar a charadinha da Toda Brilho aí. Qual que é? O que é que você perguntou? Olha, tem a ver com dias mais quentinhos, tem a ver com algo que tá sempre presente na vida da gente. Ó, eu vou falar outra aqui, mas a resposta é a mesma. Sou redondo e muito brilhante, no espaço sou gigante. Sem mim a vida não existiria, pois trago a luz e energia. E é o que todo mundo quer, que apareça aí. E olha, tem a ver, a charadinha da Toda Brilho, tem a ver com o brilho que a gente quer pro dia na vida da gente. Então bora lá, participe. 8837-5377. A música não para não na sua manhã, Zezé de Camargo e Luciano. Irmão da Lua, amigo das estrelas. É o Zezé de Camargo, né?

0: Gostoso demais. Combina com todas as estações, com o inverno também. O som do 94 fazendo a melhor companhia pra você. RBN FM faz parte das nossas vidas. Alphaville Forever Young. Teve textão com o Ian, irmão da Lua, amigo das estrelas, com Zezé de Camargo.
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0: Carmona, e você lembrou, curtiu com a gente, com Gustavo Lima. E eu vou dar um toque aqui pra você que gosta de ficar bem informado, bem informada. Aqui na nossa programação, informação a todo momento e também nos nossos canais, nas nossas redes sociais, no nosso Instagram, arroba Rádio RBN, no nosso Facebook também e no nosso YouTube a todo momento quando estamos ao vivo e aqui no nosso site, no portal rbnfm.com.br. Acessa lá os principais destaques das últimas horas. Brasil encara a Escócia no Hard Rock Stadium pela última rodada do grupo. É a expectativa, jogo amanhã. E no portal RBN também, adiamento de concessões reforça a necessidade de investimentos na BR-280. Expo 150 divulga programação e reforça esquema de segurança para receber mais de 50 mil visitantes. Schroeder lançou o programa de atendimento online 24 horas. Frio intenso segue em Santa Catarina com geada ampla e temperaturas negativas. A Receita Federal libera consulta ao segundo lote recorde de restituição do imposto de renda. E a Santa Catarina busca identificar órfãs vítimas indiretas do feminicídio. Alguns dos destaques, rbnfm.com.br. E você conectado, conectada com a gente aqui na melhor programação. Hoje é a finzaço de ganhar uma pizza da Regis Pizza. Um abração, pessoal da Regis Pizzas, que faz uma pizza deliciosa. Oi, Gi, eu sou a Bruna, do Amizade, respondeu certinho. A Vânia respondeu também certinho aqui. Oi, Vânia.
1: Oi,
0: Gi,
1: tudo bem com você?
0: Tudo ótimo.
1: Apesar desse friozinho, bora trabalhar.
0: Bora.
1: Que nem diz o outro, barco parado não ganha frete.
0: É.
1: Beijo, Vânia da Figueira.
0: Como diz, né, Vânia, a gente nasceu linda, mas não rica, então vamos trabalhar, né? Fala, minha linda.
2: Gi, bom dia.
0: Bom dia.
2: Ganhar essa pizza. Estou limpando o jardim, escutando rádio.
0: Com esse friozinho, tá aí limpando o jardim, gostei. Gostei de saber, né? Energia toda que vem da terra aí. Um beijão pra você. A Helena tá no Chernepes, que respondeu certinho. Ah, a Cauane, oi, Cauane. Quero pizza da Regis Pizza, um beijo. O Edson da Figueira também tá por aqui com a gente. O Leandro da Figueira, ó, turma da Figueira. Ah, turma da Figueira. Amanhã jogo, né? Quartou, combina com pizza. Manda aí pra nós aí. Boa sorte, turma linda. Faz parte das nossas vidas. Bom dia. 11:25.
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0: Ai, Cleia, obrigada pelo convite. Um beijo no seu coração. Obrigada pelas meninas aí. Estarei aí. Quentãozinho, pipoquinha, docinho. E maravilha. Clima da Copa, né? Também pra gente torcer junto. Um beijo, minhas queridas da Toda Brilho. Bom demais estar com vocês aqui durante toda manhã, sempre, todos os dias.
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0: Faz parte das nossas vidas, bom finalzinho de manhã de terça-feira. Hoje, dia 23 de junho de 2026, dia de participar aqui das nossas promoções, de ganhar a pizza da Regis Pizza, que é uma delícia. Eu quero pizza da Regis Pizza. E manda aqui o RBN, faz parte da minha vida. Pode ser áudio, pode ser texto, não tem problema não, tá? Oi, Ju, ajuda o Jaraguá Esquerdo respondeu. Tá certa a resposta. No finalzinho do programa, eu confirmo a resposta aí da charadinha da Toda Brilho. Vai participando aí. 8837-5377. Jorge Matheus na manhã de terça-feira.

0: devia ser proibido. Henrique e Juliano, RBN faz parte das nossas vidas. Teve Ordinary com Alex Warren. Flor com Jorge Mateus. É amanhã especial ligado em você.
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0: Motoristas trafegando pela cidade tem que cuidar sempre que tem alguns serviços do SAMAI que são realizados. Por exemplo, hoje começou um serviço de implantação de sistema de coletivo de tratamento de esgoto ali nas ruas Henrique Osvaldo Franciovac e José Moreira no bairro João Pessoa. E ali começou às 7:30 da manhã, vai até às 5 da tarde. Então, serviços aí com interrupção do trânsito, desvios, tem que cuidar ali, então, no bairro João Pessoa. Um abração pro pessoal do João Pessoa. É o pessoal que trafega por ali, tem que cuidar, tem obras do SAMAI. E aqui no nosso WhatsApp, que continua aquecido, vou te contar, hein? Continua aquecido demais. Eu não consigo falar com todo mundo aqui. Oi, Jair, um abraço, bom dia. Olha como ficou. O que é? O que você tá mostrando aí? Ah, ficou lindo. Um abraço, Jair, do Chico de Paula. Que lindo. Os móveis que você montou ali. Adorei. É madeira ou MDF? Conta pra mim. Ficou lindo, Jair. Parabéns. Bom dia, Gia. Melhor pizza, Regis Pizza. E a resposta tá certa, viu, Salete? Um abração pra quem tá mandando seu áudio por aqui também. Bom dia.
3: Quero participar do sorteio da pizza. É a Sandra do Jaraguá 99.
0: Boa sorte, Sandrinha.
3: Faz parte da minha vida.
0: Um beijo pra Salete Kids, também tá com a gente. A Iris do Água Verde. Oi, Gia, a resposta. Aham, certíssima.
4: Bom dia, Gi.
0: Bom dia.
4: Coloca no sorteio. Eu quero pizza.
0: Ai, Renan, tá desesperado, ai, Renan. Meu, um beijo. Beijo pra Ju. Tá bom, calma, menino. Já tá lá no sorteador online, tá? A Juliana de Andrade Lima, Jaraguá Esquerdo, mandando beijo, respondendo certo. Gi, já repeti, já respondeu, né? Já respondeu. Marcos Rogério também tá por aqui, Vila Lense. Oi, Regiane, bairro Escolinha. Um beijo no seu coração, na bochecha aí, pra você, pra família, tá, Regiane? A Ivone do Águas Claras também. A Tiane também tá por aqui, pessoal da Barra. O Marcelino. Fala, Marcelino.
5: Bom dia, Gi. Tudo
0: bom
5: bem
0: dia.
5: Com você?
0: Tudo ótimo.
5: É Marcelino do Raul. Gi, me coloca no sorteio da pizza, da Regi Pizza. Lá.
0: Sim, senhor.
5: Tá bom?
0: Tá bom.
5: Um abraço.
0: Abração pra você e pra toda a galera aí, linda. Faz parte das nossas vidas. Agora 11:43.
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0: Manhã mais que demais no ar, terça-feira gostosa demais, véspera de quarta love, véspera do jogo do Brasil, 11:47. Faz parte das nossas vidas, amanhã é muito divertida, alegre com você, que eu me divirto conversando com a galera nos bastidores aqui, conversando com os nossos ouvintes que vão mandando mensagem, conversando com a Gi. Oi, Adriana, Adriana Henken tá ligadinha. Gi, quero participar do sorteio, resposta certa, Adri, um beijo no seu coração. Gi, amanhã é aniversário do meu marido, manda essa pizza pra comemorar. Deixa eu ver quem que é, a Bruna, que tá mandando aqui, a Bruna do Amizade, como é que é o nome do seu maridão que tá de nível amanhã, hein? Amanhã tem que lembrar de mandar os parabéns pra ele aqui, tá? No nosso WhatsApp. Um beijo pra Aline, pro Marconi, que tá também ouvindo a gente aqui.
11: Bom dia, Gi.
0: Bom dia. Sim, senhor.
11: Eu acho que o Brasil amanhã perde 1-0, hein?
0: Tu acha?
11: Valeu, um abraço.
0: Ah, não. Vamos ter pensamento positivo. Claro, concordo com o palpite de todo mundo. Afinal de contas, cada um tem a sua opinião. Que graça teria se todo mundo tivesse a minha opinião, né? Não pode. Mas eu tô torcendo muito. Eu sei que não vai ser fácil, né? Mas vamos torcer. Já tem o sorteio aqui da Regis Pizza. Uma pizza grande, deliciosa pra você. Daqui

já teria sumido, tenho certeza que daí já teria sumido. Opa, cadê o Cleiton e Romário? Você curtiu, cantou junto assim. Música da manhã é assim. O pessoal tá perguntando, Gi, você não vai dar resposta da Toda Brilho? Vou dar resposta. Encerraram as participações agora, tanto pra charadinha da Toda Brilho, quanto para a Pizza Regis, a pizza maravilhosa G da Pizza da Regis Pizzas, porque eu vou entrar lá no sorteador online em alguns minutos, eu tô entrando ali no sorteador online, então acabou. E a resposta, a pergunta é essa: nasço toda manhã sem ser bebê, aqueço o mundo sem fogão acender, à noite me escondo pra descansar, outro dia volto a brilhar. Também tinha outra pergunta que eu fiz pra você, que foi a seguinte, também o pessoal mandou aqui a resposta: sou uma estrela brilhante, vejo você a todo instante, quando apareço o dia vem, quando me vou à noite também. E teve aquela também: pinto céu dourado ao nascer, dou calor pras flores crescer, no verão sou muito lembrado e no inverno sou desejado. É o sol, minha gente, é o sol. Vamos fechando amanhã aí com a bala emocional, Luan

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2: Isso mesmo, tem presente chegando de tarde, tem mais presente, mas agora que, nossa, eu pisco o olho e tem um monte de gente. Oi Dani, oi Lino, bom dia meu querido, tudo bem com você aí? Fala. Oi.
3: Bom dia, Gi, é o Lino da Figueira, me coloca no sorteio.
2: Sim, meu pensar. Querido, quem mais? Três Rios do Sul, Reverte de Três Rios do Sul, um abraço, meu querido. Ai, quem mais? O Wilson Martins tá com saudade de você, Wilson, um abraço, que você anda fazendo, Wilson? Não dá mais recadinho a todo momento por aqui, um abraço pra você. Gente, tá todo mundo no sorteador online, agradeço de montão todo mundo que participou, mesmo que eu não consegui colocar no ar aqui, ó, a última que chegando aqui, bom dia, Gi. Quem foi que mandou? A Flávia, um beijo, Flávia, bom dia pra você. Então bora lá, Gi, vamos ver quem que é o sortudo ou a sortuda. Final 8288. E a gente vê. Ô Lu, foi você, minha querida Lu. Parabéns, parabéns, parabéns, Lu. É o seguinte, você ganhou aquela pizza G maravilhosa, saborosa da Regis Pizzas e vai deliciar por conta aqui da RBN, por conta da Regis Pizza. Brigadão todo mundo que tá ligadinho com a gente, mandou mensagem. O Wilson respondeu que tá só curtindo a praia, né, Wilson Marte? Aproveita bem aí, aproveita de montão aí. Gente, tá chegando o plantão do meio-dia com o Rony, com a Tariana, com o Renato Santos e eu me encontro com você amanhã. Já tô nervosa hoje, né? Que amanhã tem jogo do Brasil, já tô nervosa, mas vai dar tudo bem, vai dar tudo boa. Beijo no coração de vocês, bom almoço aí.
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9: Muito bem, boa tarde para você, sejam bem-vindos ao Plantão do Meio-Dia. Já estamos no ar a partir de agora com as principais notícias desta terça-feira. Terça-feira de tempo bom, sem chuva, mas com bastante nebulosidade, céu encoberto desde cedo, mas sem chuva, né? Hoje de manhã, bem cedo, o sol chegou a dar o ar de sua graça, né? Depois sumiu de novo em função dessa nebulosidade. Mas não tem previsão de chuva, não, viu? Não precisa levar o guarda-chuva. Se você está saindo de casa agora, o tempo vai firmar e vamos ter tempo bom, com temperaturas baixas, né? Durante a noite e durante as madrugadas. Inclusive, as temperaturas devem cair ainda mais hoje durante o dia, final da tarde, começo da noite, e a madrugada de amanhã devem ser as mais geladas do ano, amanhã mais fria do ano, deve se confirmar amanhã de manhã e também na quinta-feira. Sexta-feira também vai estar frio, né? Então sejam bem-vindos. Quem vai falar mais um pouco sobre isso é o Peter Scheuer, que já vai estar conosco para falar dessa massa de ar polar que está já sobre o continente, baixando as temperaturas em todo o estado de Santa Catarina. Sejam bem-vindos ao Plantão do Meio-Dia. Eu sou o Rony Oliveira, comigo a Tariana, tudo bem? Boa tarde.
10: Boa tarde, Rony. Boa tarde, os ouvintes. Já estamos ao vivo no nosso canal do YouTube, RBN 94,3 FM. Estamos ao vivo também no Facebook, RBN 94,3 FM também. E o nosso WhatsApp, você pode mandar aqui seu áudio no 8837-5377.
9: Renato Santos, seja bem-vindo, tudo bem? Boa tarde, quais são os seus destaques para hoje?
11: Tudo bem, Rony, ótima tarde para você, para a Tariana, para você ouvinte que nos acompanha em 94.3. Destaques de hoje: Santa Catarina busca identificar órfãos vítimas de indiretas do feminicídio. São aquelas crianças que são filhos ou filhas de mães que perderam a vida nas mãos de agressores de homens aqui em Santa Catarina. E aí o Ministério Público está fazendo um levantamento, Rony, em relação a essas crianças. Tribunal de Contas do Estado aponta que 70% das cidades aqui do estado estão suscetíveis a desastres naturais. Os números assustam, viu? Daqui a pouco a gente vai ouvir o vice-presidente do TCE a respeito desse assunto e trazer os dados também.
9: Nós vamos falar também sobre esse frio intenso, essa massa de ar polar e a preocupação que nós temos aqui na região, as campanhas do agasalho, também especialmente as campanhas e as movimentações aí da ação frio intenso aqui de Jaraguá do Sul para acolher os moradores de rua. Também vamos falar sobre polícia, segurança pública, trânsito e vamos destacar também que estão abertas as inscrições para o desfile do dia 25 de julho aqui em Jaraguá do Sul, além de outras informações importantes desta terça-feira: esporte, Copa do Mundo. Amanhã tem seleção brasileira, ontem teve jogos importantes. Nós vamos falar sobre tudo isso a partir de agora aqui no Plantão do Meio-Dia, em nome dos nossos patrocinadores.
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9: Peter Scheuer e a previsão do tempo. Temos o tempo bom por aqui, com muita nebulosidade, com o céu encoberto. A nossa temperatura está oscilando entre 13 e 14 graus aqui na região. Estava olhando algumas temperaturas da última hora aqui, Peter. Urupema tem 0 graus, né? 0,18. São Joaquim com 1 grau positivo. Urubici com 2 graus. Rio Grande do Sul tem Passo Fundo com 6. Santa Maria com 11. Bagé com 7. Água Doce aqui em Santa Catarina com 4. Lages com 5 graus e Fraiburgo com 5 graus. Vai cair mais ainda a temperatura, Peter? Tudo bem? Boa tarde.
3: Boa tarde para você, Roni. Boa tarde para todos. Sim, a temperatura ela vai cair mais ainda. A temperatura, ela tá... Aqui em Chapecó tá tranquila agora, tá com 9 graus. Mas tem uma previsão de temperaturas em gradativo declínio à noite. À noite que vai congelar mesmo. Então, para se ter uma ideia, hoje no início da noite já tem previsão de geada aqui no oeste. A região da Serra também já tem previsão de geada, já no finalzinho da tarde. Então já... Sim. Ali também vai fazer muito frio. A temperatura por ali deve chegar uns 4, 5 abaixo de zero. Então vai fazer muito frio ao longo dessa sequência aí de quarta, quinta, sexta-feira. O amanhecer é congelante, temperaturas mínimas que devem oscilar entre... Para vocês aí, varia entre 0 a 5 graus. 0, na pior das hipóteses, com alguma geada, que acontece nas baixadas e vales. 5, 4 graus, assim, na maior parte do perímetro urbano. Na região do Alto Vale do Itajaí deve chegar a 0 a menos 2. E na região ali do Planalto Norte, toda essa região aí que faz divisa com o Paraná, deve ficar em torno aí de 0 a menos 3, a menos 5 graus. Então vai ser bem frio. E isso é válido, essas informações são válidas até sexta-feira, mais tardar. Sol, poucas nuvens, tempo bom, dias bonitos, ensolarados e com temperaturas que permanecem mais a menos durante a sequência das tardes. Então as máximas devem chegar até os 16 a 17 graus. Todos os dias são bem aproveitáveis. A região que vai ter menor temperatura, né? Todo mundo já sabe, né? A Serra Catarinense deve chegar em torno aí dos seus 8 a 10 negativo entre a quarta até a sexta-feira.
9: Ou seja, bastante frio, conforme você já falava na semana passada, depois daquela chuva, que seria rápida, né? Que foi ontem à noite. Aí as temperaturas baixariam com essa passagem da massa de ar polar. Então, pelo menos até sexta-feira. E volta a chover quando? Fim de semana tem chuva de novo, Peter?
3: Daí no sábado é tempo bom, tempo seco. Dá para aproveitar praticamente o tempo todo. O frio ele vai perdendo a força no sábado. E no domingo... tem previsão de aumento das nuvens, quem sabe ali a partir da tarde, turno da noite, alguma chuva rápida, não dá para descartar. Mas dá para aproveitar bem, o fim de semana ele é bem aproveitável. No oeste que tem algumas pancadas com trovoadas no fim de semana. Mas para vocês aí, se tiver alguma coisinha no domingo, mas bem pontual.
9: Está certo então. Peter Scheuer com a previsão do tempo, grande abraço para ti, boa terça-feira, até amanhã.
3: Valeu, grande abraço para vocês, tudo e bom, até amanhã.
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9: Os apressadinhos do plantão do meio-dia. Hoje de manhã muita gente falando do Messi, que fez os 2 gols, chegou aos 17, o Mbappé fez 2 também. Nós tivemos outros artilheiros aí, né? O cara da Noruega lá também, o Haaland fez 2 gols, enfim, ontem foi uma tarde, uma noite para eles lá de artilheiros, né? E a seleção brasileira joga só amanhã na Copa do Mundo, só amanhã os palpites, portanto, né? Brasil e Escócia na última rodada da primeira fase. Vamos aos apressadinhos do nosso plantão do meio-dia.
12: Bom dia, Rony Oliveira, Tariana e Renato. A sessão de vereadores aí é 10 minutinhos, 5 minutos, 2 minutos, é porque Jaraguá do Sul é uma cidade abençoada, não tem problema. Já que não tem problema, eu não sei por que que existe Câmara de Vereadores, também não precisava ter vereador. Uma cidade sem problema, tendo o prefeito para administrar, não precisaria de vereadores, que o povo, o próprio povo é o fiscalizador do cargo executivo, certo? Mas agradeço a cidade de Jaraguá do Sul, gratidão a Deus por estar morando aqui, uma cidade sem problema nenhum. Forte abraço, Carlos de Sabara.
13: Boa tarde, galera da Rádio Rádio Brasil Novo. O Leomac da Figueira aqui. Ô, Tariana, Ironi, Renato, olha os barulhentos, os tucanos aqui em casa, aqui agora, aí, perto do meu dia aqui, né? E o Messi bota o centroavante no bolso lá, o Messi, o velho lá, que é o... Bota o centroavante no bolso lá. Tamo na escuta aí, valeu. Esses barulhentos aqui, dos tucanos, tchau.
10: A Tere de Xereder tá por aqui também. O nosso ouvinte, o Wilson, também tá participando. Valeu, Wilson. Aqui no YouTube... Opa, fui pro Facebook. No YouTube, a Marise tá por aqui mandando mensagem pra gente. No Facebook, o Luiz Carlos. Aí, galera, top. Um abraço também participando por aqui, Rony.
9: Ouvintes que participam, que mandam seu recado pra gente no nosso WhatsApp, que é o 8837-5377, a sua participação através desse contato, mandando a sua opinião, seu comentário, seu ponto de vista, e a sua participação sempre importante, com prioridade por aqui.
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9: Muito bem, destaques do esporte aqui no plantão do meio-dia. Lembrando para você que o Jaraguá Futsal joga só na sexta-feira, 7 da noite. Joga contra o Carlos Barbosa, lá em Carlos Barbosa, no Rio Grande do Sul, Liga Nacional de Futsal. Já os times do futebol de campo aqui de Jaraguá do Sul, o Juventus, joga no fim de semana. Joga contra o Blumenau, lá em Blumenau, às 3 da tarde. E o Jaraguá joga aqui em Jaraguá do Sul contra o Tubarão, também às 3 da tarde. São os próximos compromissos, né? Dos dois times do futebol, o Jaraguá e o Juventus, e também do nosso Jaraguá Futsal na Liga Nacional de Futsal.
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9: Destaques da Copa do Mundo. Ontem nós tivemos os goleadores em campo, né? Os artilheiros dando ar de sua graça também. Nós tivemos 2 gols do Messi na vitória da Argentina, 2 gols do Mbappé na vitória da França, 2 gols do Haaland na vitória da Noruega, né? A Argentina venceu a Áustria por 2-0. O Mbappé marcou 2 e o Dembélé marcou 1. A França venceu o Iraque por 3-0. E a Noruega, num dos jogos mais disputados aí desta Copa, venceu o Senegal por 3-2, um jogo disputado até o último segundo, né? Quase que o Senegal empata aí no último minuto do jogo. O Haaland marcou 2 gols e o Pedersen da Noruega marcou o 3º gol da Noruega. Portanto, os jogos de ontem: Noruega 3, Senegal 2, França 3, Iraque 0, e a Argentina venceu a Áustria por 2-0. O Messi chegou aos 17 gols, é o maior artilheiro de todas as Copas, né? E agora, claro que torce contra o Mbappé, que também tá nessa disputa, né? O Mbappé também tá fazendo gols todos os dias, mas tem 2 ou 3 gols a menos que o Messi, só que o Mbappé tem mais, pelo menos, umas 2 a 3 copas pela frente, né? E o Messi se despede nessa Copa. Ontem o Messi, além de marcar esse recorde positivo de mais gols, também marcou um recorde negativo, viu, meu caro Renato Sars? Foi o único jogador que também errou 3 pênaltis em 3 copas, ou seja, ele perdeu pênalti em todas as Copas, né? O Messi ontem perdeu mais um pênalti, seria o primeiro gol da Argentina. E para hoje, terça-feira, nós teremos Portugal contra o Uzbequistão, é o Cristiano Ronaldo entrando em campo também, hoje às 14h. A Inglaterra enfrenta a Gana às 17h. A Croácia enfrenta o Panamá às 20h e a Colômbia enfrenta o Congo às 11h da noite. Já de madrugada hoje, a Jordânia perdeu para a Argélia por 2-1, portanto, compromissos de ontem e de hoje na Copa do Mundo. Amanhã tem Brasil às 19h contra a seleção da Escócia. Alguma curiosidade aí da Copa?
11: Na verdade, uma outra pesquisa relacionada à seleção brasileira, que o Instituto Insights, que é vinculado também com uma parceria da Agência Brasil, estão fazendo semanalmente pesquisa de levantamento em relação à percepção da torcida brasileira em relação à seleção brasileira. E a gente tem dados bem preocupantes aqui, viu, Rony? Por exemplo, de acordo com a pesquisa, a confiança na equipe de Carlo Ancelotti despencou 17 pontos percentuais em relação a antes da Copa, que era de 37%. Os sentimentos de empolgação, por exemplo, teve uma queda de 41% para 28%. A alegria do torcedor caiu de 38% para 27% e a esperança do hexacampeonato caiu de 45% para 34,8%. Também apresentaram quedas bem consideráveis. Agora, de acordo com o avanço, de acordo com a pesquisa, houve um avanço no entendimento quanto à entrega da seleção. A percepção do comprometimento subiu 22% ali no jogo contra o Marrocos. A vitória contra o Haiti fez com que a humildade dos torcedores em relação ao jogador subisse de 17% para 23%. E por outro lado, a leitura do talento da seleção também teve um pequeno aumento, que foi de 37% para 43%. E a sensação do time ser mais midiático subiu de 24% para 30%, é o que revela esse levantamento.
9: Muito bem, informações e curiosidades da Copa aqui no nosso plantão do meio-dia.
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9: Muito bem, tem previsão de frio intenso a partir de hoje à noite, a partir de amanhã de manhã, semana toda com bastante frio, até pelo menos sexta-feira. E as prefeituras estão mobilizadas nessas campanhas justamente para, de alguma forma, tentar aliviar, né? Quem é morador de rua, quem está nessas condições, né, de vulnerabilidade, principalmente em via pública. A Gabriela Kansen, da Prefeitura de Jaraguá do Sul, fala um pouco sobre esta ação do frio intenso que já começou aqui em Jaraguá do Sul e que vai ter uma atenção especial nesta semana.
17: É uma iniciativa que já vem sendo realizada em anos anteriores e tem como objetivo reforçar a proteção e o acolhimento das pessoas em situação de rua durante as baixas temperaturas. Esse ano, o plano teve início oficialmente no dia 21 de maio e segue até 31 de agosto. No entanto, a Casa de Passagem já estava realizando alguns acolhimentos desde o dia 11 de maio, devido às baixas temperaturas. Durante esse período do plano de ação do frio intenso, as equipes de abordagem estão intensificando a busca por pessoas em situação de rua, onde é oferecido o acolhimento. O acolhimento de homens acontece no CREAS Nova Brasília e o de mulheres é encaminhado para a casa de passagem. Existem aqueles que optam por não aceitar o acolhimento e para eles são distribuídos cobertores como forma de proteção contra o frio. Nos locais dos pernoites estamos oferecendo banho, jantar e pela manhã o desjejum. Até o momento, nós já registramos 526 acolhimentos dentro da ação. Em relação ao número de pessoas abordadas em situação de rua, nós fizemos um levantamento e no mês de maio foram abordadas 82 pessoas. Mas é importante a gente destacar que esse público, ele possui uma característica itinerante, né? Então, esse cenário, ele é bem dinâmico. Com relação à população que estiver localizando pessoas em situação de rua, a gente pede para que acione o serviço de abordagem social por meio do telefone 153. Lembrando que o serviço é 24 horas.
9: Está aí, portanto, né? E tem também, além dessas ações que as prefeituras também fazem, algumas campanhas do agasalho que estão em andamento, né, Renato?
11: Exatamente isso. Em Guaramirim, a prefeitura já começou a fazer essa campanha do agasalho e também o acolhimento de pessoas em situação de rua. Algumas pessoas que estavam morando nas ruas, vivendo nas ruas de Guaramirim, a prefeitura começou a fazer o acolhimento dessas pessoas, levando para um local seguro, de acordo com a assistência social, fornecendo alimentos como jantar, café da manhã. Enfim, a gente ouviu o pastor Patrick, ele que é o responsável por uma entidade, uma ONG, que trabalha com essas pessoas, que traz os detalhes desse trabalho sendo realizado lá em Guaramirim.
18: O projeto Fome de Amor, juntamente com a Ação Social de Guaramirim, inicia a campanha do Agasalho 2026. Iniciamos então a arrecadação de roupas para o inverno, assim como também roupa de cama, cobertas, travesseiros e também alguns produtos alimentícios como frango e café para produção de refeições aí no período de inverno. Os pontos de coleta são as duas instituições em Guaramirim, Projeto Fome de Amor, que fica no bairro Nova Esperança, próximo à panificadora Cantinho Doce, e Ação Social, próximo ao Bombeiros Voluntários de Guaramirim. Estamos recebendo as doações nos locais e também qualquer informação pode entrar em contato no WhatsApp 479-9995-5258. Então estamos aí iniciando a campanha do Agasalho 2026 para nos preparar para estar auxiliando as famílias neste inverno.
11: Tá aí, esse foi o pastor Patrick falando a respeito do assunto. Agora o que me chamou a atenção também, Rony, eu não sei se Guaramirim e Jaraguá do Sul fazem esse tipo de trabalho. Lá em Joinville, por exemplo, desde o ano passado, as pessoas que estão em situação de rua, que são acolhidas pelo Centro Pop, por exemplo, pela prefeitura, aquelas que têm os seus pets, os seus gatinhos, os cachorrinhos, esses animais também são acolhidos e são levados para um local seguro. Eu acho que amanhã eu vou entrar em contato com Guaramirim, Jaraguá do Sul, para saber como é que eles estão trabalhando também essa questão de acolhimento aos animais, aos pets aqui na região.
9: Com relação ainda à questão envolvendo ao inverno, nós estamos com um número bem expressivo de pessoas que estão sendo hospitalizadas em função de doenças respiratórias. Neste ano, Santa Catarina já teve 250 mortes em função de gripes que se agravaram para complicações respiratórias. Aqui em Jaraguá do Sul, a enfermeira Ana Knaip fala sobre a campanha de vacinação, que segue com um percentual muito baixo de cobertura entre o grupo prioritário, mas a vacina já está liberada, disponível para todos os interessados.
19: Nós, para os grupos prioritários, continua baixa adesão, principalmente no grupo infantil, né? Isso a gente fala de grupo prioritário, principalmente criança, gestante e pessoas acima de 60 anos, né? Os três grupos em si, 41% apenas se vacinaram, né? E quando a gente estratificar aí, criança, 32%, gestante, 54%, e as pessoas acima de 60, 44%, né? Então, num período que a gente tem uma circulação bastante alta do vírus influenza, né? E é o que a gente está presenciando nas nossas unidades de saúde, na rede hospitalar, né? Com bastante internação ocasionados por vírus que ocasionam problemas respiratórios, né? Então é importante que as pessoas façam essa prevenção. A prevenção, ela é coletiva, então uma pessoa vacinada, ela vai proteger os demais ao seu redor. Então por isso que fica a chamada, né? Para que os pais levem os seus filhos, façam essa prevenção antes que ocorra uma internação, né? Por um vírus que a gente pode proteger através da vacinação.
9: Está aí, portanto, fica o alerta em relação a isso, né? São muitas complicações respiratórias, especialmente entre as pessoas mais idosas e também as crianças, né? E que estão aí superlotando os hospitais em Santa Catarina em função justamente desse período de frio mais intenso, de ambientes mais fechados, o vírus acaba circulando mais facilmente e as pessoas acabam também adoecendo mais facilmente. Fica o alerta, então, nesse sentido também. Agora são 12 horas com mais 25 minutos, 12 com 25. Vamos fazer um intervalo? E daqui a pouco nós voltamos com outras notícias e mais ouvintes aqui no Plantão.
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9: Agora são 12 com 27, o nosso programa Plantão do Meio Dia com informação, serviço e notícia, trazendo aí mais alguns ouvintes.
23: Boa tarde, Rony, boa tarde, Tariana, boa tarde, Renato Santos, tudo bem, tudo certinho, tudo tranquilo? Rony, eu fico pensando o que passa na cabeça do ser humano, né? O que passa na cabeça desse povo, homem de Deus? Esses dias arrancaram os dois olhos de um sapo. E agora botaram um lacre, um enforca-gato na genitália de um cachorro que o próprio animal vai perder, vai ser amputado o órgão do animal. O que passa na cabeça desse povo, gente? Meu Deus, estamos nos últimos dias mesmo, porque não pode, gente. Isso é revoltante, isso é muito revoltante. Abraço aí.
24: Boa tarde, Rony. Boa tarde, Tayana. Boa tarde, Renato. Reginaldo Barra Escolinha. Rony, a gente está com uma situação aí que a gente precisa de uma força de vocês da RBN, porque a prefeitura de Guaramirim não está resolvendo, cara. Está acontecendo aqui, ó, um cachorro aqui que está avançando nas pessoas e já foi feito denunciado na ouvidoria. Já vieram ali já na casa do cara, mas o cachorro continua solto atacando as pessoas. Te mandei a foto ali, o vídeo ali, ó. Atacou essa pessoa ali, cara. Olha o que o cachorro fez com essa mulher, cara. E assim, ó, tem vários e vários e vários relatos. Então, assim, a prefeitura tem que ser um pouco mais rígida na cobrança, porque não tá resolvendo, Rony. Entendeu? Foi conversado com o cidadão ali, mas tá a mesma coisa, tá? E essa casa aí, desse cara aí, é perto de uma escola, do lado da ciclovia, da rua principal, passa um monte de criança ali. Rony, vai dar coisa séria ali, tá? Precisamos de uma forcinha de vocês, por favor, Rony.
9: A orientação que a gente deixa para essas questões aí, aconteceu, chama a polícia. 190, né? A polícia vai fazer um termo circunstanciado, o cidadão vai ser chamado para uma audiência no fórum, e aí, lá na audiência do fórum, através do Poder Judiciário, ele vai ter que resolver o problema, vai assumir um compromisso, vai pagar uma cesta básica, vai pagar uma multa, vai prestar serviço, e vai assumir o compromisso de construir um canil num prazo que a justiça vai dar para ele. Então, aconteceu nesse caso dessa senhora, chama a polícia militar no ato, ali no 190, para que a polícia esteja lá no local e faça justamente o termo circunstanciado. E aguarde lá, porque a polícia, às vezes, tem alguma algumas ligações que a polícia às vezes demora para ir ou às vezes não atende, enfim, mas insista, ligue 10, 15, 20 vezes lá pro 190 para que alguma viatura esteja no local para você fazer o boletim de ocorrência. Se atacou, a pessoa está ferida no local, chama a polícia no 190 para que o cidadão seja responsabilizado, para que os policiais chamem ali o cidadão, ele assine o termo circunstanciado e possa ser responsabilizado mais tarde.
10: Aqui também o nosso ouvinte, o Álvaro, boa tarde. O Messi está dando aula gratuita para os brasileiros, cabe aos jogadores ter vontade de aprender. Também por aqui o nosso ouvinte, o Jair Fogo Alto, a Tere de Xereder também está participando. Aqui no YouTube, o Wilson, o João Maders, boa tarde, trio, o Joel também por aqui. E no Facebook, o José Ferraz também participando.
9: Muito bem, agora são 12 horas e 31 minutos, 12 com 31 no horário de Brasília. Vamos falar de quem aí, meu caro Renato Santos?
11: Vamos falar das vítimas de feminicídio, Rony Oliveira. É que uma iniciativa do Ministério Público e da Polícia Científica aqui do estado está reforçando um trabalho para mapear as crianças e adolescentes que ficaram sem suas mães em decorrência da violência contra a mulher aqui em Santa Catarina. O estado não possui, de acordo com o Ministério Público, um levantamento oficial desse público, e isso dificulta a criação de políticas públicas e específica para acompanhamento adequado dessas vítimas indiretas. E aí a gente tem dados aqui preliminares que apontam que quase 46% das mulheres que foram vítimas de feminicídio aqui em Santa Catarina tinham filhos com seus agressores. No entanto, ainda não há nenhuma informação detalhada sobre quantas crianças foram afetadas e nem sobre suas condições de vida após, claro, esses crimes absurdos serem registrados aqui no nosso estado. Sobre o assunto, a gente conversou com a promotora de justiça, a Chimele Luiza Marcon, ela que é coordenadora geral do Núcleo de Enfrentamento à Violência e Apoio às Vítimas de Feminicídio aqui em Santa Catarina.
0: Nós viemos dar um passo muito importante no desdobramento do mapa do feminicídio. Numa reunião realizada com a Polícia Científica, nós conseguimos avançar em relação à identificação dos órfãos do feminicídio no estado de Santa Catarina. Através da proposição de um termo de cooperação técnica, a Polícia Científica se colocou à disposição para consultar os dados relacionados às vítimas e identificar as crianças e adolescentes que perderam as suas mães vítimas dessa tragédia. A partir daí, o Ministério Público, por meio dos seus núcleos de atendimento às vítimas, iniciará uma busca ativa dessas crianças e adolescentes que estão em situação de vulnerabilidade econômico-social, garantindo, assim, mínima dignidade para essas pessoas, para superar os prejuízos advindos desses crimes.
11: Entre as medidas previstas pelo Ministério Público estão o encaminhamento para acompanhamento psicológico, acesso a benefícios sociais e também a inclusão em programas de proteção. E também, claro, que o Ministério Público disse que existe uma preocupação com as crianças e adolescentes que não possuem nenhum familiar capaz de assumir cuidados e que possam estar em instituições de acolhimento. Agora, o que chama a atenção, viu, Rony? É que desde o ano passado que a gente vem, não apenas o ano passado, nesses últimos anos, os casos de feminicídio vêm crescendo de forma alarmante aqui em Santa Catarina. O estado aparece entre os maiores, com os maiores índices desse tipo de violência aqui no nosso país. E por que só agora que as autoridades estão tentando fazer um levantamento como esse? E os dados anteriores, por que não foram feitos nos anos anteriores? Como é que ficam essas vítimas? Essas crianças, esses adolescentes, só agora vão criar uma preocupação em relação a isso? É realmente muito preocupante.
9: Exatamente, né? São dados importantes e interessantes, porque são muitas crianças que ficam órfãos em função de mães que acabaram perdendo a vida em função aí da questão do feminicídio, né? Essa questão aí da violência contra as mulheres. Daqui a pouco eu vou falar também sobre o vicaricídio, que é um novo crime, uma lei que foi aprovada neste ano e que já teve uma primeira já denúncia do Ministério Público, primeiro crime denunciado de vicaricídio lá no Rio Grande do Sul, que é um crime também relacionado a essa questão familiar e também de fazer sofrer a mulher nesses casos, né? Daqui a pouco eu falo sobre essa questão desse novo crime e que aumenta a pena também para 40 anos nesses casos de homicídio qualificado pelo vicaricídio, que é o crime contra as crianças. Bom, vamos falar de um outro assunto mais leve, mais festivo, mais alegre, porque hoje à noite a Associação Comercial e Industrial lá de Xereder vai fazer o lançamento da Cias Infest. É um lançamento para a imprensa, né? Para convidados. Está conosco a Indianara Pereira, que é a presidente 2020 da Associação Comercial,

0: a cultura, né, regional aqui, gerar movimento.
1: Certo, importante a movimentação e o Assis em Festa, cada ano que passa, né, Dianara, vem justamente aumentando, digamos assim, demonstrando essa ampliação e esse aumento do potencial econômico do município, né?
0: Isso, com certeza, né? A gente tem aí um aumento muito significativo, né, nas 3 edições da festa. Esse ano, com certeza, a gente vai ter um aumento do movimento das pessoas aqui, um movimento orgânico. Atualmente, a gente nem busca crescer tanto a festa, mas sim com que ela se consolide, que a gente traga cada vez mais qualidade para aquele expositor que está nesses 4 dias aqui mostrando o seu trabalho, o seu negócio, para as famílias, né? Então, tem muita gastronomia típica, chope, as questões musicais também, né? Então, atração aí para as famílias aqui da região e gerar negócios.
1: É, a gente tem conversado com os demais presidentes desde a primeira edição sobre o Assis em Festa, né? E você falou da importância de se consolidar como uma festa aí local, mas com o passar dos anos vai se consolidando também como um evento regional de muita participação, não só do Chiredense, mas também de toda a população regional, né?
0: Exatamente. Então, a gente tem divulgado a festa, tem convidado a região toda para estar participando. Schroeder é um município que tem uma qualidade de vida excelente, que tem muito potencial também para turismo, né? Então, cada vez mais a gente traz aí as pessoas da região para conhecer o município, né? E o que tem de bom aqui em Schroeder.
1: É, o que eu tenho falado também com os demais presidentes anteriormente, até com o próprio prefeito Jair, é esse contorno rodoviário da BR que vai levar um movimento muito maior e para muito mais perto de Chiredo. Chiredo antes estava praticamente isolada aqui desse eixo central da BR, né, com relação à questão geográfica, mas agora fica praticamente ali no centro com o eixo da BR nova passando por aí, ou seja, tem uma perspectiva muito positiva pela frente, né?
0: Exatamente, temos aí uma perspectiva de um crescimento de dobrar, né, a população que a gente tem em Schroeder hoje em 10 anos. Então, é muito motivador. Por outro lado, tem preocupações e alguns planejamentos que precisam ser feitos, né, já agora, para que a gente consiga manter qualidade de vida, né, as questões de segurança, daquilo de bom que a gente tem aqui em Schroeder, né? E crescer com sustentabilidade.
1: Exatamente. Bom, o evento vai ser de 26 a 29 de novembro. Nós temos assim um longo tempo ainda pela frente. Até lá nós vamos voltar a conversar muitas vezes ainda sobre a Assis em Fest. Bom, Indianara, um bom evento para vocês hoje à noite. Muito obrigado. Uma boa tarde para a senhora.
0: Muito obrigado e fica o convite, né, para estarem conosco aí no lançamento e conhecendo um pouco da festa, do que está planejado para 2026, que com certeza será um sucesso. Muito obrigada.
1: Está
0: Uma
1: certo,
0: boa
1: muito
0: tarde.
1: obrigado. Valeu, boa tarde. Está aí, portanto, a Indianara, que é a presidente da Associação Comercial Industrial lá de Schroeder e que promove este grande evento, a grande feira, o Assis em Feste, de 26 a 29 de novembro. Agora são 12:39.
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1: Muito bem, são 12 horas com mais 40 minutos, 12:40, faltam 20 minutos para 1 da tarde, né? O Renato falou dessa questão aí do levantamento dos órfãos, né? De mulheres que foram assassinadas ou que foram, enfim, que perderam a vida em função do comportamento de seus companheiros e que deixaram órfãos, né? Filhos, às vezes são mães solteiras e ou de pais que abandonaram os filhos e que acabam morrendo, as crianças ficam órfãs. Nossa, eu falei do vicaricídio. que é uma nova lei e que foi aprovada agora nesse ano, é a lei 15.384 deste ano, e que qualifica o crime

0: do homicídio de crianças ou de parentes ou de pessoas que estavam sob a responsabilidade de uma mulher. Ou seja, tem muitos casos. Teve já um crime recente lá em Goiás, lá na tua cidade, onde o marido matou as duas crianças, filhas dele, porque ele sabia que a mulher dele ia sofrer muito com a perda das crianças. Ou seja, então ele pegou e matou as duas crianças justamente para se vingar da separação dela. Ou seja, de uma crueldade gigantesca. Aí criou-se esse vicaricídio, que é o crime justamente contra crianças especialmente, né? Mas contra qualquer pessoa que estejam sob a responsabilidade da mulher. Nós tivemos no Rio Grande do Sul um cidadão que matou a própria enteada, porque ele se separou dessa companheira dele e ele sabia que a companheira dele era muito ligada a essa enteada de apenas 14 anos. Ele foi lá e tocou fogo na casa com a enteada dentro. Então foi o primeiro indiciado no Rio Grande do Sul por vicaricídio e o primeiro denunciado agora em junho pelo Ministério Público por vicaricídio. É uma pena que chega a 40 anos, né? Acho que poderia até ser mais, né? Porque o próprio homicídio já possibilita que você tenha uma pena, digamos, de 20 anos até 30 anos. Em alguns casos, ninguém passa mais do que 40 anos presos, né? Mas o cara poderia ter, digamos assim, uma ampliação de pena muito maior. Então, além da morte, além de matar, tirar a vida de uma pessoa para quem ele não valoriza nada, ele quer tirar a vida daquela pessoa para justamente provocar um sofrimento numa outra pessoa.
1: E aconteceu aqui do lado de Jaraguá do Sul, viu? E tem cerca de 5 meses, Rony, eu cheguei a comentar isso aqui com vocês, assim que eu vim pra Rádio RBN, aqui em Joinville, que foi aquele massacre onde um homem, que também não aceitava o fim do relacionamento, matou a esposa e os dois filhos da mulher, que eram adolescentes, na mesma noite e depois tirou a própria vida também.
0: E aí, nesse caso aí, quando o cidadão tira a própria vida, acaba nem respondendo, né? Porque, enfim, acaba se suicidando. Mas, no caso do vicaricídio, cidadão que matar, que provocar a morte de uma criança para causar sofrimento na sua ex-companheira, na mãe da criança, ele responde por vicaricídio. Então, é um crime novo e que foi criado neste ano. Tem muita gente que discute essa questão, né? Não adianta ficar criando um monte de tipo de homicídio ou de crimes qualificados, se a pessoa acaba depois, né, com um certo tempo, tendo a progressão da pena e sai bem antes, né, daquela condenação geral. O que é preciso discutir no Brasil é essa progressão da pena. Ou seja, você é condenado a 40 anos de prisão, você tem que ficar os 40 anos na cadeia. Né? Tem que haver uma dificuldade muito maior para você progredir de pena. Senão o cara cumpre um terço, dois terços, daqui a pouco já está no semiaberto, já está livre, já está circulando, cumprindo uma pena muito pequena, muito curtinha.
1: Basta ler um livro, né, que já tem a progressão de pena aqui no Brasil.
0: O livro também dá essa condição, né? E dependendo do crime, eu acho que a pessoa pode ter uma progressão de pena. Dependendo do crime, não crime hediondo, né? Crime de homicídio, tirar a vida de alguém, tirar a vida de uma criança, não pode ter progressão de pena. Agora, se o cara comete ali um furto, não provocou nenhuma lesão corporal grave em ninguém, né? Ou não teve uso de violência contra a pessoa, foi um crime contra o patrimônio, algo nesse sentido, não foi um crime contra a vida ou por lesão corporal, acho que até, de repente, pode deixar o cara um tempo lá para ele pensar na vida e não voltar a cometer furto, não voltar a roubar. Agora, o cara tirar a vida de uma outra pessoa, de uma criança, de uma mulher, feminicídio, ou no caso do vicaricídio, ou do infanticídio, enfim, cidadão não poderia ter direito à progressão de pena, pelo menos não tão facilmente como é no Brasil.
1: A pedofilia também deveria acontecer isso, né, Reuni? Deveria também estar enquadrado na pedofilia, porque eu acredito que pedófilo uma vez vai ser pedófilo para sempre. E existe muito isso ainda no nosso Brasil, de pessoas cometerem crimes sexuais contra crianças e adolescentes, aí vão presos, daqui a pouco na rua novamente porque acreditam que não vai mais cometer o crime, aí começa a fazer ali um tratamento com psicólogo, enfim, acreditando, não, vai ter um tratamento. Eu acredito que esse tipo de gente não tem tratamento e deveria ficar preso.
0: Ou seja, penas mais graves e mais dificuldade para conseguir essa progressão de pena e no caso de crime hediondo sem progressão de pena. Então chega em ano eleitoral, os deputados que aprovaram essa lei lá em Brasília, claro que para usar depois durante as campanhas, né? Porque eu aprovei, porque eu dei a ideia, porque eu sugeri isso, né? Porque isso e aquilo, então usam durante as campanhas. Então o que nós precisamos é de penas maiores e um pouco mais de dificuldade para que as pessoas não progridam de regime e que os crimes hediondos não tenham nenhum tipo de progressão para que as pessoas realmente fiquem lá. Ou seja, penas mais pesadas e menos progressão de regime. Agora são 12h45.
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0: Depois do intervalo, nós voltamos com as últimas notícias aqui do plantão, e tem uma informação aí importante também, né?
1: Tribunal de Contas do Estado aponta que 70% dos municípios de Santa Catarina estão suscetíveis a desastres naturais. Isso preocupa em decorrência da chegada do El Niño aqui sobre o nosso estado.
0: Depois do intervalo?
1: Depois do intervalo.
0: Nós voltamos com mais informações.
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0: 12h49, faltam 11 minutos pra 1 da tarde.
1: A Tariana não deixa a gente fofocar, né?
0: Ele começa a falar no intervalo aqui, não dá tempo de terminar a história quando nós voltamos pro ar.
1: Não, a Tariana, ela tem essa coisa, a gente começa a fofocar, ela vai lá e corta.
2: Não, pelo Renato, acho que ele ficaria uns 2 minutos de trilha, os ouvintes esperando o programa começar e ele contando a fofoca dele.
0: Ele começou a contar uma história pra nós quando entramos pro intervalo.
2: Mas não terminou ainda.
0: Não conseguiu terminar.
1: É verdade.
0: Vamos com mais alguns ouvintes aí. No
2: Vamos lá. O Fabiano também tá por aqui. Com a chegada de tanto frio e principalmente as chuvas nos próximos meses, não seria ideal as prefeituras se preparar para as consequências dos desastres em vez de fazer festas? Bom, que eu saiba, algumas estão se preparando, né? Pelo menos. O Fabiano tá por aqui também. Boa tarde, Fabiano, né? Que foi esse que falou. Agora o Romário. Boa tarde, trio. Tariana, Garize e Margaridas, de 10 municípios que faz parte da região integrada de desenvolvimento pernambucano e Bahia. Polo, Petrolina, Pernambuco e Juazeiro aderiram desde ontem a uma paralisação nacional da categoria. Nacional. Os mesmos reivindicam o debate em torno do projeto de lei que trata das demandas dos trabalhadores da limpeza urbana no âmbito nacional. A Roseli tá por aqui também, mandou pra gente, né, sobre essa questão ali que o biólogo Christian, né, anunciou nas redes sociais sobre o que fizeram e os maus tratos. O Álvaro também tá por aqui. Se for pintar estátua, paga 17 anos de prisão. Se matar alguém, é capaz de ficar 10 anos no máximo, mas este crime de tirar a vida de alguém deveria ser perpétua. O Wilson, momento fofoca, o novo quadro do Plantão do Meio-Dia. A Helena também tá aqui no nosso YouTube, o João Maders também tá por aqui participando e o Edgar também aqui no Facebook, Rony.
0: Muito bem, o Romário falou dos garis e margaridas, né? Aqui no sul do Brasil a gente não conhece muito as mulheres que são as coletoras aí que trabalham na coleta do lixo orgânico e lixo reciclável como margaridas, né?
1: Mas lá pro norte é mais conhecido. Eu não sabia disso.
0: É, margaridas são os garis e as margaridas, né?
1: Pra mim, eu entendi a garis ali de forma plural. Homens, mulheres, enfim.
2: Eu também.
0: E aí, tem curiosidade sobre isso, né? Porque o gari vem de um empresário, né? De sobrenome gari, francês, que foi contratado lá pelo Rio de Janeiro, no século retrasado, para fazer um estudo sobre a limpeza urbana do Rio de Janeiro.
1: Cultura, a gente vê
0: e
1: por aqui.
0: E aí vem o francês, um empresário lá de sobrenome gari, e que fez esse estudo, e por isso esse nome de gari vem do sobrenome do cara. Assim como também gandula. Gandula vem de um sobrenome. Gandula é aquele que pega a bola atrás do gol, né?
2: Sim.
0: Gandula vem de um argentino de nome Gandula, que jogava no Rio de Janeiro. Acho que era até no Vasco da Gama. Dizem que era no Vasco da Gama. Jogava lá, era muito ruim. Nem banco não pegava no Vasco. Imagina a ruindade do cara, né? O cara não pegar nem banco de reserva no Vasco da Gama. Tem que ser muito ruim, né?
1: É verdade.
0: Mas aí, como ele queria prestar um serviço pro time, ele ficava atrás do gol pegando a bola. E aí o Gandula, que era o nome dele, ia lá pegar a bola e por isso ele... Agora não sei se era o Vasco da Gama, tô brincando com vocês. Acho que não era o Vasco da Gama.
1: Tu gosta do Vasco, né?
0: Vamos falar desse levantamento e do Tribunal de Contas do Estado que aponta esse risco aí pro El Niño segundo semestre.
1: Vamos lá, mas antes, deixa eu te perguntar, quando tu fica assim em casa, fora da rádio, tu fica lendo jornais, procurando curiosidades... É que no meu tempo de adolescente. No meu tempo de adolescente, a gente chamava essas pessoas que sabem de tudo assim de gente CDF.
0: CDF, não.
1: É, aquele tipo de pessoa que só se dedica a estudar, estudar, estudar e estudar. É que todo dia ele traz uma curiosidade aqui, eu fico aqui observando.
0: Não sei de tudo.
1: Mas ele não tem cara de nerd, não tem
0: também. Meu pai que sabia de tudo. Fazia palavras cruzadas, vivia fazendo palavras.
1: Tu tem cara de nerd? Tu tem cara de nerd, ô Rony.
2: Ele é o nerd das coisas culturais e tudo as fofocas, então.
1: Pronto, tá aí.
0: Tribunal de Contas do Estado.
1: Vamos lá. O Tribunal de Contas do Estado aponta que cerca de 70 cidades catarinenses.
0: Nós chegamos uma hora e ele não falou da notícia.
2: Calma, tô pensando o que eu sou nerd. Mas enfim, pode continuar.
1: Não, vai lá.
2: Tem que ser alguma coisa, né? Não, tem que pensar aqui. O que que eu sou? Tá, mas continua, Renato, continua.
1: Esquece. Eu perdi o foco, é que eu perdi o foco aqui. Ela tirou o foco.
0: Como é que vai, diz teu filho?
1: O Anthony, ele começa a falar uma coisa, a gente interrompe, aí ele olha assim. Ah, não. Tirou meu foco.
2: Vai, continua. Vai lá.
1: Gente, cerca de 70% dos municípios aqui do estado, 207 dos 295, estão suscetíveis a ocorrências de deslizamentos, enxurradas e inundações. Isso aqui é o que aponta um estudo feito pelo Tribunal de Contas do Estado. E o que mostra isso tudo é uma grande preocupação. 150 municípios informaram ter promovido capacitações na área da defesa civil. Agora olha só isso aqui, ô Rony Oliveira, esses dados. Além disso, mais da metade das cidades, 55,6%, não tem nenhum cadastro de famílias residentes em áreas de riscos, ferramentas consideradas essenciais para o planejamento de ações preventivas ou ainda de respostas a esse tipo de emergência. Sobre o assunto, nós conversamos com o José Ney Ascari, ele que é o vice-presidente do Tribunal de Contas do Estado e traz mais informações sobre esse levantamento.
3: E a primeira informação que eu reputo importante é referente ao número dos municípios mais suscetíveis à ocorrência de deslizamentos, enxurradas e inundações. Até então, os dados oficiais do governo federal apontavam para um conjunto de 100 municípios mais suscetíveis. Mas agora, dos 295 municípios catarinenses, 207 foram enquadrados nesta categoria, tornando Santa Catarina o segundo estado da federação com o maior número de municípios nesta condição, atrás apenas do estado de Minas Gerais. E de modo geral, os dados apresentados evidenciaram avanços importantes. É fundamental fazermos aqui este registro, avanços entre o primeiro levantamento e esse levantamento, primeiro levantamento de 2023 e esse levantamento está sendo publicizado hoje, que trago inclusive para apreciação do plenário. Eu trago aqui, excelências, alguns números que eu considero importantes, dentre tantos outros que foram levantados nesse processo. O número de municípios que declararam não possuir estrutura de defesa civil, por exemplo, caiu de 47 para 32, revelando um incremento da capacidade institucional mínima para atuação em relação a esse tema. Houve ainda um incremento em outros aspectos, como o acréscimo de 390 pessoas nas equipes municipais, no total, evidentemente, e também um aumento de 44 municípios que passaram a contar com o Fundo Municipal de Proteção e Defesa Civil. 44 novos municípios.
1: Tá aí. Agora, o que causa uma preocupação, Rony, é que se a gente já sabe que tem municípios que são suscetíveis a esse tipo de ocorrência climática em decorrência de deslizamento, de enxurradas, de alagamentos, e que todo ano tem cidades e pessoas que sofrem com isso, por que que esses municípios ainda não fizeram um levantamento? 55,6% não tem cadastro das famílias que moram em áreas de risco. O que falta aí, portanto, pelo menos é o que a gente observa nesses dados, é um pouco de interesse por parte do poder público, nesse caso, os municípios, em fazer esse tipo de levantamento e resolver uma situação que já é antiga e que vai continuar ocorrendo se não tiver uma ação preventiva.
0: E o pessoal acaba se esquecendo, né? E se lembra justamente dessas situações, é que nem guarda-chuva, né? A gente só lembra do guarda-chuva quando começa a chover. E as prefeituras também, infelizmente, né? A maioria dos prefeitos, raras exceções, né? Então, só se lembram de fazer alguma coisa quando vem um alerta de El Niño desastroso, como fez aí o Peter Choi, aí corre todo mundo para querer limpar a valeta, limpar rio, limpar essas coisas que deveriam ser feitas todos os dias, permanentemente, com El Niño ou sem El Niño. 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
0: Os últimos ouvintes aqui do plantão do meio-dia.
2: Vamos lá, mais participações por aqui. A Roseli tá por aqui participando e mandando mensagem pra gente. No nosso YouTube também por aqui o Joel José também mandando mensagem e participando. E também o João aqui mandando final 70, mandou um opa, boa tarde pra você. E Elias também, fala Elias.
4: Boa tarde, Raninha, Elias. Eu lhe pergunto, no seu conhecimento como advogado, aqui na BR-280, sentido Curupá, Jaraguá, ou Jaraguá-Curupá, foram instalados, reinstalados lombadas eletrônicas. Só que elas não têm visor de velocidade, muito menos luzes que piscam, dizendo que estão ligadas. Isso é, pode perante a lei ou não pode? Ou teria que ser denunciado para o Ministério Público?
5: Ô, Rony. Não, a tua orientação ali é ótima, é excelente. Mas eu vou dizer melhor, então. Vou dizer pra pessoa pegar, então, levar um colchão já, então, ali. Levar um colchão, porque um banco não adianta, tá? Esperar ali, sentado. Tem que deitar já. Porque se aconteceu comigo, que o cara veio no meu terreno me ameaçar ali e a polícia não veio, imagina um cachorro mordendo uma pessoa, essa polícia vai vir, cara. E essa é a realidade nossa aqui. Beleza, Rony? Valeu.
6: Boa tarde, trio. Alô, novos irmãos da profissão, todos os amigos que estão na escuta, meio-dia dessa terça-feira, se foi agora, só resta tarde. Temperatura agradabilíssima. Amo o inverno, amo o coração. Valeu, tudo de bom, boa tarde.
2: E aqui também o ouvinte Wellington mandou pra gente, mandou um vídeo aqui, né? Tá complicado o trânsito na ponte da Walter Marquardt, perto do Cooper aqui da Vila Nova, né? Que é bem aqui, na verdade, vira à direita, passa o Cooper aqui na rua, vai à direita, sentido a ponte do Jardim da Jamail. Ele mandou aqui um vídeo, porque eles estão em obras ali, né? Então tem fila ali, né? Na metade da pista.
0: É, uma pista tá interditada, isso. Segue interditada ali, né?
2: Uhum.
0: E uma pista tá liberada, por isso tem esse caos ali na ponte da Jamail. Com relação ali a questão do nosso ouvinte que falou sobre a questão das lombadas eletrônicas, não precisa ter a velocidade no visor, né? Desde que existam placas na via sinalizando que você tem que rodar a 60 por hora. Não são, digamos assim, aqueles pardais de antigamente que ficavam escondidos, né? Agora os radares ficam na beira da estrada. Acho até essa questão de ter um sistema piscante, tem umas que não mostram o visor, mas piscam, né? De longe você vê que ela tá piscando. Mas tem uma já há muito tempo que não estão mais piscando também. E multam igual e tem validade, né? Ou seja, se tem placa na via dizendo que é para rodar 60, que é para rodar 80, aí o motorista não pode depois reclamar se for autuado por qualquer lombada, mesmo que não tenha ali no visor a velocidade.
1: E em alguns estados eles estão até fazendo diferente. Em São Paulo, por exemplo, Rony, eles colocaram agora aqueles medidores de velocidade por tempo de dirigibilidade. Por exemplo, você pega ali a Regis Bittencourt e lá tá falando que é 100 km por hora. E aí você passa 100 km por hora no primeiro medidor de velocidade. A 100 km, se você passar lá e não ultrapassar e você passar lá a menos de uma hora, o medidor vai identificar que você estava acima de 100 km na rodovia. E aí você vai ser automaticamente multado.
0: Ou seja, com essa questão da inteligência artificial, essa questão de automatização, cada vez vai ficar mais fácil isso, né? Se você, digamos assim, se você normalmente a 60 vai de Jaraguá do Sul, ou só citar aqui, qualquer outra cidade, vai de Jaraguá do Sul a Guaramirim, e na velocidade de 60 você chega em uma hora. Vai ter esses dois medidores. Se você chegou lá, passou de um ponto ao outro em 30 minutos,
1: significa que você
0: rodou mais de 60. Sim. E aí vai ser já autuado automaticamente.
1: Exatamente. São Paulo, em algumas rodovias, já tem esse tipo de medidor de velocidade.
2: E Curitiba também, acho que já tem também.
1: Pois é, então você precisa ter muito cuidado.
0: É, fique atento, porque não precisa ter isso aí, né, Elias? Porque a própria polícia rodoviária, às vezes, faz aquela autuação com os radares móveis, né? O pessoal às vezes fica meio que escondido em algum ponto, em cima de uma passarela, você nem sabe que a polícia tá usando o radar de velocidade e você vai ser autuado por isso. E a outra questão também é que a própria polícia rodoviária já está usando drones também, né? Para fazer a autuação. Então você não vai ver nenhuma viatura, nenhum policial e acho que também não vai conseguir nem ver o drone, né? Dependendo da altura, e vai ser autuado justamente por essas questões.
1: É, na então, Serra Dona Francisca, respeitar, por exemplo, a Serra Dona Francisca, né, SC-418, a fiscalização ali é feita por drones. O condutor que não tiver cuidado vai ser multado. E ali tem muitos condutores que são multados porque não percebem que existe essa fiscalização ou não sabem. E muitas vezes chega a autuação porque eles estavam fazendo ultrapassagens em locais indevidos, andando acima da velocidade. Daqui a pouco chega lá a autuação da Polícia Militar Rodoviária, porque eles fazem a fiscalização por drone.
0: Tá precisando de um dinheirinho, não?
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0: Vamos fazer a conta. Você tava tão nervosinho aí com os radares e criticando os motoristas.
1: Vamos fazer a conta? 120 mais 120.
2: Calma, vocês vão me deixar louca. Calma. Rony fala primeiro.
0: É que eu achei que você tava tão nervosinho aí reclamando dos motoristas que eu achei que era falta de dinheiro o teu nervosismo.
2: Renato, pode falar. Por isso
0: o Blusol resolve.
1: É, aí agora problema. Ela falou 120 Renato, mil pra mês? Pra enfim, não sei.
0: Eu, 120 parcelas.
2: Não, 120 mil reais de crédito.
1: De crédito.
2: Exato.
1: Já, vamos fazer a conta. 120 mil no meu nome. 120 mil no nome da esposa já dá 240. Já é um apartamento.
2: Opa, já dá pra... Né? Pronto. Organizada aqui, a firula toda.
0: Renato Santos vai aí daqui a pouco. Vai passar e já pegar 240 mil reais.
2: Isso.
1: Pagar em 240 vezes.
2: E vai sair por aí catando o CPF.
0: Ponto final no Boletão do Meio Dia.
2: Agora que eu falo pouco, vocês não param de falar. Me corta daí. Ai, meu Deus do céu. 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
0: Vem aí, Renato Santos, com seu show da tarde.
1: E a enquete de hoje é a seguinte: qual é a sua maior qualidade e o seu maior defeito, Tariana?
2: Tchau. Alô, essas Sim, coisas bom. De pensar rápido assim não dá. Não Os dá ouvintes tempo. Vão poder ficar pensando.
1: E tu, Rony?
2: Vão jogar no chat.
1: Qual é o teu maior defeito e a tua maior qualidade?
0: Vão ter que pensar a tarde inteira nisso aí.
2: Eu só consigo pensar no meu maior defeito. Será que eu tenho problema de autoestima, eu acho?
0: Respondam pro Renato Santos aí na enquete da tarde. Vai ter prêmio ou não?
1: Valendo o passaporte da diversão pra BC. Nós vai descer.
2: Eu acho que eu sou desorganizada. Acho que é isso.
1: É.
2: Agora eu tô pensativa.
1: A minha esposa fala que eu sou muito direto. As pessoas falam assim, e aí eu respondo na lata assim, sem nem pensar. E muitas vezes eu magoo as pessoas.
0: Esse é o teu maior defeito?
2: Eu acho que eu sou desorganizada. O quê? Tu tá. Tem mais algum? Qual é?
0: Acho que você foi muito gentil com os clientes.
1: Qual o nome do teu marido?
2: Rafael,
1: manda os defeitos da Tariana aqui, que eu quero citar todos no programa,
0: não,
1: Rafael.
0: Não vai dar tempo dele, vai ter que escrever a tarde inteira.
2: Meu Deus, tchau pra vocês.
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11: Vem comigo em 94.3. Já tá começando o nosso show da tarde. Que coisa boa, hein? Que coisa maravilhosa. Fico muito feliz em entrar na sua casa, no seu trabalho, no seu carro. Nesta terça-feira maravilhosa. Hoje, dia 23 de junho, ano 2026. Muito prazer, eu sou Renato Santos. Já chego para te fazer companhia até as 4 horas com muita música, interação, bate-papo e tem prêmios também, tá bom? Hoje tem passaporte da diversão lá para Balneário Camboriú. Vamos descer para BC com a RBN? Quem sabe, né? Final de semana tá chegando. E aí você vai curtir Balneário Camboriú por conta da nossa RBN 94.3. Mas para isso, você precisa participar aqui da nossa enquete. Qual é a sua maior qualidade e o seu maior defeito? Dizem por aí, por exemplo, que o Renato Santos é muito direto nas palavras. A minha esposa fala isso, né? Ela diz que eu respondo na lata, muitas vezes não penso na hora de falar alguma coisa. Eu vejo como uma qualidade, algumas pessoas veem isso como defeito. Já minha qualidade, eu acho que eu tenho muita empatia pelas pessoas, já que eu odeio ver uma pessoa, por exemplo, sendo hostilizada, sendo humilhada. Então eu fico muito chateado em relação a isso. E o seu defeito, a sua maior qualidade, qual é, hein? Conta aí pra gente. 8837-5377, valendo o passaporte da diversão lá pra Balneário Camboriú. Manda mensagem de áudio ou ainda mensagem de texto. Hoje, dia 23, é o dia da viúva. Você sabia disso? Pois é, hoje é o dia da viúva. Hoje também é o dia das Nações Unidas para o Serviço Público. Dia Internacional das Mulheres na Engenharia. Mulher engenheira, olha que bacana, hein? Hoje também é o dia do lavrador. Aqueles homens e mulheres que trabalham na zona rural, cultivando a terra e garantindo a produção de alimentos. Hoje também é as vésperas, ou é a véspera de São João. Uma data comemorada em todo o Brasil, mais precisamente lá no norte e nordeste do país. Vai lá interagindo, vai participando. 8837-5377.
2: Boa tarde!
11: Pra começar o sucesso de Zé Neto e Cristiano, resumindo, 1h13. Excelente terça-feira.

0: sucesso de Cleiton e Romário com Zé Felipe, Se Eu Te Perdoar. Fechando o primeiro bloquinho de sucessos aqui do nosso Show da Tarde, terça-feira maravilhosa, temperatura super agradável. Na verdade, eu adoro esse clima de inverno, né, gente? Hoje, 15 graus em Jaraguá do Sul e região norte de Santa Catarina, 72% de previsão de chuva. Aqui pra nossa região, indica chuva somente no período da noite, tá bom? Durante a tarde, aquele clima mais geladinho, mais gostoso, mais fresquinho, mas nenhuma chuva. Mas à noite tem sim uma chegada de uma pequena chuvinha ali para nossa região, algumas cidades aqui do norte do estado. Enquanto isso, eu vou interagindo com você, você interagindo com a gente e claro, você querendo levar o passaporte da diversão lá para o Oceânica Aquário em Balneário Camboriú. Renato, como é que eu faço para participar? Você vai responder pra gente a nossa enquete de hoje e vai falar qual é a tua maior qualidade e o teu maior defeito. Valendo, portanto, passaporte da diversão lá pra Balneário Camboriú. 8837-5377. Já fala com a gente.
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0: Abraçando aqui o nosso amigo Carlos Glatz, tá na nossa sintonia. Ótima tarde pra você, viu? Obrigado pelo carinho, pela preferência. Quem mais tá por aqui? O meu amigo Leomar. Fala, Leomar. Tudo bem contigo?
2: Boa tarde, Renato. Tudo bem, Leomar da Figueira?
0: Tudo certo.
2: O meu defeito é assim, ó, quando a minha mulher fala alguma coisa, começa a falar, eu corto já na hora, cara. Aí eu sou mais bucudo do que ela, cara. É, quando eu tô certo. Valeu, Renato. Até mais, tchau.
0: Ô, Leomar, já deu pra perceber que a última palavra é a dela, né? Ela falou, ô, Leomar, faz isso. Tá, amor. Tudo bem, já tô indo. Última palavra é a dela. Alê, Leomar, fala aí pra mim, vai. 8837-5377, Wilson Marguet. Oi, Renato, boa tarde. É, o Renato é milionário, sou bondoso, sou chato também. Eu sou milionário, cara, sou mesmo. Milionário, graças a Deus, de muita bênção, de muita paz, de uma família maravilhosa. Isso, dinheiro nenhum compra, né, Wilson? Valeu, sucesso. Ótima tarde pra você, viu, queridão? O Ademir Luiz Lenz também tá por aqui interagindo com a gente, mandando boa tarde pra toda a galerinha, acompanhando a 94.3. Obrigado pelo carinho e também pela preferência. Mandando meu boa tarde também pra pessoal que tá nos ouvindo pela internet. Abraçando aqui a Leandra, tá em Goiânia, Goiás, ouvindo a RBN. Que coisa boa, fico muito feliz em saber que você também tá ligada com a gente, tá bom? Abraçando aqui o nosso amigo Leonardo, tá na Ilha da Figueira, acompanhando a 94.3. Obrigado pelo carinho, obrigado pela preferência. A Denise da Silva, oi Renato, boa tarde. Minha maior qualidade é a sinceridade. O meu maior defeito é a preguiça. Sério? Você é preguiçosa, minha amiga Denise. É verdade isso? Ah, não sei se isso é um defeito. Acho que preguiça faz parte da vida de todo mundo, né? Eu, por exemplo, todo dia acordo com a preguiça daquelas. Se pudesse, nem a levantaria da cama, tá, minha amiga? Uma hora e 1:28, daqui a pouco tem muita mais música.
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Uma hora e 34 minutos, 1:34, vai lá interagindo, 8837-5377 e respondendo a enquete de hoje. Qual é a sua maior qualidade e o seu maior defeito, hein? Ah, Renato, eu sou chato pra caramba, eu odeio mentira. Renato, sou muito preguiçoso, esse é o meu maior defeito. Renato, eu sou bondoso demais, adoro ajudar as pessoas. Ah, não tenho nenhuma qualidade, Renato. Não tenho nenhum defeito. Sou uma pessoa perfeita. Conta pra nós. 8837-5377. Enquanto isso, chegando o sucesso de Maurício.

0: sucesso de Menos é Mais com Simone Mendes. Pé do Pecado, 1h40. Boa tarde.
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0: adjetivos, o sucesso de Kleber e Cauã aqui no nosso Show da Tarde. Beijo pra você ligado com a gente. Deixa eu mandar um abraço aqui pro pessoal lá de Corupá acompanhando a nossa programação. Tem muita gente que ouve a nossa rádio e eu fico muito feliz. A capital nacional da banana. Deixa eu mandar um abraço também pro pessoal lá de Massaranduba. Você de Xerede, também na sintonia da 94. Audiência consagrada em Xerede, Massaranduba. Pessoal de Corupá, você, meus amigos de Guaramirim, muita gente também em Guaramirim, ouvindo a 94.3. Eu fico muito feliz em saber que tem tanta gente querida acompanhando a nossa programação, tá bom? Vamos falar com o Marcos Rogério Cristofolini. Já tá interagindo por aqui, respondendo a enquete de hoje. Qual é a sua maior qualidade e o seu maior defeito? 8837-5377. Hoje, valendo o passaporte da diversão lá pra Balneário Camboriú. O Marcos tá falando o seguinte: Renato, minha maior qualidade é a sinceridade. O meu maior defeito também é a sinceridade. Sincerão demais, né? As pessoas não gostam de escutar a verdade. Abraço, ele tá na Vila Lense, acompanhando a nossa programação. Oi, Renato, boa tarde. Minha maior qualidade é não discutir com ninguém. E o meu defeito é não deixar ninguém falando sozinho quando estão querendo discutir comigo. Me coloca no sorteio, Renato. Valeu, queridão. Obrigado pelo carinho. Quem mandou a mensagem foi o Ademir Luvieira. Oi, Renato, boa tarde. Aí, falou aqui da promoção. Tá bom, então, já tá concorrendo e mandando o áudio. Fala com a gente, vai.
1: Boa tarde, Renato Santos. Tudo bom?
0: Tudo certo.
1: Aqui é o Marcelinho Nohal. Renato, o meu defeito é ser sincero, tá? Demais.
0: Tá, e o que mais?
1: Boa tarde, Renato Santos. Tudo bom com você?
0: Tudo ótimo.
1: Aqui é o Marcelinho Nohal. Renato, o meu defeito é confiar muito nas pessoas. E a minha virtude é ser sincero, tá bom? Um abraço aí, me coloca no sorteio.
0: Valeu, Marcelino. Eliane Lazarotto. Renato, boa tarde. O meu maior defeito é não ver a maldade das pessoas. E uma das minhas qualidades é ter um bom coração. Que coisa boa. Isso realmente é uma qualidade excepcional das pessoas, né? Ter um bom coração, agradar a todo mundo. E a gente fica muito feliz com pessoas como você, tá bom, querida? Que bom que existem pessoas como você. E que bom seria se tivessem mais pessoas também, né? Oi, Renato, boa tarde. Caleb, quero passaporte da diversão e quero participar do sorteio. Minha maior qualidade? Organização. Defeito? Eu não sei qual é o meu defeito. Defeito é ser perfeccionista em algumas coisas. Tem muita gente, né, que gosta de perfeição. Talvez isso seja uma qualidade e não um defeito. A Maria Doricleia também tá por aqui. Valeu, Maria. Obrigado pelo carinho. Oi, Renato, boa tarde. Deus abençoe a todos. Uma das minhas qualidades é ser honesta demais. Pra mim, honestidade é tudo. Um defeito? Sou muito chata. Não gosto de ver nada fora do lugar. Pensa como isso me irrita, Renato. Renato, quero passaporte da diversão lá pra ABC. É a Genilze do Jaraguá 99. Valeu, obrigado pelo carinho. Gente, vai lá interagindo. 8837-5377. Eu quero ouvir a voz de vocês. Manda também mensagem de áudio, tá? Eu adoro ouvir a voz de vocês aqui na nossa programação.
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0: Bini, sucesso dia de Brita e Samuel. Música muito bonita, 1h58. Boa tarde.
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0: sucesso de Miley Smith, Stay Gaze, música muito bacana pra fechar a primeira hora do show da tarde desta terça-feira maravilhosa. E eu quero mandar um beijo bem carinhoso pra cada um de vocês que estão ligados com a gente pela internet, ouvindo o nosso programa lá no site rbnfm.com.br. Tem muita gente acompanhando a rádio pelo Brasil afora, pelo mundo, curtindo a 94.3. E eu quero deixar o meu carinho para cada um de vocês que curtem e que ouvem a 94.3 de Jaraguá para o Brasil e o mundo, tá bom? E quem nos ouve também pelo aplicativo Rádio RBN, uma gama de pessoas muito grande, tá? Muita gente mesmo que fala pra gente: ô Renato, sempre ouço a rádio pelo aplicativo. Que coisa boa, viu? Audiência consagrada. 2:02, tá chegando ela, Gisela Marodim e o F5 na notícia.
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2: O município de Jaraguá do Sul realizará leilão público online no dia 25 de junho, a partir das 9 horas. Estarão disponíveis 69 lotes de bens móveis inservíveis do município, como veículos, caminhões, máquinas, sucatas, equipamentos e outros bens. A sessão de disputa de lances ocorrerá exclusivamente por meio do site do leiloeiro público oficial, machadoleiloeiro.com.br. As visitas já estão ocorrendo. Começaram ontem, continuam hoje e amanhã também, das 8 às 11 horas e das 13 às 16 horas. Os interessados devem entrar em contato para agendamento de visitação ou vistoria com antecedência mínima de 48 horas. O Samai, aqui de Jaraguá do Sul, começa hoje a obra de implantação de um sistema coletivo de tratamento de esgoto composto por fossa e filtro nas ruas Henrique Osvaldo Frankoviak e José Moreira, no bairro João Pessoa. A previsão é de que a obra seja concluída em até 90 dias, dependendo das condições climáticas. Durante esse período, os serviços são executados das 7:30 às 17 horas. E durante essa execução, haverá interdição parcial ou total das vias, bem como necessidade de desvio temporário do trânsito de veículos pelas ruas laterais. Eu sou Gisela Marodim e este é o F5 na Notícia. 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
1: Agora chegando o sucesso de Xande Avião com Henrique Juliano. Não é o lugar, é a pessoa. 12 e 7.

0: Chitãozinho e Chororó e Eduardo Costa, música muito bonita, deixa 2:13, boa tarde.
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0: sucesso do Daniel, amei uma vez só, 2:24 agora na nossa RBN, a rádio que faz parte da minha e também da sua vida. Música linda demais, rolando na playlist da 94.3. Ainda rolou por aqui sucesso de Turma do Pagode, MC Guimê deu a louca. Fred e Fabrício, Te Amar é o Meu Talento. E o sucesso de Gracie Abrams, música muito bacana, That's So True. E deixa com Chitãozinho e Chororó e o Eduardo Costa. Agora, a gente corre lá pro nosso zap pra saber a tua opinião aqui na nossa enquete. Qual é a tua maior qualidade e também o teu maior defeito, hein? 8837-5377.
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0: Valendo o passaporte da diversão pra Balneário Camboriú. Fala, Reginaldo.
2: Boa tarde, Renato.
0: Boa tarde.
2: Reginaldo Barra Escolinha.
0: Tudo bem?
2: É, minha qualidade é ser sincero demais, né?
0: É.
2: Acho que você percebeu isso também, né?
0: Já, claro.
2: E meu defeito, cara, é ser muito coração mole. Queria ajudar muitas pessoas.
0: Ah, não, eu acho que essa é qualidade,
2: a gente,
0: né,
2: ajuda a pessoa até demais da conta, né? E, infelizmente, tem pessoas que não merecem tanto, né? Mas esse é meu defeito. Valeu, meu querido.
0: Um
2: abraço.
0: Valeu, Regi. Ótima tarde pra você, viu? Deixa eu mandar um abraço aqui também para a Silvia. Tá na nossa sintonia, né, Silvia? Tudo bem contigo, menina? Oi, Renato. Boa tarde. Deus abençoe grandemente a sua vida. Minha qualidade é ser honesto demais. Pra mim, honestidade é tudo. Um defeito, sou muito chata. Não gosto de ver nada fora do lugar. Pensa como isso me irrita. Valeu. Ótima tarde pra você. Não mandou o nome, mas tá valendo a participação, tá bom? Oi, Renato, boa tarde. Helena do Chenievski participando por aqui. O Ireneu também tá participando do mesmo bairro, mandando boa tarde pra toda a galerinha. Renato, meu maior defeito é ser teimosa demais. Minha maior qualidade, generosa com as pessoas. É a Mari Siqueira, lá do João Pessoa. Ela quer passaporte da diversão lá pra Balneário Camboriú. Tá bom, então, valeu, viu? Sua teimosinha acompanhando a nossa programação. Ótima tarde pra você, viu? Obrigado mesmo pela companhia. Quem mais tá por aqui, hein? A minha amiga Camila tá em Rio do Sul, abraçando também o Gustavo, tá na Vila Baipendi, lá em Três Rios do Norte. Larissa também acompanhando o nosso programa lá em Três Rios do Sul. Bruno Carvalho no Estrada Nova Mariana e lá no Raul o Thiago Moreira. Valeu, ótima tarde pra cada um de vocês acompanhando a 94.3. E 27.
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2: Agora chegando o sucesso de Bruno e Barreto, Perigosa e Linda, 2:31.
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1: O sucesso inconfundível de Guilherme Santiago. Magia e mistério, 2:43 agora. Fechando mais um bloco de sucessos aqui no nosso Show da Tarde, mandando um abraço bem carinhoso pra você que tá em casa agora na nossa sintonia, ouvindo a Rádio RBN. Abraço pra você que tá no trabalho, você no centro comercial, você no setor industrial também acompanhando a RBN. Beijo, abraço pra vocês, tá bom? E pra você, meu amigo motorista, pra você, minha amiga, que também tá conduzindo o seu veículo pelo centro de Jaraguá do Sul, pela nossa região, dirigindo pela BR-280 e dando carona para todos nós aqui da 94.3. Obrigado pelo carinho, obrigado pela preferência, tá bom? Deixa eu mandar um abraço aqui para o Leandro, lá do bairro Bananal do Sul, em Guaramirim. Tá na nossa sintonia. Valeu, querido. Ótima tarde para você, viu? Quem tá interagindo por aqui também é o Eduardo, da Vila Lalau, falando que o grande desafio, que o grande defeito dele é ser muito linguarudo. Ai, ai, ai, ai, ai, que coisa, hein, querido? Lá no Boa Vista, Fernanda tá mandando boa tarde pra toda a galerinha e falando que a grande qualidade dela é ser muito sincera. Abraçando Vinícius do Água Verde, também no Água Verde, a Paula Cristina. No centro de Guaramirim, o Matheus tá na nossa sintonia. Valeu, obrigado pelo carinho, pela preferência, tá bom? É sempre bom ter o carinho de vocês, a audiência e também a sintonia. Que coisa boa. Vamos falar de coisa boa também aqui no nosso programa? Afinal de contas, eu adoro trazer boa notícia, trazer novidade. 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Vamos então de Flash ao vivo.
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6: Agora chegou aquele round musical que você adora. Três músicas pra você escolher aqui na programação 94. Música 1, Jorge Mateus, cantada boba. Música 2, de Kelly Clarkson, música Blackway. Essa daqui é muito bacana, hein? E a música 3, Henrique Juliano, Última Saudade. E aí, qual você vai escolher? 8837-5377, valendo o passaporte da diversão. Lá pra Balneário Camboriú.
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1: O sucesso de Henrique e Juliano, a última saudade, a música de número 3, do melhor de 3 de hoje. A música 2 foi de Kelly Clarkson, Black Ray, ainda a música número 1, cantada boba com Jorge Mateus. Já escolheu a tua música preferida? Ainda não tá esperando o quê, hein? 8837-5377, tá valendo o passaporte da diversão lá pra Balneário Camboriú. Vamos descer pra BC. Agora 3:01.
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3: O Cine de Jaraguá do Sul divulgou nessa segunda-feira a relação de vagas disponíveis na cidade para quem está procurando uma colocação no mercado de trabalho ou mesmo um novo emprego. A semana está começando com 1.654 vagas ativas, sendo que destas, 39,90% no setor da indústria, 33,49% no comércio, 23,04% no de serviços e 3,57% em outros setores. Os interessados podem saber mais no portal Jaraguá Mais Empregos, junto ao site da prefeitura, clicando na aba Emprego. Também pelo aplicativo Jaraguá na Mão ou pessoalmente junto ao Cine, que funciona na prefeitura de Jaraguá. Tem obra do Samai hoje, substituição de rede de água na rua Professor Antônio Stanislau Airoso, no bairro Nova Brasília. Começou às 7:30 da manhã e vai até o final da tarde, até às 17 horas. A previsão é de que a obra seja concluída em até 20 dias. E devido a essa obra, o Samai está solicitando aos moradores que façam uso consciente da água, porque poderá ocorrer falta de água, principalmente nas residências que não possuem caixa d'água. Eu sou Gisela Marodim e este é o F5 na Notícia. 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
1: Você votou e já temos a música campeã. Música 3, Última Saudade, Henrique e Juliano. Música 2, Kelly Clarkson, Breakaway. Música 1, Jorge Mateus, Cantada Boba. E aí, qual será a música campeã, hein?
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1: Ficou por conta de Henrique e Juliano. Última Saudade, 3 e 7.

0: Justin, Insônia da Madrugada, 3:11, boa tarde.
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0: sucesso da Yasmin Santos com o Thierry, sempre tem um ex, fechando mais um bloco de sucessos aqui no nosso show da tarde, nesta tarde maravilhosa de terça-feira. Temperatura elevada agora, se comparado ali às 2 horas, às 13 horas da tarde, né? Agora fazendo 15 graus, por volta de 1 hora tava entre 13 e 14 graus, agora 15 graus, subiu um pouquinho a temperatura, mas a previsão é que vai cair ainda mais até o início da noite, a madrugada também, portanto, muito cuidado, atenção, se cuida, cuida dos seus e, de preferência, cuida dos pets também, né? Os bichinhos precisam de cuidado e também de atenção. Hoje tem passaporte da diversão para Balneário Camboriú. E aí, de repente, você tá falando, Renato, mas como é que eu faço para concorrer a esse passaporte, hein? Tem que interagir com a gente, né? Respondendo a enquete de hoje. Qual é a sua maior qualidade e o seu maior defeito? 8837-5377. A Ivonete tá falando, oi, Renato, boa tarde. Eu quero participar do sorteio. A minha maior qualidade é ajudar as outras pessoas. Defeito é querer me meter na vida também de outras pessoas. Valeu, Ivonete. Ótima tarde pra você, viu, menina? A nossa amiga Bianca, lá da Barra do Rio Molha, tá falando também que é uma pessoa muito dedicada às outras pessoas, uma qualidade dela. O defeito é muito direta nas palavras. Tá bom. Eu acho que praticamente todo mundo tem as qualidades e os defeitos parecidos, né? Abraço para o Lucas, ele tá nos ouvindo no Rio Cerro. A Nicole também tá por lá. Abraçando o André Luiz, ele tá nos ouvindo no centro de Jaraguá do Sul. Também a Juliana. No Amizade, o Henrique. Valeu, Henrique. Camila de Nereu, obrigado pelo carinho, pela preferência. Na Vila Lense, a Mariana. Abraço para cada um de vocês que estão ligados, conectados na 94.3. E 26 agora.
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3: 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Agora o sucesso de Michel Teló. Quem falou mentiu, 3 horas e 31. Aumente o volume.
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0: O sucesso de Conrado e Alexandro Armando Piseiro, 3:35.
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0: Wesley Safadão com Daniel Cão. Ai, ai, ai, música muito bacana rolando por aqui. E ainda Pedro Sampaio, Fala Mal de Mim. Daqui a pouco tem o nosso bloquinho Saideira aqui na 94.3, porque agora tá chegando muito mais novidades e promoções também.
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1: Minutos para as 4.
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0: fazendo parte da minha vida. Abraço para Laysa e também pro amigo que tá nos acompanhando, ouvindo a RBN, é o Wellington. Valeu, ótima tarde para vocês.
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0: Agora chegando o sucesso de Laura Prado, Uísque Vagabundo. Bloquinho saideira do nosso show da tarde. 10 minutos para as 4.
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0: sucesso de Ian Testão pra fechar o nosso show da tarde desta terça-feira.
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0: Agora a gente vai saber quem é que fatura passaporte da diversão pra Balneário Camboriú. Rufando os tambores da 94.3, a rádio da minha e também da sua vida. Vamos lá ver quem é que vai faturar esse passaporte, né? Muita gente na expectativa, querendo ganhar o passaporte, mas por aqui tudo é muito democrático. A gente faz aquele sorteio eletrônico e aí é o nosso sistema que vai escolher o ganhador ou ainda a ganhadora. Final do telefone 5939. Final do telefone 5939, já pode vibrar. O Wellington, parabéns! Fatura passaporte da diversão, vai descer pra BC junto com a RBN, tá bom? Você tem 3 dias úteis pra passar aqui na rádio e retirar o teu ingresso da diversão. Gente, vou ficando por aqui, agradecendo o carinho de vocês, a audiência. Prometo voltar amanhã, 12:00, no plantão do 12:00, ao lado da Tariana e também do Rony Oliveira. Logo depois, 1:00, tem o nosso show da tarde com muita música, alegria, diversão e prêmios também. Valeu, beijo no coração.
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3: A Expo 150, evento que integra as comemorações dos 150 anos de Jaraguá do Sul, divulgou a programação oficial e o mapa da estrutura que será montada no Parque Municipal de Eventos Ademar Frederico Duve. Com entrada gratuita, a feira acontece entre os dias 1º e 5 de julho e deve reunir mais de 50 mil visitantes em uma ampla programação voltada aos negócios, cultura, história e gastronomia. Em entrevista ao jornalismo da RBN, o presidente da CDL de Jaraguá do Sul, Gabriel Wolff, destacou a importância da união entre entidades empresariais e o poder público para a realização daquele que é considerado o maior evento já realizado em comemoração ao aniversário do município. E o programa Saúde Online de Schroeder foi lançado ontem na sede da prefeitura. A informação foi anunciada em entrevista pelo secretário da Saúde, Adrailton Zuzzi. Segundo ele, será um teleatendimento municipal de saúde 24 horas por dia nos 7 dias da semana. As pessoas vão acessar o serviço pelo telefone 0800-444-3344, que também poderá ser contactado pelo WhatsApp ou baixando o aplicativo e acessando o serviço pela plataforma. Eu sou Gisela Marodim e este é o F5 na Notícia. Mais conteúdo no seu rádio, no aplicativo e nas redes sociais.
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0: Alô, minha gente, estamos chegando. É terça-feira e aqui na RBN faz parte da minha vida. Estamos chegando com mais um Vai de Carona. Vai de carona desta terça-feira, abraçando você em casa, no carro, no trabalho, onde você estiver. Ó, quero ficar contigo, coladinho. Vamos juntos por aqui. Só toca as melhores e você pode também pedir a sua. 8837

0: Eu vou. Vai de carona.
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0: RBN te fazendo companhia, a rádio que faz parte da minha vida. Boa tarde pra você e mais um Vai de Carona. 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
1: Olá, tudo bem? Começando mais uma edição do Em Campo RBN. O Brasil também estará representado fora das quatro linhas na Copa do Mundo deste ano. A FIFA escalou o árbitro Ramon Abate e os assistentes Danilo Manes e Rafael Alves para comandarem a partida entre Suíça e Canadá, válida pela terceira rodada da fase de grupos. Esta será a segunda atuação do trio brasileiro no Mundial. A estreia aconteceu no empate entre Bélgica e Egito, quando os árbitros receberam avaliação positiva pelo desempenho em campo. Além deles, o árbitro de vídeo Rodolfo Toschi também foi designado para mais uma função importante na competição. Ele será o responsável pelo VAR no confronto entre Noruega e Senegal. As novas escalas demonstram o reconhecimento internacional à arbitragem brasileira e reforçam também a confiança da FIFA nos profissionais do país em jogos decisivos da Copa do Mundo. Enquanto a seleção busca avançar dentro de campo, os árbitros brasileiros também seguem ganhando espaço e destaque no maior torneio de futebol mundial. Eu sou Renato Santos e este foi o Em Campo RBN. Eu volto a qualquer momento com outras informações da Copa do Mundo 2026.
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0: melhores sucessos. Por aqui o Vai de Carona, boa tarde pra você que tá trabalhando. Alô, minhas amigas, meus amigos das facções, pessoal das oficinas mecânicas, cê da construção civil, gente, um grande abraço, uma boa tarde.
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2: Continua o Sarau Teatral aqui em Jaraguá do Sul, programa Bolsa Cultural, hoje e também no dia 25 no Céu Mestre Manequim, às 19 horas. Tem exposição Filcate 2026, a 11ª exposição filatélica catarinense, 150 anos de Jaraguá do Sul, de 27 de junho a 17 de julho. Abertura dia 27 às 10 horas no Museu Histórico Emílio da Silva. No dia 27 de junho tem exibição de curtas-metragens infantil, Clube de Bonecos Cineco, na Biblioteca Pública Rui Barbosa, às 10 horas. Feijoada Rosa da Rede Feminina de Combate ao Câncer de Jaraguá do Sul será no dia 27 no Jipe Clube, 27 de junho no Jipe Clube, das 11 às 14 horas. Valor de R$50, o buffet completo para saborear no local ou retirar via sistema drive-thru. No esporte, hoje tem tênis de mesa, Jesque 11 a 13 anos, das 8 às 17 horas na Arena Jaraguá. Hoje também Bocha Municipal de Bocha, 12ª edição, às 19h30. Tem basquete feminino hoje também, Campeonato Catarinense Sub-13 em Blumenau. Futsal masculino, Campeonato Catarinense Sub-18, hoje também em São Bento do Sul. Amanhã tem voleibol feminino, Jesque 11 a 13 anos, na Areninha, das 8 às 15 horas. Destaques esportivos, culturais e de lazer aqui no Agenda.

0: você aqui na RBN, faz parte da minha vida, vai de carona até as 19. Boa tarde pra você que tá trabalhando assim com a gente, tá pegando pesado aí. Obrigado pelo seu carinho. Seu motorista de aplicativo tá pela cidade, tá nos dando uma carona. Boa tarde pra você.
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2: Estão abertas as inscrições para o programa Bolsa Transporte referente ao segundo semestre de 2026 no município de Schroeder. Estão abertas as inscrições para o programa Bolsa Transporte referente ao segundo semestre de 2026 no município de Massaranduba. O benefício é destinado a estudantes regularmente matriculados em cursos de graduação ou cursos técnicos profissionalizantes que atendam os critérios estabelecidos no edital. Para a bolsa 100% 75%, o período de inscrição vai até o dia 17 de julho. Para a bolsa com 50% de desconto, até o dia 30 de novembro de 2026, as inscrições devem ser realizadas de forma online pelo sistema portal lave.com.br. E o Jogo do Brasil na Copa do Mundo vai alterar o expediente e atendimento do serviço público em Santa Catarina amanhã, quarta-feira. Os servidores vão trabalhar das 11 às 17 horas. Normalmente, o expediente é das 12 às 19 horas. O horário foi publicado em decreto assinado pelo governador do estado, Jorginho Melo. Os serviços essenciais não serão alterados por causa do jogo. A partida da seleção brasileira está marcada para as 19 horas dessa quarta-feira contra a Escócia, pela primeira fase da Copa do Mundo 2026. Eu sou Gisela Marodim e este é o F5 na Notícia. Mais conteúdo no seu rádio, no aplicativo e nas redes sociais.
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0: coisas. E depois do tratamento do Dr. Erna, minha vida, graças a Deus, mudou.
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2: RBN faz parte da minha vida, por aqui o nosso Vai de Carona. Como é que você tá? De boa, tranquilo, tudo certinho? Desejo pra você uma tarde cheia de coisas boas, ligado aqui na melhor programação 94,3. Sempre tem um amigo em cada horário.

0: IBM faz parte da minha vida. Vamos nessa, vai de carona por aqui, claro, né? Te fazendo com Bahia. Como é que tá aí? Tudo bem? Tudo certinho? Pessoal que tá na estrada. Alô, meus amigos, irmãos da estrada. Boa tarde pra você que tá na boleia do Trucão, nos dando uma carona. Excelente tarde pra você.
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0: CBN sempre com você, te fazendo com Bahia há 35 anos, que coisa boa, né? Excelente tarde, eu sou o João Carlos Júnior e por aqui a boa música não para.
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0: juntos na RBN. Excelente tarde, obrigado pela sua audiência, curtindo aí, 8837-5377, participa, manda seu recadinho no finalzinho, você dá aquela assinada, RBN faz parte da minha vida.
1: 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É tão certo que somos filhos do nosso passado, como somos pais de nosso futuro. Mas não é menos certo que nos convém muito mais olhar e recordar e ter presente que somos mais pais de nosso futuro que filhos de nosso passado. O passado deve ser recordado com a experiência da vida como ensinamento para o nosso futuro, como lição de nossa história. Mas nunca será positivo recordar o passado se isso contribui para a gente desanimar, para ser pessimista, para perder energias e entusiasmo. O passado já não nos pertence. Passou. E passou irremediavelmente, sem possibilidade de modificar. Tal como foi, assim continuará sendo. Quanto ao futuro, não sabemos se será nosso e certamente ainda não é nosso. O presente é o que está em nossas mãos. É o que podemos fazer, que seja desta ou de outra forma. E o presente é o que pode modificar nosso futuro. Viva o presente, mas fixe a mente no futuro.

cheia de graça, o Senhor é convosco. Bendita sois vós entre as mulheres, e bendito é o fruto do vosso ventre, Jesus. Santa Maria, Mãe de Deus, rogai por nós, os pecadores, agora e na hora de nossa morte. Amém.

0: A oração da Ave Maria com Reale Júnior.
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2: Vamos nessa, RBN faz parte da minha vida. 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

0: com você aqui na RBN, faz parte da minha vida. Como é que você tá? Tudo certo? Boa tarde pra você em casa, no carro, no trabalho. E não esqueça não, chega junto com a gente, vai de carona até as 19 te fazendo companhia.
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0: é por falta de tempo não, viu? Você só não tem prioridade.
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0: IBN que nós estamos, a rádio que faz parte da minha vida. Como é que você tá? Tudo bem? Boa tarde pra você, curtindo o nosso Vai de Carona. Você já mandou seu recadinho? 8837-5377, chega junto!
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0: 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E esse programa é demais, hein? Só tem modão por aqui. E nesta terça-feira nós estamos fechando a régua, né, gente? Passando a régua, fechando a conta e agradecendo demais o seu carinho, a sua audiência. Amanhã a gente volta, se Deus quiser, pra ficar com você, tá bom? Um abraço, valeu, até amanhã.
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1: Olá, tudo bem? Começando mais uma edição do Em Campo RBN. O atacante Gabriel Martinelli pregou respeito à Escócia e classificou como muito difícil o próximo compromisso da seleção brasileira na Copa do Mundo. Em entrevista concedida nesta segunda-feira, o jogador destacou a qualidade do adversário e afirmou que o Brasil vai precisar estar preparado para mais um grande desafio na competição. Martinelli ressaltou que a equipe escocesa possui jogadores qualificados e que deve entrar em campo buscando a vitória. Por isso, segundo ele, a seleção tem intensificado os treinamentos para chegar em boas condições ao confronto de quarta-feira. O atacante também destacou a importância de terminar a fase de grupos na liderança. Além da vantagem esportiva, a primeira colocação permite que a delegação do Brasil mantenha sua base em Nova Jersey, evitando deslocamentos mais longos e mudanças na programação de preparação para o mata-mata. Líder do Grupo C pelos critérios de empate, o Brasil entra em campo contra a Escócia com o objetivo de confirmar a classificação em primeiro lugar e seguir fortalecendo a sua caminhada rumo ao sonho do hexacampeonato. Eu sou Renato Santos e este foi o Em Campo RBN. Eu volto a qualquer momento com outras informações da Copa do Mundo 2026.
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